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1: 21 horas e 8 minutos.
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Joaquim, este samba é uma coisa assim que eu tenho um carinho muito especial por ele. Eu cantei muito esse samba, mas não havia gravado ainda, né? E é uma lembrança de duas pessoas que a gente traz assim com muito carinho, que é Cartola e Carlos Cachaça.

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1: 22:05.
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1: 23 horas e 9 minutos.
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2: 23 horas e 16 minutos.
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2: 23 horas e 47 minutos.

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0: 1:22.
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0: 5:11.
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0: Olha o povão.
1: Um dia eu chego lá devagar.
0: Não esqueça do povão, meu filho.
1: Ah, sem pressa, sem pressa.
0: Tá com saudade de vovô Januário?
1: Tô, mas sei que ele tá tocando lá em cima no forró de Matias. Deixa
0: aí. Não se esqueça que tudo começou com ele, meu filho.
1: E como é que é a história?
0: De pai pra filho.
1: Hein?
0: De pai pra filho. Desde 1912.
1: Deixa que eu levo pra frente.

atenção que eu vou ensinar o ABC. 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

0: melhor. Esse baião tá parecendo Xaxá. Pai Noel, tu Xaxa?
1: É o Xaxa.
0: Tu Xixa?
1: Eu Xixa.
0: Tu Xuxa?
1: Eu Xuxa.
0: Tu Xoxa? Tu Xuxa? Ah!

Aí eu comecei a caprichar no fole velho pra ver se ela dava fé de mim. Mas ela nem fé deu. E eu pensei comigo, está danada. Se aparecer aqui um colega pra me dar uma ajuda, eu vou aí pra tu ver o que é bom pra tosse. Aí apareceu o Anselmo. Ô Anselmo, pega essa sanfona aqui. Anselmo pegou a sanfoninha. Aí eu fui na banca de Samarica. Samarica tem cerveja? Bote um cálice. Serginha é essa, Samarica? Só tem escuma? Oxê, cerveja quente é assim mesmo. Ah, pô, bota duas encangadas aí no fundo do pote, que eu volto mais tarde. Aí me botei pro salão com mais de 1000. Cheguei perto dela e disse, que má pergunta, vai me ser que é a Carolina? Ela escorou na perna esquerda, descansou a direita, botou a mão nos quatro, balançou e disse, pergunta bem, Carolina com K. Quer dançar mais eu? Ela disse, só se for agora. Abufelei e saí com essa mulher. Joguei ela pra direita, ela veio. Joguei pra esquerda, ela tava aí. Mulher era adivinhona. Chamei a mulher no voo do carcará. Sabe como é o carcará, né? Ele voa na vertical, para no ar e fica peneirando. Aí eu vim descendo com ela bem devagarzinho no meu braço. Quando ela triscou os pés no chão, ela deu uma gaitada. Ai, é hoje. Eu digo, é hoje mesmo. Aí saímos fazendo aqueles fuxicos todo. A mulher pegou o cabelão e rolou na mão, assim como o vaqueiro que vai derrubar a boi. Pendeu a cabeça por um lado e saiu rodando. E eu rodando mais ela e dando cheiro do cangote dela. Nessa altura, nós já tava fazendo, era triatro. Era o maior burburinho do mundo. Aí eu disse pra ela, Carolina, vamos acular? Ela respondeu, bora. Chegamos na banca de Samarica. Samarica, cerrejinha. Ela botou uma, nós bebemos. Bota mais uma. Ela botou a outra, nós bebemos. Disse, Samarica, bota mais duas encangadas aí no fundo do pote, que nós vamos botar mais tarde. Aí voltei pro salão. Aí já não tava mais fazendo aquelas misérias todas mais não. Aí nós já tava sereno. Nós já tava daquele jeito. Maior felicidade. Aí Zé de Bahia chegou, bateu a mão no meu ombro e disse, Gonzaga, acabou a festa. Eu digo, oxe, acabou a festa? Acabou pra você. Você agora vai tocar. Você que é o tocador, você tá aqui fazendo arte, tá fazendo até triatro e vai tocar. Depois tá certo. Aí eu cheguei perto do Anselmo e disse, Anselmo, passa a sanfona pra cá e vai dançar com Carolina. Mas não vou pra longe não, hein? Fica dançando aqui em volta de mim. Aí Anselmo achou, foi bom. Aí eu caprichei. De vez em quando, Anselmo passava por perto de mim assim, Carolina dava uma rabanada de vestido pra rebater, eu cobria a sanfona. E eu sentia só aquele cheirinho de fulô de amor. Maior felicidade. Aí Zé de Bahia gritou de lá, é 5 mil réis, tá na hora da cota. É 5 mil réis, quem não pagar não dança. É 5 mil réis, não, tá conversando? Poxa, não quero cocoré nem choro baixo. É 5 mil réis, 5 mil réis, 5 mil réis, 5 mil réis. Também foi ligeiro, fez a cota, chegou perto dele e disse, o teu tá aqui. Eu disse, Anselmo, passa a sanfona aí pra Pedro minha garrafa. Sanfona na mão do Pedro minha garrafa. Aí eu saí, Zé de Bahia me deu os 40. Aí eu saí com Carolina e Anselmo. Vamos contar o dinheiro, Anselmo. É 20 pra tu e 20 pra eu. Eu vou contar. Pronto. Um pra eu, um pra tu, um pra eu. Um pra eu, um pra tu, um pra eu. Anselmo besta. Com as butucas em cima de Carolina, nem prestava atenção à minha contagem. E eu tô lá, um pra eu, um pra tu, um pra eu. Um pra eu, um pra tu, um pra eu. Pronto, Anselmo, aqui tá o teu, aqui tá o meu. Agora tu vai voltar a tocar até de manhã. Guarda minha sanfona amanhã que eu vou buscar, hein? E eu já vou com Carolina. Ai, chegamos na banca de Samarica. Samarica, cerrejinha, cerrejinha. Samarica passou a cerrejinha pra ele. Nós bebemos. Outra cerrejinha, bebemos a outra. Aí já tava mesmo perto ali do pé do sombrião, onde minha eguinha tava amarrada. Cheguei perto da eguinha, acochei assim, passei a perna, joguei Carolina na garupa e saímos escondidos pelos fundos, fomos embora. Aí Carolina disse pra mim, olha, Gonzaga, ah, puxa.
puxa mesmo que a cabroeira vem atrás. Parece que eles estão querendo botar gosto ruim no nosso amor. Então diga isso, Carolina. Sabe o que é a história do sovaco vazio dessa égua? Aí a égua se abaixou. Saiu danada, chega, saiu baixinho. Piririca, piririca, piririca, piririca, piririca, piririca. Epa! Escolha mesmo na beira do rio, o riacho estava cheio, rapaz. Aí a égua refugou a água. E agora, Carolina, mesmo? Vamos esconder dentro das moitas, aí por dentro dos matos. Aí nós entramos no mato, a negrada vinha atrás, riscou também na beira do rio. Aí nós escutamos, foi o converseiro deles. É, sumiram, se encantaram, se escafederam. Vamos caçar eles. Vamos voltar pro samba, que ainda tem umas 2 horas de forró. É mesmo, vamos voltar. A cabreira voltou e nós três ali dentro das moitas. Eu, Carolina e minha égua. E ali nós três, escutando a cantiga das águas, tirei a sela e lavei a égua.

0: Magna.
1: Oi, Lua.
0: Adivinha só que essa caboca que tá chegando aí.
1: É Carolina.
0: Adivinha. Toma cuidado, senão ela vai acabar forrado a gente agora mesmo.
1: Ah, Maria.
0: Samuel Cano. Carolina foi pro samba.

0: Ô, Lua, ainda vai lá, ainda chega lá, Lua?
1: Ah, no Ceará? Vou amanhã mesmo.
0: É, lá só quer. Só pensa em namorar.
1: Pensas que me arranha, pensas que me apanha, te conheça. Você é vergonheiro.
0: Vai lá com
1: ela, Carolina. Vai lá com ela, né? Ela é muito chegada no cantor. Oi, e não vem.

0: cuidado, rapaz, não dá uma voquinha.
1: Bom, cuidado, tá na PR de Naracinha, é perigoso. Você pode dar uma voltinha e encontrar uma patrulha.
0: E nada não, quando eu chegar no Gonzagão lá em Exu, eu danço com as meninas de lá.
1: É, as meninas lá são camaradas, danço bem. Pode ser.
0: E Luiz,

0: 6 horas, em ponto.
1: Tá danado.
2: Danado o quê, Elvis? Isso é Dominguinhos.
1: Danado de bom, seu Lula.

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3: 6:03.
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1: Deus mesmo, já tô por aqui.

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1: Então vamos se alegar, vamos se aligar, porque já são 6:13, né? Mais 15 segundos, a partir dos agolos, pergamo acordando no campo. Tatubia Barreta FEMA. Ei, rapaz, tamo aí na segunda-feira do mês de junho, não é? É. Segunda-feira do mês de junho. Hoje são 8 de junho de 2026. Lembra, Mundi foi o primeiro colocado hoje, foi. Tá ali, Mundinho Santo. Bom dia, meu amigo Vardemir Barreto. Bom dia, Mundi. Aí agora na segunda colocação chegou ali uma mulher por nome de Malinei Rambo. Ela diz, bom dia, ótima segunda fila, falo de Salvador. Bom dia, dona Malinei Rambo, tudo de bom para a senhora, viu, dona Rambo? Muito obrigado pela sintonia do Pergama Acordando Lugar. Terceiro lugar, quem chegou foi Davi Bispo. Medalha de bronze para Davi, né, Davi? Em Castro Arve, na Bahia, deseja um bom dia para nós. Givanete Gi chegou em quarto lugar. Quarta colocação não tem prêmio não, né? Algumas corridas tem, outras não. É. Dessa daqui não tem não. Ô, rapaz, o programa já está no ar, viu? Vamos de agora até a certa hora, viu? E já vou logo dizendo para vocês, olha, aconteceu um temor de terra. Aconteceu um temor de terra, derrubou prédio, derrubou muita coisa. Valeu, meu São Benedito. Quatro pessoas até agora morreu, foi no temor de terra. Valeu, meu Santo Antônio. Pô, meu Deus. Ali no Acre, sábado, uma ponte caiu. Inauguraram essa ponta tem 2 anos, olha, que inauguraram essa ponta. É. Aí quando foi sábado, ela resolveu dá um mergulho. Aí tinha um cabo lá embaixo, um tado, um juiz lá embaixo, fazendo uma lava, né? O irmão era quem estava firmando. Aí no desabamento da ponta, os dois se ferrou, foi. Um está em estado grave, o outro ainda tem uma noção. É, Deus é Pai, Deus é Pai. Valeu, meu São Benedito. E Aramanso chegou em quinta colocação, desejando bom dia para todos nós. Bom dia, dona Aramanso. Tudo de bom para a senhora e sua família, viu? Muito obrigado pela sintonia do Pergama Acordando no Campo. Vamos começar com Gia Givana, né? Gia Givana com viola caipira. Vamos lá? Conta essa história aí, vá, acaba. Vamos, vamos, sujeito. Bora? Aí, vamos lá. Puxa a viola mesmo.

Então tá aí, derme do cu de onco. Deus abençoado, é senhor. São 6:22 mais 24 segundos. 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Já tem 23 minutos de porta escancalada. 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Você chega lá, você faz o pedido, se senta, toma um cafezinho. Toma um cafezinho e além do cafezinho, aí você, o que é que tem? Eu explico. Aí você, além do cafezinho, você, o que, rapaz? Não sei de mais nada. É. Oh, meu Deus do céu. Além do cafezinho, você coma até aquecer os olhos. Sabia disso? Não? Pois fique sabendo, caba. Que lá você come, enche a barriga até aquecer os olhos. Vai lá que é pra tu ver se eu tô falando a verdade ou não tô. Vá? É, pai. É desse jeito mesmo, caba. Oh, meu Deus do céu. Vá. Chegando lá, tu vai ver se eu tô falando a verdade ou não tô. É, senhor. Tô falando a verdade mesmo. Oh, meu Deus do céu. Quem mais aqui não fecha a boca? Vamos saber agora. Fecha a boca, tem Covisarve. Aí diz, bom dia, Vardemi Barreto. Passa aí uma cantiga de Amado Batista. Neste instante, viu? Neste instante eu vou colocar Amado Batista. Amado na pista, viu? Oh, meu Deus do céu. Amado na pista, rapaz. É de noite, rapaz. Esse Covis, eu acho que ele mora no Japão. Hein, Covisarve? Você mora no Japão, onde é que você mora, caba? Diga aí. Porque quando é de noite, ele pede música sertaneja. Quando é uma hora dessa, aí pede Amado Batista. Mas, rapaz, caba. Aqui é só música sertaneja ou de forró, caba. Né, dona Jaciara Oliveira? Bom dia. Ótima segunda-feira para todos nós. Fala de Itabela. É Itabela? Itaberoé. Onde fica Itaberoé? Fala de Itaberoé. É o que não, o nome que está ali, Itaberoé. Não sei se é isso mesmo, se eu estou falando certo, né? É. A única coisa que eu estou falando errado, eu acho que é só esse nome mesmo. Não é? Oh, meu Deus do céu. O que foi que aconteceu? Rapaz, eu liguei no jornal. Eu liguei no jornal da Record ontem à noite. Foi. Naquele que parece o Fantástico. É. Aí estava passando a história de um empresário. Um empresário acusado de ter mandado matar o sócio. Foi. Aí na reportagem, ele disse, não tem nada a ver, não. De maneira nenhuma. É que eu me juntei com um falso pastor, que era bandido, olha. Um falso pastor que era bandido.
Ele não sabia que o cabra era falso pastor. Ele não sabia que o cara era um bandido. Ei, eu sei dizer o seguinte, quando o cabra entra no lamaçal, aí quando o lamaçal começa a feder mesmo, que vão à procura dele, eu sei dizer que o sujeito inventa de tudo na vida. Para poder, né, desatolar o pescoço. Um caiu na bala. Como é que esse que caiu na bala vai se defender? Não vai. O falso pastor fugiu, correu. Aí só pode se defender quando encontrar o falso pastor, não é? Aí o falso pastor ou vai se defender ou vai se entregar, dizer logo como tudo aconteceu, não é? E aí agora só quem tem condição de se defender é esse empresário e o falso pastor. E o que morreu, coitado, vai ficar o dito pelo não dito, não é? É, vai ficar o dito pelo não dito. E agora? A família do que morreu, coitado, diz que ele era um homem sério, um homem honesto. Mas na reportagem dizia que ele já tinha se envolvido num roubo de banco. Diz que ele já tinha se envolvido em roubo de banco. E agora? Como é que fica? Hein? A família diz que ele era um cabo honesto, um cabo sério, um cabo trabalhador, homem de família, homem de bem. E agora, José? Aí já tem uns advogados defendendo o empresário. Que é o papel deles, né? É. Eu sei dizer uma coisa. Quem morreu, ponto. Não volta mais nunca. Ou sendo bom ou sendo ruim. Não volta a comer feijão, farinha de mandioca, cuscuz, mil verde agora, né? Canjica, munguzá, não volta mais nunca. Lá no céu não tem... Lá no outro lugar, se o cabra tiver, também não tem essas coisas, né? Diz que só tem espeto. Lá no outro lugar, diz que só tem espeto. Do lado do bem, né? Diz que o cabra vira anjo. Do outro lado, né? Onde lá diz que é tudo vermelho, diz que só tem espeto. Espeto, espeto e um cardeirão. Fervendo. Deus é Pai, Deus é Pai, Deus é Pai, Deus é Pai. Vamos embora que é melhor. Jéssica Sampaio com o canto do boiadeiro. 6:30.

0: 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É o título da cantiga, né, pai? É. Oh, meu Deus do céu. São 6:37. É, são 6:37. Rapaz, chegou aqui alguma coisa aqui. Aqui é o quê? Que não é nada. É. Que não é nada. Mas aqui é. Vamos lá, vamos ouvir. Alô?
1: Bom dia, Valdemir.
0: Marcel,
1: escuta, Valdemir.
0: Oi.
1: Coloque aí qualquer uma música aí, seja boa, granfina, para oferecer a meus pais, Luciela aí, lá no João Porto, seu Popô, Pedrão, Manuel do Belo, seu Maninho, toda a família, seu Nequinha, seu D.
0: Galo já.
1: Do aeroporto, seu Vando da Padaria.
0: É.
1: Não esquecendo também nosso nobre amigo
0: quem?
1: Zé Guedes, né, e toda a família. Bizuí, um forte abraço, viu? Enfim, todos, tios e tias, parentes e amigos, não esquecendo também seu Elcio na Roma, né?
0: Tio.
1: Luiz Pereira, Dona Luísa, Dona Dulce na Rua da Pedreira e todos, né? Ailton Góes, todos que nos ouvem. Um forte abraço, Marcelo Araújo do Guarujá, estou ficar escutando.
0: Valeu, Maciel, meus abraços. Maciel disse que quer ouvir uma cantiga ganfina, ofereci para os pais. Além das que já saíram, aí eu vou colocar aqui, ó. Quem é mesmo o caba? Como é o nome desses caba? Não tem o nome dos caba, não, é? Vamos lá, tem que ter, né? É o nome dos caba, tem não. Hein? Tem não, ninguém. Tu bebo e. É, não tem não o nome dos cabas. Só tem o nome da cantiga. Fim do sertão. É. Fim do sertão. Tem outra voz aqui. Alô?
2: Bom dia, Valdemir Barreto. Bom dia, ouvinte.
0: Adé.

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Bom dia, ótima segunda-feira para todos nós. Manda um alô para Antônio Adairto Jonas em Itaberoé. Ponto, Dona Jacila Oliveira, lá de Itaberoé. Ela disse que é para mandar um alô para Antônio, Adairto e Jonathan, em Itabeloé. Meus abraços a todos vocês aí, viu? Obrigado. Chicão já está ali. Bom dia, Vardemir e todos os seus ouvintes. Valeu, Chicão, caba, meus abraços. Aí no, em Santo São Paulo, né, Chicão? Ele disse que é. Ponto. E é mesmo. Lá em Santo São Paulo. Estão ligados no Pergama, acorda no campo. Tá, Tubia Barreta FM, né? É. Tubia Barreta FM. Tem mais alguma coisa? Tem não. Essa live tem horas que vai para 6 pessoas. Tem horas que chega em 7 pessoas. Aí daí a pouco descamba para 3, para 2, para 1, para 0. É. Por enquanto tem 3, mas teve mais gente ali. Teve mais gente ali. É. Eu estou ficando encarcado atrás assim de um ferro, por quê? Eu não sou tão encarcadinho. Eu até que tenho um, né? Não sou harto, mas também não sou assim tão encarcadinho, não. Não é? É. E por que está assim tão encarcadinho? Não é para estar encarcadinho demais, não, cara. Oxê. Parece que agora desencarcou. Desencarcou ou não desencarcou? Desencarcou não. E por quê? É, mas me olhou um pouquinho, não foi? Foi. Me olhou um pouquinho, desencarcou, foi. Ah, meu Deus do céu, valeu, meu São Benedito. Olha, diz que durante a semana todinha vai ser de chuva, viu? Tá aqui, olha. Semana começa com chegada de frente fria. E chuva intensa por todo o Brasil. É o que diz aqui a matéria. É. A mancheta. A mancheta diz que semana começa com chegada de frente fria e chuva intensa pelo todo o Brasil. Mas que frente fria é essa? Que eu não estou entendendo. Porque frio já está fazendo desde quinta-feira. Que nós andamos meio arrepiados por aqui. É, sentindo o fio. Isso mesmo. Principalmente no período da noite. É. Aí começa a dar uma nebina danada. Por volta de meia-noite. Aí vai até. A mais ou menos até 10 horas da manhã. Aquela nebina. Fia danada. É. Aí eu quero saber como é essa frente fria. Oh, meu Deus do céu. Vamos trazer a cantiga aqui por pai de Maciel, lá no João Porto. Seu Isso e Dona Laída, né, Maciel? Fim do Sertão é o nome da cantiga. Agora, não pergunto o nome do cantor, porque não tem. Tá ali os dois cabos, mas não tem o nome deles. É, porque eu não sei. Conta essa história aí, vá. E como é que é esse Fim do Sertão? Vamos lá, vamos saber agora.

0: Então tá aí, Paula Fernanda, com a participação de Amissarte, Jeito de Mato, foi o nome da cantiga. Quem solicitou essa cantiga aí com Paula Fernanda foi Pipi do Leita, foi. Meu abraço, Pipi do Leita, ele ligou agora. E disse, Vardemir, diga João do Padre Pedro que vem aqui na minha casa que eu tenho um serviço pra ele, rapaz. E eu tenho dinheiro pra pagar. Será que ele está pensando que eu não tenho dinheiro para pagar o serviço dele? Ele participa do pergama de seu Bazuza e do seu não. Ele participou do pergama de Bazuza ontem, Vardemir. E do seu ele não participa mais. Ele está animado de Vardemir Barreto, né, João do Padre Pedro? O que foi que eu fiz com você, cabra? Para você não participar do meu pergama? É isso, gente. O rapaz já tem uma semana aí, ó, todo santo dia, liga para mim. Dizendo, Vardemir, manda um alô para João do Padre Pedro, vem aqui na minha casa, que eu tenho um serviço para ele. Aí eu a semana todinha, nesse pergama de pergama da noite, me esguelando aqui, chamando você, para lhe dar serviço, lhe dar dinheiro, e você faz pouco caso, hein, João do Padre Pedro? Quer dizer que só quem tem valor é Bazuza. Eu não tenho valor nenhum, né, João? Pois eu não vou indicar serviço para você mais não, viu, João do Padre Pedro? Não vou indicar mais não serviço para você. Quando o amigo ligar para meu e pedir para que avise a você que tem serviço, eu digo, amigo, não percolhe ele mais não. É. Viu, Pipi do Leite? Percolhe o João do Padre Pedro mais não. Quem está zangado agora sou eu. Se ele está zangado com eu, sem doença nenhuma, eu agora já estou zangado com ele com doença. Porque ele está fazendo nós de pouco caso. É. Né, João do Padre Pedro? Pronto, quem não quer conversa com o João do Padre Pedro sou eu mais. É, eu não quero conversa mais com o João do Padre Pedro. Vamos atender aqui uma telefona. Alô? Alô?
1: Alô, bom dia, Vardemir.
0: Dona Maria Dardot, mulher, como é que a amiga tá, filha de Jesus?
1: Eu tô bem, graças a Deus.
0: Graças a Deus.
1: Sempre escuto seu programa, se não, não ligo, mas escuto.
0: Eu agradeço, mulher. E seu Manuel, como é que tá?
1: Eu tô ouvindo o seu programa a vida toda.
0: Graças a Deus, muito obrigado.
1: É, Deus deu um bom dia do programa aparecendo pra minha meu pessoal.
0: Certo.
1: Pra todos aqueles que estão na escuta.
0: Tá certo, mulher. Dê lembrança, seu Manuel.
1: Ah, uma graça e um bom dia.
0: Como é que seu Manuel tá, mulher?
1: Ah, tá, rapaz, tá meio devagar. Não saiu mais pra lugar nenhum, só anda puxo dentro de casa.
0: Oh, meu Deus do céu.
1: Tá uma situação.
0: Dê umas gemadas a ele, mulher.
1: Ah, aqui não tem jeito não, meu filho. Ele já fez todo tipo de exame, já levou pra doutora Luísa. Doutora Luísa quer problema na coluna e é muito, não é pouco não.
0: Oh,
1: e ele
0: meu
1: não pode
0: Deus
1: nem, nem fazer cirurgia, pode. Já tá na idade, se fizer, corre risco de morrer ou de ficar leve, pode ficar quieto, né?
0: É. E doença de coluna eu já sei como é que é, que eu fui operado da coluna com 19 anos de idade. Já tem mais de 40 anos.
1: Pois é, olha, que eu falei, ele tem hérnia de disco na coluna, ele tem a coluna cheia de big. Ah,
0: eu
1: assim deu
0: os
1: exames, né?
0: É, e eu fui
1: operar... E ainda tem artrose nos ossos. Como é que esse homem vai ficar bom?
0: É, não fica mesmo não. Só Deus na casa. Verdade.
1: É, aí doutor Luiz disse, tome remédio só para aliviar, meu filho. Mas pode ir acostumando que é assim mesmo, viu?
0: É, e o pior que é mesmo. Pior que é mesmo. Oh, meu Deus.
1: É, rapaz, não tem jeito não. Só Deus.
0: E viu? A minha cirurgia foi de hérnia de disco, mulher. Eu tinha 19 anos.
1: Tá vendo? É assim, meu filho. E pior hérnia de disco numa pessoa, um senhor novo, viu? E uma pessoa nascida na idade que ele tá.
0: É, aí não tem como mesmo, não. Verdade.
1: É, tem que se aquietar, esperar o que Deus quiser fazer e pronto.
0: Só Deus mesmo. Mas Deus sabe o que faz, né, mulher?
1: É.
0: Dê lembrança a ele,
1: tchau.
0: Viu?
1: Yeah.
0: Tudo de bom pra vocês. Tchau.
1: Pra vocês também aí.
0: Obrigado.
1: Você tema com a esposa.
0: Obrigado. Então tá aí. Dona Maria Dardot, juntamente com seu Manuel. É, seu Manuel, doença de coluna eu já sei como é que é. Eu já sei. Quando a pessoa abre a boca e diz, olha, rapaz, estou sofrendo da coluna, é uma dor danada. Aí eu digo, não precisa você me dizer mais nada não, porque a bicha dói. Dói que não é brincadeira. Olha, e a dor é tanta que do lado, nas costas, fica parecendo que tem um fogão de lenha dentro. o dia todo e a noite toda. E tem mais, viu? Além de ficar parecendo que tem um fogão de lenha dentro, fica parecendo que tem um fogão de lenha dentro, aí a perna esquerda começa a formigar e fica lenta. Formiga, fica lenta, né? Adormece todinha e como quem está inchando. Pense, olha, é um satanás. E quem me levou para poder fazer a cirurgia foi Naís, o pai do nosso amigo Fábio. Naís, ex-vereador, eu tinha 19 anos. Ele ia passando no local onde eu estava trabalhando, eu guitei, ele parou assombado, assustado. Que foi, rapaz? Eu digo, Naís, olha como é que eu estou, andava aqui nem caranguejo. Ele quer ir para Caxias amanhã? Eu digo, quero. Pronto, amanhã é feriado, mas funciona lá. Nós vamos para o Aracaju amanhã. Eu vou passar lá na casa do seu pai 5 horas, viu? Eu digo que tá certo. Quando foi 5 horas, ele passou. Eu já estava na porta esperando. Bora, Naís. Me levou. Quando chegou lá, aí ficava lá de feriado, de em greve. Além do feriado, estava em greve. Aí passou um doutor, ele falou com o doutor ia atender, daí a pouco já não atendeu mais. Passou para uma doutora, a doutora disse que estava desocupada. Passou para outro, o outro já não podia, ia passando um. Aí o rapaz, doutor, oi, dá para o senhor atender esse rapaz aqui, doutor? Porque eu estou ocupado, tá, não sei o quê. Atende sim. O doutor já ia indo embora. Aí o doutor, o que é que você tem, moço? Eu digo, doutor, estou assim, assado, tá, não sei o quê. Senta aqui, ele pegou um martelo, abriu uma maleta que tinha, pegou um martelinho, começou a dar porrada nos ossos, no joelho, no mocotó. Daí a pouco ele disse, olha, você vai ficar aqui, viu? 3 horas a gente faz os exames. Eu digo, tá bom. Quando foi 3 horas, começou a fazer os exames, tirava a chapa de tudo que era jeito. Aí ele chegou e disse, olha, você vai fazer a cirurgia. Eu digo, oxê, doutor, e é? E a outra solução cá é, doutor? Ele chegou, senhor, você faz cirurgia ou não faz? Eu digo, se não fizer, daqui uns dias eu vou encontrar você de cadeira de roda. Eu digo, conversa da peste é essa, doutor? Eu estou ligeiro. Eu digo, então passa a faca agora, doutor. Ele chegou assim, não é assim rápido não, rapaz. Não é assim não também. Acabou, você passar a faca assim. Eu digo, mas doutor, quem está sofrendo sou eu. Não. Terça-feira a gente começa a passar a faca. Vamos amolar os canivetas, os espetos, né? Vamos temperar tudo direitinho. Terça-feira a gente opera. Tá bom? Eu digo, tá. Agora primeiro você fala com sua família. Eu disse, tá certo. No outro dia minha mãe chegou. Eu falei para ele, não, meu filho. Primeiro tem que conversar com o doutor. Eu digo, mãe, quem está sofrendo sou eu. O doutor já tinha passado cedo, no sábado. Conversou com a família, eu conversei. Conversou mesmo, eu conversei. Já está tudo certo, eu digo, tá. Então, terça-feira eles operam. Na terça-feira eles operam, graças a Deus. Hoje eu estou aqui pisoteando. Vez ou outra eu ainda sinto. Algumas dorzinhas, tá. Mas desempenou um pouco, foi que eu andava aqui de caranguejo, de banda mesmo, com o ombro lá embaixo e outro lá em cima. Pense no sofrimento. Saía da Praça do Cruzeiro aqui para o Largo da Caixa d'Água, passava 1 hora caminhando para chegar. Oh, meu Deus, olha, um sofrimento, é sofrimento, é sofrimento. Quem tem doença de coluna não precisa me dizer nada, porque eu já sei como é que é. Bico de papagaio eu não sei, graças a Deus. Astose também não sei como é que é, graças a Deus. Mas hernia de disco, se for coluna do mesmo. Aí eu sei. Sei. Vamos embora, vamos deixar de conversa, né? Porque já são 7 horas, 1 minuto, a mulher também não chegou. Mas eu vou-se embora. João do Padre Pedro não quer saber de conversa. Viu, Pipi do Leite? Procure outra pessoa para fazer o seu serviço. Não perco o João mais não. João não quer seu dinheiro não. E não quer papo com eu nem com você não. É. Porque se ele quisesse, ele já tinha dado notícia. Vamos abraçar todo mundo. Até amanhã, se o nosso criador permitir.

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3: 7:03.
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1: É muita coisa, viu, Valdemir? Bom dia com Jesus, uma excelente segunda-feira a todos vocês. Que Deus nos abençoe a esta semana que está iniciando. Que Deus nos proteja, nos livre, nos guarde, em nome de Jesus. Amém? Bom dia. Vamos aí de manchetes.
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1: 7 horas da manhã, 21 minutos, 7h21. A informação, a notícia que não pode parar. Houve a Semana Cultural aqui de Tobias Barreto, né, em homenagem a Tobias Barreto de Menezes, onde foi valorizada a história e a cultura do nosso município. Já já a gente traz aí um pequeno resumo de tudo o que aconteceu sobre a Semana Cultural.
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1: 7 horas 21 minutos, os motoristas, né? A informação de que, atenção você motorista, atenção você que tem sua CNH, lei que garante renovação automática da CNH para condutores já é sancionada. Já já eu trago aqui a matéria completa aqui para vocês.
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1: Criança de 3 anos morre atropelada por caminhão no interior de Sergipe. Já já a gente traz também essa informação.
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1: A nossa repórter Cindy Kruszewski já está na ponta da linha. Fala, Cindy, bom dia.
3: Bom dia, Marcela Fernanda, bom dia, Valdemir Barreto, bom dia para você, ouvinte do Bom Dia Tobias, que acompanha o jornalismo da Tobias Barreto FM. Já já eu volto trazendo informações durante o final de semana aqui em Tobias Barreto, onde um homem foi agredido aí no centro da cidade e corre o risco de perder a visão. Trago também informações da cidade vizinha, onde uma morte a facadas durante um bingo aconteceu aí no município de Itapicuru, na Bahia. Logo mais eu volto trazendo essas informações para o jornalismo da Tobias Barreto FM.
1: 7 horas da manhã, 22 minutos, é confusão. Foi confusão, foi soco, foi faca, que aconteceu durante esse final de semana na região aqui do nosso município. E já já nossa repórter traz estas informações. Por quê? Avião particular explode ao cair em aeroporto da República Dominicana. Houve mortes e já já a gente traz aí essa informação.
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1: E ainda no programa de hoje, para não ficar muito extenso, né? A gente precisa aqui debulhar. Funcionário de madeireira é encontrado morto na capital sergipana. E o motivo já já você fica sabendo.
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1: Meninas, ou vocês já viram, você viu, acompanhou aí a matéria, você que está em casa, Valdemir. 3 irmãs que tem mais vida longa, foi votada aí, que tem mais vida longa em todo o país, é sergipana, são 3. As 3 irmãzinhas, todas cientes, todas escutando bem, toda ativa, todas as 3 irmãzinhas. Vida longa, que legal, né? Tudo bonitinho, eu vi a matéria, eu achei, fiquei encantada com a matéria. 3 irmãzinhas, eu disse, eu, Ana e Renata. Amém, em nome de Jesus, né? Achei bonitinha e eu daqui a pouquinho eu trago aqui esta informação. 3 irmãzinhas, né? Que tem vida longa aí, 100 e tantos anos cada uma. E já já a gente traz essa informação, porque aconteceu, virou notícia, a gente traz aí esta informação. Aliás, vou corrigir, viu? Porque foi a votação valeu de Sergipe, do Rio, mas não é a pessoa mais velha. Eram irmãs, né? E aí foi Sergipe, São Paulo e o Rio de Janeiro foi quem venceu. Já já a gente traz.
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1: É muito legal, viu? São essas e outras informações a partir de agora no Bom Dia Tobias.
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É muita coisa, viu? 7 horas da manhã, 26 minutos. Aqui estamos ao vivo. Já já a gente traz informações. E para a gente trazer, iniciar uma semana leve, trazendo sempre a palavra de Deus, que ela é linda demais, ela é eficaz e ela vai direto ao nosso coração quando a gente dá lugar. Então, que possamos, em nome de Jesus, ter uma semana leve, que possamos permitir esse momento de leveza, esse momento de adoração a Deus, esse momento de reflexão, para a gente iniciar uma semana leve. Eu quero trazer duas histórias bíblicas aqui para vocês. São duas histórias que têm o seu... são parecidas e não ao mesmo tempo, são trocadas de lugar. Vamos dizer assim, são trocadas. A história de Davi é uma história linda. Era a história, né, daquela criança, daquele menino que era desacreditado até pelos próprios irmãos, né? E ele se tornou rei. Aquele menino, mas com a humildade, tornou-se rei. Por quê? Pela humildade, em reconhecer que Deus é fiel, que Deus, sem Deus não somos nada. Davi foi esse menino. A história, a outra que eu quero fazer comparação aqui para vocês, não é muito contada para muitos, mas para quem estuda a Bíblia, sabe de quem eu estou falando, que é Nabucodonosor. Esse foi ao contrário. Do trono, ele foi ao pasto. Davi, do pasto, ele foi ao trono. Ao contrário. Essa reflexão que eu trago hoje para vocês, que podemos tirar da história de Nabucodonosor e Davi, é que o problema não está na posição que ocupamos, mas na atitude do nosso coração. E eu vou direto à Bíblia, que a Bíblia é quem nos ensina. A palavra do Senhor, lá em Provérbios 22:4, diz o seguinte: se vista de humildade todos os dias, o diabo não perdeu o céu por ser frágil, e sim por se achar superior a Deus. Ele queria ser igual a Deus. Soberba é um veneno que se bebe achando que é uma vitamina. A humildade, pessoas, ouvintes querido, a humildade atrai as bênçãos e a graça de Deus, é bíblico, está lá, Provérbios 22:4. A recompensa da humildade e do temor do Senhor são riqueza, honra e vida. E aí eu preciso voltar para a história de Davi e do Nabucodonosor, porque quando uma pessoa passa a confiar apenas em si mesmo, sou eu que faço, sou eu que tenho. Quando a pessoa se torna, corre um grande risco de perder a capacidade de reconhecer seus limites. A arrogância, muitas vezes, começa de uma forma silenciosa. Na dificuldade de ouvir conselhos. Tem gente que tem dificuldade de ouvir conselhos, de admitir que está errados, ou de reconhecer quem tem tudo, quem é o dono de tudo, quem é dono do nosso respirar, porque se Deus não quisesse, eu não estaria hoje. Quem é o dono do nosso respirar? Quem é o dono de tudo, do ouro, da prata? Quem foi que me deu a oportunidade de estar sentada aqui nessa cadeira? Tudo é dele, tudo é para ele. Então precisamos reconhecer. E que não possamos, em nome de Jesus, e que possamos ser diferente de Nabucodonosor. Nabucodonosor precisou ir pastar, precisou perder para reconhecer a bondade e a misericórdia de Deus. Já o Davi, ele com humildade, ele sempre reconhecia, ele sempre valorizava, ele sempre via que Deus, sem Deus não somos nada. Então precisamos ter essa humildade, para que não possamos aí se tornar pessoas arrogantes, a ponto de dizer, essa é minha riqueza, isso aqui foi eu que construí,
É a mesma coisa, eu vou dar exemplo, e eu gosto de trazer para a minha vida, e ficar bem real, é de eu achar que eu sou a dona da audiência. Dona da audiência de quê? Audiência Tobias Barreto FM, se eu aqui, partir de hoje, para melhor, vou dizer assim, vai ter outra pessoa que me substitua, e essa pessoa que me substitua, também vai levar audiência, porque Deus dá capacidade a cada um. Ninguém é insubstituível. Ninguém. O meu programa é comandado por Marcela. Mas pessoas na interna existem. Existe Valdemir, existe Cindy Schilder, que faz todo um programa acontecer. Então eu não posso dizer que eu sou melhor, que eu sou isso, que eu sou aquilo. Não. Se não tiver humildade, não cresce. Se não tiver humildade, não prospera. Não prospera, é reconhecer a minha vida, tudo é Deus, tudo tem o dedo de Deus. Davi, é a história de Davi, teve seus erros, mas teve muitos, muitos, mas muitos acertos. A história de Davi começou com um simples pastor, ele era um pastor, pastoreava as ovelhas, embora também teve cometido aí falhas gravíssimas ao longo da vida. Mas uma característica marcante dele, e a gente lembra muito bem quando a gente abre a Bíblia, era a disposição de reconhecer seus erros, de voltar-se para Deus. Quando eu errei, oh Senhor, me perdoa, é reconhecer que não somos nada sem Deus. A humildade não significa pensar menos de si mesmo, não. Não, pelo contrário. Pelo contrário. Significa compreender quem você é, com qualidade e limitações, porque somos falhos. E quem de nós, sem Deus somos? Somos nada, somos pequenos demais. A história de Nabucodonosor era um ar de superioridade braba, um ar de riqueza, de muita influência, mas começou a acreditar que era o autor da sua própria história, era o autor da sua própria grandeza. Quando uma pessoa passa a confiar demais em si, acaba se perdendo. Assim foi a história de Nabucodonosor. Então a gente precisa levar pessoas essas, histórias essas da Bíblia, para a gente levar para a vida. E aí, Senhor, onde é que eu me perdi nessa vida? Onde foi que eu me perdi nessa história? Onde foi? É fazer uma pequena reflexão. Será que eu tenho sido Davi? Ou eu tenho sido Nabucodonosor? Hein? Traga para a sua vida. O que é que eu tenho levado e deixado de legado para a minha vida? O que é que eu passo para os meus colegas de trabalho? O que é que eu passo para os meus filhos? É arrogância? É achar que tudo sou eu? Ah, é isso, eu sou aquilo, eu sou dono disso. Ou você reconhece que não tem nada, que é um mero, né, ser humano, pecador, falho. São reflexões como essa que precisamos levar para a vida. E que possamos colocar em prática e passar para os nossos filhos, netos, bisnetos. Que possamos ter humildade em reconhecer que sem Deus não somos nada. Que possamos ter humildade em reconhecer, porque a vida aqui é passageira. De que adianta tanto orgulho? De que adianta tantas conquistas e encher o peito e dizer: é meu, sou eu, tudo é meu? Tem patrão por aí que não reconhece que o sucesso da empresa também depende dos funcionários. Isso é reconhecer, isso é humildade. Humildade. Tem ricos por aí que é uma riqueza atrás de pobreza, né, Valdemir? Tem ricos que não tem nada de humildade, nada, nada, nada, nada, nada. Ele só respinga, só sai derramando e destilando aí orgulho, ganância, grandeza demais, cigava demais. E também tem pobre desse jeito, né? Tem pobre dublê de rico. Vamos dizer assim. A humildade não diminui ninguém, não. Pelo contrário,
Ela nos mantém ensináveis, ela nos mantém gratos e conscientes de que o sucesso não é uma licença para a soberba, de que o sucesso só depende de um único, que é o nosso Deus. Se Ele quisesse, Ele fazia você perder esse carro. Se Ele quisesse, é só não piscar de olho, Ele faria você perder sua casa, perder sua família, ou mais, perder a sua vida. Assim, ó. Então, que possamos reconhecer, desde as primeiras horas, Senhor, muito obrigado, Pai, pela vida. Obrigado pelo ar que estou respirando. Sem Ti nada sou. Eu reconheço, eu dependo de Ti, exclusivamente de Ti. Então, que possamos reconhecer, em nome de Jesus. O orgulho costuma nos isolar. O orgulho nos costuma aumentar o nosso ego demais, a gente se achar a ponto de que não dependemos de Deus. Então, que possamos reconhecer que nós, seres humanos, temos as nossas limitações, sem se colocar, em nome de Jesus, que possamos viver se colocando no lugar do outro. Será que se eu fizesse isso, será que eu estaria agradando a Deus? Será que eu estou agradando a Deus? Será que eu estou alegrando o coração de Deus? Será que eu, humilhando o meu funcionário, eu vou estar alegrando ao meu Senhor? Quem é? Quem é que tem sido o seu Senhor? Porque Deus é amor. Deus é amor, Deus é bondade, Deus é misericórdia, Deus é humildade. E a história de Jesus é uma história de humildade, de reconhecimento. E será que a gente tem feito isso? Será que a gente tem buscado isso? Que possamos refletir, que possamos diminuir o nosso eu, que ele possa crescer em nossa vida, porque a humildade só vem através dele, de Deus, só vem através do nosso Pai. Que possamos, em nome de Jesus, e reconhecer que sem ele não somos nada. Bom dia com Jesus.

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0: 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Eu disse Marcos Menezes Shopping, 7:41, vamos direto à nossa repórter Cindy Kruszewski, direto das ruas da cidade. Fala, Cindy, bom dia.
1: Bom dia mais uma vez para você, Marcela Fernanda, e todos os ouvintes da Tobias Barreto FM. Agora eu trago a informação onde um homem foi agredido aqui no centro de Tobias Barreto e corre aí o risco de perder a visão. A vítima se trata de Antônio Marcos Costa dos Santos, de 54 anos, conhecido como Nenê de Dudinha. O ataque aconteceu próximo ali a uma oficina de motos, em um bar bastante conhecido aqui na cidade, onde ele foi agredido de forma brutal, com ferimentos graves na região do rosto, e agora segue aí com a possibilidade de perder a visão. Em entrevista exclusiva para a nossa equipe, a filha da vítima contou o desespero da família. Ela contou também que o pai é uma pessoa calma, querida por todos e que nunca causou problemas. Ela ainda afirmou que o pai não faz mal a ninguém e pede aí justiça. Vamos acompanhar.
2: Bom dia, Cindy. Tudo bom? Então, o que aconteceu foi, na noite de sexta-feira, por volta das 9h35, 9h40 da noite, eu tinha acabado de chegar na viagem, estava um pouco cansada, estava deitada, botei meu filho pequeno menor para dormir, que a gente foi retirar o gesso do braço dele. Ele estava dormindo e eu me deitei do lado para descansar um pouco. Quando, de repente, escuto uns baques fortes na porta, chega que seu pai está sendo preso, imediatamente saí correndo. Quando eu abro a porta, está minha prima já verde, verde. Aí disse, não, prima, seu pai não está sendo preso, seu pai está sendo espancado. Aí eu, meu Deus, qual o local? Chega, diga, saí direto pro local. Chegando no local, me deparo com a pior cena que uma filha pode ver e que qualquer pessoa pode ver na vida. Meu pai sentado no chão, sem camisa, todo ensanguentado, né? O olho todo espatifado. E aí eu comecei a gritar, meu Deus, o que foi isso? Aí eu fui e o agressor em pé, olhando pra ele. E o irmão, a irmã do agressor, que é a dona do bar, lavando a calçada que tava cheia de sangue, né? Tava lavando. E aí eu fui e perguntei, meu, quem fez isso com meu pai? Aí ele, o agressor foi e me disse, estou aqui ajudando seu pai. Aí eu disse, meu pai, quem fez isso com o senhor? Ele olhou pra mim e disse, olha, minha filha chegou, foi ele me agrediu. Aí eu imediatamente comecei, você vai pagar a justiça, eu vou atrás da justiça, eu vou dar parte de você, você vai pagar tudo que você fez com ele, você sabe muito bem quem é ele, né? Você vai pagar. Aí ele foi com um tom de ironia, né? Quando eu disse que eu ia para a justiça, ele disse, vá. Aí eu disse, eu vou rodar o mundo todo, mas eu acho uma câmera aqui. Aí eu disse, assuma que foi você. Aí ele foi e disse assim, você disse que vai arrumar uma câmera? Procure. Se você achar, você vai saber quem agrediu seu pai. Aí eu saí chorando. Meu esposo levou meu pai para o hospital. E eu vim diretamente para casa, porque ao sair, minha mãe ficou desmaiada, meu filho ficou em pânico, correndo, gritando, né? E aí eu vim para casa, desesperada, e eles foram pro hospital. Chegando em casa, a família toda foi direto pro hospital. E eu, como tava muito abalada, preferi ficar em casa para não estar vendo meu pai naquela cena, naquele exato momento. Relaxar um pouco, tranquilizar meu filho, porque o pai, meu marido e o pai deles estavam no hospital. Quando, de repente, depois de alguns minutos, meu telefone toca, me avisando que o agressor tinha ido para o hospital. E aí, o agressor teria ido para o hospital. Quando o agressor...

0: pessoa chegou no hospital, a família do meu pai, né, quem estava lá presente, achou um desaforo. Minhas primas, meus tios, um desaforo ele ter ido para o hospital. Aí foi e disse assim: perguntaram a ele se ele tinha ido terminar de matar, né? O meu pai saiu vivo, perguntaram a ele se ele tinha ido terminar de matar. E aí ele ficou calado, né? Assim elas relatam que ele ficou calado e entrou para dentro do hospital. Aí eles ficaram olhando para ele, né? Aí ele foi, levantou e disse assim: vocês estão achando que eu tenho medo de vocês, é? Quem são vocês? Aí partiu para cima de duas primas minhas, assim, num tom de ignorância, né? Para ver eu falar alto, viu para cima. Foi quando os seguranças do. Aí ela chamou a revidada e disse: e você acha que a gente tem medo de você? Aí o segurança do hospital apartaram eles dela. Assim, afastou e disse que não, não, não, pronto, ficamos quietas. Ficaram todo mundo quieto. E isso foi o que aconteceu. E diante disso tudo, Cindy, o que eu tenho para falar é uma reflexão, né, na verdade. E um aviso para todos, que ninguém tem amigo, ninguém tem colega e ninguém confie mais em ninguém. Porque esse jovem agressor, né, que agrediu meu pai, ele conhece todos da família. Ele conhece toda a história do meu pai. Ele gosta muito de brincar com meu pai, de resenhar, de fazer vídeos que meu pai, quando bebe, ele fica engraçado, ele dança, ele brinca. Então, ele fazia vários e vários vídeos do meu pai. Inclusive, tem testemunhas, né, que já nos procuraram, pessoas de lá, moradores da rua, que viu que o tempo todo ele ficava brincando com meu pai. Inclusive, a testemunha relata também que ele, dentro do bar, tava puxando o cabelo do meu pai, tava empurrando, tava já. Não entendeu? A gente tem testemunhas que relatam isso. Então, assim, que fica essa reflexão que os jovens, pra gente não confiar mais em ser humano, porque hoje em dia não dá mais para confiar. Porque depois dessa crueldade, barbaridade, eu tô em choque. E eu não tenho palavras para tamanha crueldade. Um jovem, jovem, né, de 30 e poucos anos, não sei a idade, bater, espancar. Para mim, como eu já disse, repito, foi uma tentativa de homicídio. A um senhor de 54 anos, ele sabendo toda a história, sabendo que ele não sabia se defender. E se Jesus não intercede ali naquele momento, eu hoje poderia estar órfão de pai, né? Eu hoje poderia ter enterrado meu pai. Então, assim, que eu deixo para todos e eu peço justiça, justiça, justiça, justiça da terra e justiça do céu. Não vamos deixar impune, não vamos deixar para lá. Que Jesus entre e nos mostre que a justiça de Deus seja justa, que a justiça do homem seja justa. Estamos aguardando a justiça do homem e a justiça de Deus.
1: Cindy Kruszewski.
2: Tá aí o relato de Érica, ela que é filha aí de Antônio Marcos, vítima, neném de Dudinha, como popularmente é conhecido, onde aconteceu aí esse espancamento no último sábado.
1: Ô Cindy, você tem informação do estado de saúde atualizado dele no dia de hoje? Como é que tá? Se realmente ele tem muito risco de perder o olho?
2: Marcela, ontem, conversa com a filha dele, ela disse que ia entrar em contato com a irmã que estava com ele, a outra irmã que está em Aracaju com ele, para ter essa informação. Até o momento, ela não me confirmou ainda, mas a principal suspeita é que ele possa sim aí perder a visão.
1: Olha, o que eu tenho para comentar sobre esse relato, e eu tenho o maior cuidado do mundo, porque eu tenho família, eu sou de família, e eu sei que tanto o Nenê quanto o Robertinho têm família. Infelizmente, eu acabei de dizer aqui a Valdemir que o passado condena as pessoas. Robertinho, né, teve um passado, um adolescente, uma fase muito desgramada, né, o Valdemir, tocando terror. Mas hoje é um pai de família. E aí eu digo a você e repito: conheço todas as duas famílias, não quero entrar nessa briga e não vou. Nenê de Dudinho, uma pessoa para mim boa, nunca me fez mal, pessoa boa. Agora, todos dois têm os nervos aflorados. Todos dois. Estavam no bar, os dois estavam bebendo? É uma pergunta que eu quero saber. Tem informação, Cindy, se os dois estavam bebendo?
2: A informação é que Nenê estava passando na porta do bar quando o Robertinho chama ele, bebê junto.
1: Aí existem dois vídeos, que eu não sou juíza, não sou, como dizer a história, delegada, e aí o que eu torço do fundo do meu coração, conheço muito bem a família de Dudinha, conheço o povo de Robertinho. Robertinho, né, tem um passado que condena ele, mas que tem tentado melhorar. Nenê é uma pessoa, uma figura boa demais, na minha visão não fazia mal a ninguém. O que é que eu torço, vocês? Moramos numa mesma cidade, todo mundo conhece todo mundo. O que Robertinho fez está errado, é um ato criminoso, mas existem dois vídeos circulando. Eu não estava lá, não estava lá. Mas o que circula, quem foi que teve a primeira atitude? Quem foi que deu o murro primeiro? Ah, Marcela, você não estou querendo julgar ninguém. E aí eu preciso, eu como comunicadora do rádio, eu preciso tentar amenizar. Não sou eu para condenar. Eu preciso, aqui minha função é essa, é de levar paz. A gente traz a informação e tenta resolver de uma melhor maneira. A família de Dudinha está sofrendo, está passando por um momento difícil, uma fase difícil. Nenê já tem seus problemas de saúde, não é assim, Valdemir? E agora passa por essa complicação. Que a justiça seja feita. É o que eu estou lhe dizendo. E eu venho dizendo, a justiça seja feita. Não estava no local. Não sei quem começou a confusão. Se quem foi que começou a confusão, já confusão só gera confusão. Porque se eu tenho um nervo aflorado, Valdemir vem e me procura, me dá um burro. Eu automaticamente faço o quê? Revido, não é assim, Valdemir? E a ira aí cresce. É o que eu estou dizendo. São famílias que moram numa mesma cidade e vão ter que aprender a conviver numa mesma cidade novamente. Tentem resolver da melhor maneira. Veja o que precisa ser melhorado. Esse caso é caso de justiça, né? É caso de justiça, não é caso de Marcela resolver, do vizinho resolver, é caso de justiça. Eu torço do fundo do meu coração que tentem resolver da melhor maneira, né? Que ele volte com saúde, o neném, torço do fundo do meu coração, conheço o Paulo, uma pessoa maravilhosa. Teve lá, inclusive eu estava fazendo até conta, ele estava lá na frente comentando com outra pessoa, vocês viram, você viu o que fez com o meu, e eu estava fazendo conta na galeteria, não dei nem tanta a atenção, que eu pensei que era uma confusão pequena. Quando eu fui para a rede social, que ele mandou olhar no Descontrair, tá aquela fuzuê brabo. Então, cenas como aquela ali, é uma cena criminosa. Criminosa. E aí é outro detalhe que eu venho e repeti várias vezes o vídeo. Gente, que falta de empatia é essa pelo próximo, hein? As pessoas transitando, já que tratava de um bar. Não teve ninguém para apartar essa confusão. Teve que ferir o homem a ponto de ter risco de perder o olho. Não teve um vivente que pudesse apartar a confusão. Que ira maior foi essa? De não ter uma pessoa para... Eu via gente passando de carro, gente passando de moto, parando para olhar, e não ter um vivente para apartar. E o bar não tinha ninguém, só tinha eles dois. É uma observação que eu fico assim, matutando. Que eu não sei, é por isso que eu digo a vocês, é melhor eu estar em casa, eu evito o máximo, vou para lugares que me edificam, achem ruim quem quiser, não vivo em bar, não vivo em ponta de esquina, já justamente por isso, a falta de empatia pelas pessoas infelizmente está grande, hoje você vê uma confusão e é pau, é cacete, fica aplaudindo. Então, uma confusão dessa, era no mínimo, uma pessoa ali para apartar essa confusão. Porque Robertinho bateu tanto a ponto do cara ter risco de perder o olho. Isso é normal? Isso foi uma confusão de bar, como dizia, os mais velhos diziam, foi confusão de bar. Confusão de bar essa? A ponto do cara perder o olho? Então, que a justiça possa valer. Torço, como diz a história, gosto dos dois. Robertinho, eu tenho uma estima maior do mundo por Robertinho. Mas está errado. Neném gosta demais de neném, sempre encontro ele na câmara. Veja, reveja, e eu torço do fundo do meu coração, porque vocês vão ter que conviver numa mesma cidade. Vão tentar resolver da melhor maneira. Robertinho fez isso, reconheça que errou, chegue perante a justiça, ó, eu errei, mas teve isso, teve aquilo, teve esse problema, né? Eu não sei o que foi que aconteceu, mas vamos resolver aqui de uma melhor maneira. O que eu vejo é assim. E ponto final. Obrigado, viu, Cindy?
2: 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Logo mais eu volto trazendo mais informações para o jornalismo da Tobias Barreto FM.
1: 7:56. Olha, eu não faço jornalismo denigrindo a imagem de ninguém, nem diminuindo. Eu tenho lembranças da minha infância, de que alguém atingiu a vida de um familiar meu, que até hoje, quando eu lembro, me fere. E eu era criança, e eu vi, e eu cresci, meu pai, toda vez que tocava, abordava esse assunto, se sentia ferido, porque o poder do microfone, o poder do rádio, ele tem um poder grandão, de ferir, de chatear, de magoar. Claro que eu não vou agradar ninguém aqui, ao mundo inteiro, mas para você me ver, eu denigrindo famílias aqui, vocês não vão me ver. Eu tento, no máximo, o máximo, da minha opinião, a minha opinião, porém, eu não vou comprar briga, eu não vou chamar ninguém aqui de bandido, de fulano, disso, daquilo, de usar, né, palavrões aqui no rádio, jamais. Eu já disse a vocês e torno a dizer, eu tenho lembranças da minha infância que teve alguém que usou o microfone para denigrir um familiar meu. E isso eu resto. Ah, Marcela, você guarda mágoa? Não, é porque eu cresci ouvindo meu pai. Todas as vezes que tocava no assunto, chorava de tristeza. Então eu não vou fazer isso. São duas famílias conhecidas demais aqui de Tobias e eu não vou, de maneira alguma, estar utilizando o microfone para estar denigrindo. O passado de Robertinho condena. Toda fase ruim, as pessoas só querem lembrar a fase ruim, mas se você conhecer Robertinho, hoje Robertinho é pai de família, tem sua mulher, tem seus filhos, né? Está tentando mudar esse cenário agora. Se ele errou, vai ter que pagar, né, Valdemir? Vai ter que pagar. Agora, eu, não é meu papel denigrir a pessoa por conta do passado.
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4: Bom dia, Marcela. Bom dia, Valdemir. Marcela, eu estou aqui vendo esse tema bombom, né, Marcela? Que você abre o programa falando sobre o nosso Deus. Eu estou aqui escutando, Marcela, imaginando, é verdade. Como Deus é simples, né, Marcela? Como Jesus é simples. Marcela, e tem a passagem de Jesus, Marcela, você lembra? No meio de tantos cavalos bonitos, né, Marcela? Tantos cavalos gordo, bonito, zelado, né? Aqueles cavalos dos reis, né? Daquele tempo de Jesus, bonitão. E ele escolheu o quê, Marcelo, para montar? Ele escolheu um jeguinho simples.
1: Jumentinho,
4: né? Que tava pastando, né? Na beira da estrada. Ele mandou chamar aquele jeguinho e montou. Um jeguinho simples. Um jeguinho pobrezinho, bichinho. No meio de tantos cavalos bonitos, né, que tinha, né, Marcelo? Dos reis, dos fazendeiros naquele tempo. Ele escolheu o quê, né, Marcelo? Como estou repetindo. Você vê como Jesus é simples. Jesus gosta do simples. É como você falou, Marcela. É uma verdade. Porque, Marcela, olha, tanto mais que a gente está na igreja, né, Marcela, como você, que a gente aprende mais as coisas de Deus, né? Que é a Bíblia, né, que ensina a gente. Valeu, Marcela. Um abraço. Fica
1: abraço,
4: mais Deus.
1: Bom
4: começo de semana, Marcela. Você e sua família. Tchau.
1: Amém. Tchau.
5: Bom dia, Marcela Fernanda. Que Deus lhe abençoe com suas palavras. Que Deus lhe dê um bom dia. Marcela, fala a verdade. Eu vi a cena no celular. O sangue de Jesus tem poder. Eita, coração cruel desses povos, viu? Eu nunca vi, não. Rapaz, a pessoa briga, mas também não para esbagaçar a pessoa daquele jeito. Sangue de Cristo é poder. Não é coração, não, é um monstro. Porque para mim é um monstro a pessoa que vai bater outro daquele jeito. Está repreendido em nome de Jesus.
1: E a forma que pegou foi brabo. E é o que eu fico mais besta ainda. É porque a ira do ser humano, automaticamente, quando leva um murro, ele quer revidar, né? Só que o que eu fico mais besta ainda, porque a pessoa está no fogo da emoção, ali do ódio, ali mata. E aí agora vê o povo passando e não tem ninguém para fazer, não chamar a polícia, não fazer nada. Não tinha um bar, não estava, diz que, segundo o Cindy, era uma confusão no bar, da irmã de Robertinho, não era assim? E não tinha ninguém nesse bar. Homem, pelo amor de Deus, a falta de empatia, a falta de amor de muitos está esfriando mesmo, eu fico é besta. Esse negócio aí, Leia, é o quê? Ah, rapaz, eu tenho uma nota de falecimento agora, lembrei. Um sepultamento que acontece às 9 horas, lembrei. Deixa me ver aqui rapidinho. O pai do advogado Bruno Cardoso veio a falecer no dia de ontem, né? O Antônio Erasmo, conhecido como Tonho do Mercadinho lá, próximo a Santa Rita, atrás do... Morreu. Foi. Morreu ontem. Conhecido demais. Bota a imagem dele. Morreu. Ele vinha doente, já fez, passou por várias cirurgias. Bruno é meu advogado. E aí, da última vez que eu tive com o Bruno, ele tinha acabado de chegar de uma cirurgia. Estava bem debilitado. Os filhos lutando, né, cuidando. A gente viu o carinho de Bruno, viu o carinho de Andresa, mas infelizmente não resistiu, né? Estava fraco, foi fraquejando, como dizia o ditado popular, e acabou que falecendo no dia de ontem. Antônio Erasmo, conhecido como Tonho do Mercadinho, fica ali, ali no fundo do Espaço Águia, né? Por ali.
6: E mora ali há anos.
1: Há anos, tem um mercadinho ali há anos.
6: Já tem na faixa de quase 40 anos ali.
1: Aí quem me informou ontem foi Júnior Cisneiro, pediu aqui para anunciar. O corpo está sendo velado na USAF e o sepultamento acontecerá às 9 horas no povoado Capitua. Tonho de Erasmo, conhecido como Tonho do Mercadinho. Está aí a imagem, né, do Tonho, para quem conhecia. Vai lá, dê o último adeus, já que é no povoado. Captou, tem muita gente que não tem a disponibilidade, mas vai lá, dá o último adeus a Tonho do Mercadinho, na OSAF, né? Ele está no momento sendo velado o corpo, né? Está sendo velado agora na OSAF desde ontem, né? Está aí, o Erasmo. E que Deus dê o descanso eterno, como diz aí Valdemir, e que acalante, né? Acalante é a palavra certa? A família, que acalme o coração, porque eu sei que a dor é muito grande quando você perde o pai, quando você perde uma mãe, quando você perde um ente querido. É muito grande. Que Deus conforte o coração de todos que aqui vão ficar, né? Que a vida vai seguir. É mesmo. Os filhos também são do mesmo jeito, assim, baixinho neles. Nele. Bruno, ele é coordenador de tributos. É. Bruno é coordenador de tributos e advogado. Ele tem um escritório em cima do mercadinho dele. É filho dele. Não tem uma Andressa Óculos? Aqui, ó. Quando você entra na ali em Zé do Jardim, para ir para Ducati. Tem uma loja de óculos. Andressa Óculos. É filha dele também. É. Tô no mercadinho. Se os filhos são tudo gente boa, os filhos. Fala a verdade. Eu não sei se ele tinha mais filho, né? Agora, Bruno e Andresa são tudo gente boa. Gente boa mesmo. 8:04. Um abraço especial para quem está acompanhando, Donizete Barros, bom dia. João Corrêa, bom dia. Adélia Santiago, bom dia. Marcelo, estou aqui ligada no seu programa, perto da Sambaíba. Sou sua ouvinte todos os dias. Adoro o seu programa, mulher. Bom dia, Adélia. Obrigado pelo carinho da audiência. José Jusceano, bom dia. Pernambuco, um abraço. João Luiz dos Santos, bom dia. Está falando direto de Pernambuco, viu? Obrigado aí a todos pelo carinho da audiência. Coloque aí os parabéns para todos os aniversariantes do dia de hoje, dia 8 de junho. E eu quero também parabenizar um amigo, né? Que hoje eu falo, chamo de compadre, que é o compadre Montival. Hoje é dia do nosso compadre Montival. É o vereador Montival. E aí bota, felicidades, muitos anos de vida, saúde e muita paz para o nosso compadre Montival, filho do nosso amigo, seu Nequinha, irmão da nossa amiga, Giovanna.

0: Montival deve ser um dos filhos mais velhos, Valdemir? De seu Nequinha, será?
1: Eu acredito que não.
0: Seu Nequinha não está ouvindo a gente, deve estar vindo para a feira.
1: Eu acredito que não. Dos homens, ele é.
0: Dos homens, ele é um dos mais velhos, né?
1: É o mais velho.
0: Dos homens, é o mais velho. Depois a gente tira a dúvida.
1: Não, dos homens, é o mais velho.
0: Dos homens, é o mais velho.
1: Das mulheres, aí eu já não sei se é Jeová ou se é... Porque tem outro.
0: Depois já vai, a gente liga para a Gelvan. 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Alô, do telefone, bom dia, com quem eu falo? Alô, bom dia?
2: Alô.
0: Bom dia, com quem eu falo?
3: Bom dia, com quem eu falo?
2: Bom dia, com o Naldinho.
0: Oi, Naldinho. Fica à vontade, Naldinho.
2: Marcela, eu tô ligando. Não é nem um recado que eu vou dar, que eu não gosto de peste de recado. É só dar um alerta aí. Uns criadores de cachorro que tem aqui. Aqui no Sutil, nessas casas aqui próximas ao Sutil, nas casas que estão fazendo aí. E já vieram aqui na roça outro dia. E morderam a cabra minha todinha. Por pouco não perdi a cabra.
0: Pois tá bom.
2: Eu procurei a delegacia. Segundo o pessoal que estava na delegacia, me falou: não, você tem que ir na casa do dono para conversar com ele. Eu não vou na casa de seu ninguém. Quando é ontem, tornou de novo o cachorro entrar aqui.
0: Aí é complicado.
2: Não pegou mesmo ver porque eu tava na hora, né?
0: E isso aí é dentro da roça.
2: Eu acho que são dono. Eu acho que eles estão vindo. Que eles não são doidos, eles não estão com o cabrunco na cabeça, sabe? Ou dentro dos ouvidos.
0: Ô, Naldinho, é dentro da sua roça e os cachorros estão indo pra lá?
2: Eles invadem a roça em rabas ovelhas.
0: Diga.
2: Eu acho que eles estão ouvindo, que eles são ouvintes da rádio. Eles estão sabendo para que eu estou dando recado. O aviso. Porque agora é o seguinte, eu vou falar, é a segunda vez que invade aqui, é de dia, não é de noite não, porque não vê de noite estamos presos, né?
0: Aí é complicado, viu?
2: Fala agora, de dia, eu preciso ir na rua, toda hora que eu vou na rua, tem que prender minhas ovelhas. É dentro do pasto da gente, né?
0: Quer dizer, você
2: porque o cara não tem o que comer e cria 40 cachorros.
0: Aí é de arrombar.
2: O pobre é filho do cabrunco, rapaz. A verdade tem que ser dita. Pra que cabrunco quer tanto cachorro? O filho do câncer não tem o que comer. E tá com 4, 5, 6 cachorros. Pra dar. Trabalha o povo.
0: É,
2: eu tô dando essa alerta, porque eu não vou, se entrar outra vez, repara, eu não tô ligando, não tô desafiando a autoridade não, agora, se entrar outra vez, eu alcançar, vai ficar plantado aqui. Porque eu não tô pronto a esta.
0: Rapaz, é complicado, porque...
2: Eu tenho uma cara aqui da Paris, que eles pegaram outro dia,
0: da roça.
2: Passa um jeito de perder o Uber.
0: Oi. Então... Ela
2: é
0: mordeira,
2: derrubar dentro do tanque, se o menino não tá aqui,
0: assim,
2: eu tinha perdido a cabra e ficava
0: cachorro.
2: Por isso mesmo. Se quer dizer, se matar um cachorro, você vai preso.
0: Não pode. E
2: a
0: ovelha?
2: E a gente que tem animal e perde? Quem que paga?
0: É, realmente.
2: É o cabrão que paga, é?
0: Quem tem seus cachorros...
2: Eu tô dando essa letra aí, eles estão ouvindo. E vou passar a rua na estrada, eu quero que o outro cai.
0: Obrigado.
2: O cara de saco cheio. Esse cara não tem nada. Só,
0: ele não tá me ouvindo,
2: cria,
0: né?
2: O cara não tem um par de terra. Tem cinco anos de cavalo.
0: É o que eu estou dizendo.
2: Não tem de com cachorro, não pode comer. Não pode comer. Tem cinco, seis cachorras. Pra andar na beira do rio, atrás de um teiu, roubando, sabe? Atrás de uma capivara.
0: Aí é complicado criar cachorro.
2: Então, eu vou dizer, eu tô dizendo aí. A segunda vez foi ontem. Eu tô observando agora, na hora que entrar aqui, ele aqui fica, viu? Não tem problema não, essa polícia vem atrás de mim. Eu vou responder. Agora, eu tô de saco cheio, rapaz. É derrubar um negócio desse, rapaz.
0: E o pior é, realmente...
2: Você não tô aqui, as mulheres não tinha ficado uma. Ele não come não, ele faz sangra, rasga, deixa aí.
0: Só brinca, ele quer morder, ele quer brincar. Judiar.
2: É. Aí eu tenho uma brincadeira boa pra ele aqui. Do jeito, onde você alcança, você vê. E nada, rapaz, tem que acabar com isso. O cara com 5, 6 cachorros, pra quê? A semana passada eu tava ali na pista, nessa pista do aeroporto, tinha mais de 15 cachorros. E os cachorros, a cachorro namorando, e cachorro enrabando um monte e tudo. Tudo deles.
0: Aí é
2: o aviso tá dado. O aviso tá dado. A minha tá aqui presa, que eu vou na rua ainda. E eu só soltar e chegar e tiver a minha zoeira pegada, mordida de cachorro. Não vai dar certo. Não vai dar certo. Isso não tem cabimento, rapaz. Não tem cabimento. Eu procurei a autoridade, olha. Assim, no qual o policial falou, não, você tem que ir lá conversar com... Eu vou conversar com o cara? O cara não vale nada? Não vale nem com o gato em terra? Aí eu tô dando recado, que é pra depois dizer, não, o fulano é ruim. Eu vou esperar hoje, vou esperar amanhã, semana toda. Que é pra alcançar ele aqui dentro dessa terra minha. Vê se fica. Mas, rapaz, eu tenho até uma roça aqui, eu só tenho 2 cachorrinhos amarrados. 2 amarrados, que é pra não sair, pra não dar prejuízo a ninguém. Agora o cara tem 5, 6, tá enrabando o vê da gente, não. O recado tá dado. Muito obrigado, Marcelo, pelo espaço.
0: Um abraço, Naldinho. Olha, é complicado. Se tem um cachorro, se gosta de criar o cachorro, deixa os cachorros presos. Porque o cara tá na roça. Tem um pasto pra soltar as ovelhas, os bichos. E não poder soltar, ter que viver preso. E aí é como ele disse... Se matar um cachorro é crime, vai pra cadeia. E se matar as ovelhas dele, quem é que vai pagar? Hein? Quem é que paga? A gente tem que sentir a dor dos outros também. Ele tá na roça dele. Se fosse ao contrário, né? Das ovelhas tá solta, pastando no meio da rua, beleza. Mas se você quer ter seu cachorro, vai prender. Bora.
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4: 8:14.
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0: Marcela Fernanda.
1: É isso aí, 8 horas e 24 minutos. Bom dia, Marcela.
2: Marcela, bom dia, Pepeta.
1: Bom dia.
2: 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Bom dia, Marcela. Cadê a Iguá, Marcela? A
1: água tá vazando aqui. Tá aqui na
2: entrada da rua da rádio. Eita, que é água, viu?
1: Tá um vazamento. Bom dia, Pepeta. Um abraço para você. Tô me acabando de frio aqui dentro. Valeu, Jesus. Pepeta, ô Valdemir, você passa todos os dias. Você está vendo o grande vazamento que está aí no meio da rua. E desde a semana passada eu faço cobrança através aí da Pepeta. Primeira cobrança foi Pepeta.
3: Mas nós temos que ver e informar para eles. Não,
1: isso.
3: Não é o que o Caba pediu?
1: É.
3: Tá certo?
1: Ô, Nan, se você tiver o número do rapaz, por gentileza, manda um recado aí que tem um vazamento aqui na rua da rádio. Já tem dias e é muita água, né?
3: A empresa não tem não funcionário? Já está dando umas voltas nas ruas?
1: É muita água.
3: Aquele povo que faz a leitura.
1: Marcela, bom dia. O rapaz que morreu também é o pai de Sandra. Ela mora na Bahia. Eu conheço Andresa e Bruno, então tem essa outra Sandra, né?
3: Aquele povo que faz a leitura não vê, não é?
1: É, porque todo mês não vai fazer. Falar nisso, gente, falar nisso, foi dito, vocês se atentem. Falar nisso, vou até ligar, ou vou até buscar aí essa informação da Iguá. Se não chegou o talão de água em sua casa, vai puxar. Não deixe juntar, não, porque eles estão cortando. Não está chegando talão, não, viu, Valdemir? Em algumas residências, não está chegando.
3: Quem não quiser receber, fica vontade.
1: Se não receber, vai e busca. Eu vou esperar para pagar a taxa de 400 contas.
3: Se não chegar na minha casa, eu vou atrás.
1: Ah, pois não vou, não. Fico sem água.
3: Vou,
1: eu vou nada.
3: Telefone.
1: Alô do telefone, bom dia com que eu falo.
4: É com o Nequinha, Marcela.
1: Oi, seu Nequinha. Tá de rádio ligado, é?
4: Ah, todo dia, eu não perco, não. É todo dia, eu chego aqui 5 horas, ligo o rádio, só desligo 2 horas da tarde.
1: Então, tira a dúvida pra gente. O Montival, compadre, ou é o filho mais velho do senhor?
4: É Gelvan e depois Jessivan, que morreu. E terceiro, Montival.
1: É o terceiro filho. E quantos filhos que o senhor tem?
4: E agora aí depois Marivaldo e depois agora vem os outros.
1: Quantos filhos o senhor tem, seu Nequinha?
4: Era 8, mas morreu um, tem 7.
1: Pronto. E o senhor tá bonzinho? O senhor sabe me dizer quantos anos o compadre Montival tem?
4: É, 62, vai até 63.
1: 63, né?
4: 63.
1: Ah. É isso aí. Que Deus abençoe com saúde a ele, viu?
4: Deus dê muitos anos de vida, que essa data falou por muitos e muitos anos.
1: Amém.
4: Ali é meu filho e é meu vaqueiro.
1: E é?
4: Ah, é. Ele, eu gosto de meus filhos todos. Agora, ele é que vem 2, 3 vezes aqui em casa.
1: Oh,
4: e é quem mexe com meus bichos, com gado, com animal, com tudo.
1: Olha como é lindinho ele dizendo, meus filhos são tudo querido, mas ele é meu vaqueiro, né? Que legal, né?
4: Tudo querido, agora ele é que me frequenta muito aqui, viu?
1: Imagino.
4: Pois é, um abraço pra essa turma todinha que estão escutando a gente, viu?
1: Um abraço, seu Nequinha. Deus abençoe o senhor.
4: Pra todos meus amigos de A a Z, não vou falar no nome deles, não, mas de A a Z, já falei no nome de todos.
1: Amém.
4: Um abraço.
1: Um abraço, seu Nequinha. É legal ele, gosta de todos. Todos queridos. Mas ele é o
5: Marcela,
1: meu vaqueiro.
5: Marcela, Valdemir tá certo. A obrigação deles é trazer a conta na casa.
1: Mesmo.
5: Na minha casa não chegou,
1: mas
5: não. Aqui na Ducato não chegou na casa de ninguém.
1: Né?
5: E a obrigação deles é trazer. Quer dizer, que além de pagar o absurdo com a qualidade, que está uma má qualidade,
1: e daqui
5: ainda
1: tem
5: que buscar,
1: a
5: é muita ousadia.
3: eu não estou nem aí se não chegar.
1: A professora Ana Maria disse, realmente, a obrigação é deles. Agora eu, Marcela, o talão não chegou, vou esperar? Eu não vou não, porque eles estão cortando.
3: Eu não estou nem aí, nem vou chegando, e vá cortar.
1: Eita!
3: Vá cortar.
1: Quer dizer que não é para ir atrás não, do talão?
3: Quem quiser que vá, eu não vou.
1: E se você não for e vir cortar?
3: Vá cortar. Alguém vai lá cortar.
1: Eita, como... Valdemir, uma valentia,
3: não,
1: né,
3: não é valentia, não. É direito. Não é valentia, é direito.
1: Oi.
3: Valentia, onde tá com a força?
1: Né? Valdemir...
3: Na mão, esperando.
1: Tá no período de estar aferindo a pressão, está cuidando da pressão, direitinho, do colesterol, pressão alta. E aí, Cindy Schilder dando um cafezinho a ele. Você pode estar tomando cafezinho assim, querido?
6: É o primeiro, amiga. Só um golinho, só um cafezinho.
1: Bom dia.
7: Bom dia, Marcela.
1: Calma-se, acalme.
7: Bom dia, Marcela. E eu,
1: a vida é bela.
7: Sim, de tudo. É verdade.
1: Ah, como ele acalma aí.
7: Você se recorda quando surgiu o tal do mosquito da dengue?
1: Sim. Repare como ele viaja, como ele viaja, viu?
7: Eu não, melhor sei, se você, eu não sei se você se recorda, mas teve um tempo, um período, que tinha uma autoridade na cidade que obrigava as pessoas a colocar tela nas caixas.
1: Eu não lembro quem era a autoridade, mas que tinha que ter uma tela.
7: Era um promotor.
1: Era.
7: Um promotor, que eu não sei quem era. Estava obrigando as pessoas a colocar a tela nas caixas.
1: Por conta da dengue, foi, né?
7: Aí um agente chegou na minha casa, rapaz, você tem que colocar e eu vou ter que denunciar. Eu digo, pode ir denunciar. Tem que entregar o promotor. Eu digo, tá, não perca tempo não, me vá logo agora. Ele vai obrigar você
1: a colocar. Tinha que botar a tela por conta própria ou era o próprio agente que levava a tela?
7: Não, você tinha que comprar. Você era obrigado a colocar.
1: Eu lembro dessa aí.
7: Aí disse, o promotor vai mandar. Eu digo, que ele venha aqui, coisa. Se ele quer que eu coloque a tela, então ele venha, traga uma tela, ele sube e coloque. Agora
1: eita,
7: eu colocar...
1: Valdemir, oi.
7: Mas obrigado, eu digo da minha casa, quem manda sou eu. Da porta para dentro sou eu.
1: E o talão
7: não é promotor,
1: o talão
7: não é
1: chegou
7: juiz.
1: Certinho lá?
6: Desse mês chegou o talão?
7: Eu
1: se acalma,
7: que Valdemir. Já deve ter chegado.
1: E se não mas chegou... tem algum lugar que não está indo não, viu?
7: Eu acredito.
6: Esse é para isso, né? Comunicado que não tem recebido não.
7: Eu acredito que já chegou. Se não chegou, não estou nem aí, nem estou chegando.
1: Valdemir, eu amo sua vida. Se acalme, relaxe.
7: Não, eu já fiz a aferação da... Eu já aferi a pressão.
6: Pombos, já vê se mesmo.
1: Aferiu a pressão, está de quanto hoje?
7: 14 por 9.
6: Oi, tá um pouco.
1: Tá um pouco alterado. Então,
7: vamos fazer o quê?
1: Então, está um pouco alterada. Vamos se acalmar, entendeu?
7: E o pior que... Aqui, já estamos na época de
1: pronto,
7: São João,
1: pronto, o chazinho,
7: né?
1: De camomila. Ai, meu amor, olha, o chazinho de camomila. Ele tem que tomar, é café não, é isso aqui, ó.
7: Aí eu vou estar preocupado porque a conta de água não chegou.
1: Olha para cá. Chá de camomila e chá de cidreira. Isso aqui é anti, né?
7: O talão de luz todo mês chega.
1: Ele não esquece, eu tento falar do chá e ele não esquece o talão de luz.
7: Não, todo bem chega, tá vendo o que é?
1: É.
7: Agora, por que é que a tal da igual, que é igual mesmo, não vai levar?
1: O bicho é polêmico, né?
7: Aí se não chegar,
1: eu tento falar, olha, chá de... Olha aí a importância do chá de camomila, Cindy. Lê aí,
7: chá de camomila é pra fazer você dormir.
1: É acalmar, você está precisando.
7: Sim, você dorme.
1: E o chá de cidreira? Eu quero que você veja a importância. Você não está o quê?
7: Estou precisando de chá.
1: De se acalmar?
7: Eu não estou nervoso.
1: Isso aqui, para você, ao invés de café, use isso aqui que está barato, viu? Chá está barato, café está caro.
7: Não, tá bom,
6: excelente para reduzir a ansiedade, combater a insônia e melhorar a digestão. Além de possuir propriedades anti-inflamatórias que ajudam no alívio de cólicas e inflamações leves.
1: Camomila.
6: Camomila.
1: E é o cidreirinha. Esse aqui é um santo remédio. Esse, o capim santo, não sai da minha bolsa. Quando não é um, é outro. Entendeu? Aqui, ó. É remédio dos mais velhos. Chega a tomar um chazinho de aroeira para desinflamar.
6: O chá de cidreira é calmante, digestivo e analgésico.
1: Só tem outros benefícios.
6: atua diretamente no sistema nervoso, no aparelho digestivo, oferecendo os seguintes benefícios: bem-estar mental, conforto estomacal, ação anti-inflamatória.
1: Aqui é a dica da minha nutricionista, Eduarda.
8: Telefone.
1: Aí eu tomo o chá ao invés do café.
8: Telefone.
1: Alô, do telefone, você está precisando. Precisando.
9: Bom dia, Marcela.
1: Bom dia, minha querida. Com quem eu falo?
9: É com Dedéia, daqui da rua João Francisco Ramos.
1: Fique à vontade, Dedéia.
9: Marcela, eu queria pedir para vocês, ver se tem como mandar alguém me botar, ver aqui a luz do posto de frente da minha casa, que está uma escuridão dentro, já está dentro do feriado.
1: Me conta.
9: E aí está uma escuridão brabo, minha filha. Oi?
1: Onde é que fica a rua da senhora?
9: A rua João Francisco Ramos, aqui, vem, essa rua que vem de frente é aqui o CRAS, direto, essa rua grande. Deixa do hospital essa outra, grande.
1: Atenção, secretário de obras, meu amigo Nicivaldo, a rua João Francisco Ramos tem rua, tem lâmpada apagada. Qual é o número da residência?
9: É 249.
1: Em frente ao 249. Tá dado o recado, viu?
9: Tem até o bar de João Cabeludo, todo mundo conhece essa rua aqui.
1: Pronto, próximo. Fica próximo. Fica próximo ao bar do antigo quê? De João Cabeludo.
9: João Cabeludo, é. Que Deus abençoe você, Valdemir, todos aí da rádio.
1: Boa sorte pra senhora, viu?
9: Obrigado.
1: Um abraço.
9: Outro.
1: Outro. Adelmo do acordeon é o homem da sanfoninha. Bota aí, seu Adelmo. Marca de homem.
10: Bom dia, Marcela.
1: Oi, seus Augusto. Bom dia.
10: É seu Augusto Caminhão. Marcela, e aqui de frente da minha casa? Pronto, 932 o número, aqui na Getúlio Vargas, logo no começo, né? Perto do restaurante. Rapaz, tinha um vazamento, eu já falei aí no seu programa também outro dia, também no programa de Inã. É mesmo que nada, é se igual, rapaz, não estão nem aí. Agora, porque eu acho eu... que eles não querem vir consertar, porque quando vem a conta da água para eles pagar, eu acho que eles pagam a gente. Eu acho que eles não pagam isso. Bota
1: é complicado
10: o cliente pagar. Isso é uma vergonha, rapaz, desse igual. Rapaz, não pode não. Aqui na Getúlio Vargas, na frente da casa 932. Rapaz, olha, no asfalto, bem no meio do asfalto, a água é direto, direto. É mesmo que nada. Não pode não, Marcelo. É brincadeira. Deu uma reclamaçãozinha para ver se eles tomam mais juízo, vão dizer outra coisa. Obrigado, Marcelo. Tchau, um abraço para todos.
1: Um abraço.
10: Escutando, viu?
1: Obrigado, seu Augusto.
10: De Augusto.
1: Bote, seu Adel, bote.
11: Bom dia, Marcela Fernanda. Bom dia,
1: seu Adel.
11: Bom dia a todos. Bom dia, Tobias. A todos os ouvintes, seus amigos, amigas, suas fãs, seus fãs. Um abraço a todos. Estou ligadinho aqui no programa da Marcela Fernando. Marcela, estou passando por aí. Você está de parabéns. Que lagueto que eu comi ontem.
1: Ah, o galeto, ele comprou
11: bem
1: o galeto.
11: Assado, bem caprichado. Saboroso até demais, viu? Domingo eu vou comprar um completo de tudo, que vem até jabá dentro.
1: Eita.
11: Um abraço, Marcela Fernando. Estou aqui na escuta.
1: Um abraço, Adelmo.
12: Bom dia, Marcela. Valdemir está corretíssimo. Além de pagar uma água de péssima qualidade, tem que correr atrás deles. Não. Direito é deles entregar nas casas.
1: Realmente é. Mas se não chegar, eu vou esperar cortar. Cortar é 400 e pouco, né? A taxa?
13: Não corta.
1: Eita, para Valdemir. Eu queria tanto, mostrar a imagem de Valdemir dizendo não corta, não corta e não corta. Ah, sua pressão aumenta, Valdemir.
13: Se corta é porque o morador é frouxo.
1: Eita! Olha, essa não era pra agora. Valdemir, você controla essa pressão. Pior que ele tem controle do microfone.
13: Se cortar é porque o morador é frouxo. E outra coisa, é a coisa mais fácil do mundo é fazer a religação. Energia não, que o cabo não vai ser doido subir no poste para poder fazer.
6: Não, Valdemir.
1: Tchau, agora, corta, Valdemir, tá bom,
13: agora
1: Valdemir?
13: Agora na água, no cano d'água. Mas a coisa mais prática do mundo, fazer
6: meu
13: o religamento.
6: Meu Deus, Valdemir.
1: Diga aí, se mexendo. Vá se acalmar, vá. Vai, eu sei
13: é
1: que você
13: tá
1: precisando.
13: Tá
1: já terminou já, Cindy?
6: Esquenta essa aguinha.
1: Termine de falar. Aumenta a água, Cindy, pra botar pra Valdemir.
8: Bom dia, Marcela. Bom dia, Valdemir. Bom dia a todos. Marcela, você poderia me ajudar? Porque até agora a fatura de maio não chegou a igual. A de junho também não chegou. O que é que eles estão pensando em fazer? A de Selma do Padre Pedro.
1: Vai vir tudo de vez. E aí é ruim.
3: Não paga tudo de vez.
1: É ruim pra puxa. Se vir tudo de vez, não paga. Ah, aí é uma... Aumenta aí, Joséane.
14: Bom dia, minha linda. Cudia pra cudia, Marcela. Hoje é segunda-feira, minha
1: bom
14: linda.
1: Bom dia.
14: Sua cocó tá lá, viu? Quando eu chego lá pra botar comida...
1: A minha cocôzinha?
14: Cocote!

0: fazer que o tem IML pra usar, agora. Né? Pode passar o IML, sim. Ai, ai. Ai, ai, ai. Você tem ideia. A gente traz informação, trouxe confusão, trouxe isso, trouxe aquilo. Mas a gente tem que quebrar o programa pra gente rir também. Você imagina, Marcela, só passar notícia?
1: Liga aí, Ana, viu que eu tenho um lobisomem bom. Bora lá no patê.
0: Olha, você já pensou, eu tava numa época, de quando eu tava trabalhando muito na reportagem. Cindy, eu sonhava só em tragédia.
2: Imagino.
0: Só vivia perturbada. Acredite.
2: A pessoa fica
0: mesmo. Você só foca naquilo. Você só fica... Porque eu tinha que levar... Tinha que ser a quantidade, né? Quantidade exata. E às vezes não tinha nada e a minha mente já ficava preocupada no que ia acontecer amanhã. E agora? O que foi que vai acontecer? Olha que... Olha que vida. Você tá doido? Eu quero uma vida dessa.
2: O IML registrou 18 entradas em 3 dias aqui em Sergipe. E os acidentes de trânsito lideram aí as ocorrências. O Instituto Médico Legal do Sergipe divulgou o balanço das ocorrências registradas entre os dias 4 e 7 de junho. Ao todo, foram contabilizadas 18 entradas em unidades do IML em diversas regiões do estado. Os acidentes de trânsito continuam sendo aí a principal causa das ocorrências. Entre os casos registrados estão colisões entre veículos em Areia Branca, acidentes em Macambira, Nossa Senhora da Glória e um atropelamento que vitimou uma criança de 2 anos aí no município de Poço Redondo.
0: Meu Deus.
2: O relatório também aponta mortes violentas em Aracaju. Um jovem de 20 anos morreu vítima de arma branca. Já em Nossa Senhora da Glória, um homem de 39 anos morreu em decorrência de disparo de arma de fogo. Outro jovem também de 20 anos teve morte registrada por ação contundente na capital sergipana. Entre as demais ocorrências estão casos de afogamento em Aracaju, enforcamento em Aquidabã, além de quedas da própria altura envolvendo idosos no município de Aracaju e Nossa Senhora de Lourdes.
0: Quanto do total, Cindy Schilder?
2: 18.
0: Já pensou, Valdemir? E a maioria, tudo é cachaça, né, não?
2: Acidente de trânsito. A maioria, acidente de trânsito.
0: Olha, que Deus guarde, viu? Livre os nossos durante esses períodos juninos. Eu gosto, para mim, é um dos melhores períodos que tem das estações. É o inverno. É o inverno e o Natal lá. Lá atrás, em dezembro, eu gosto. Mas a gente sabe que é os períodos que mais tem acidentes de trânsito, né?
2: Infelizmente.
0: Só Deus por nós.
2: Porque tem muita festa nos interiores, as pessoas, infelizmente. Oi, eu quando curtia festa, eu ia de táxi. A gente fretava.
0: Tinha um bate-volta, não era assim?
2: Tinha uns bate-volta, só ia de bate-volta então de táxi. A gente fretava o carro.
0: Era bom mesmo.
2: O pessoal, o cara levava e no outro dia de manhã, 5
0: ia
2: da
0: buscar.
2: Manhã, ia buscar.
0: Olha, que eu ia pro forró.
2: Eu não me arriscava de ir com ninguém, não, filha.
0: Olha,
2: de mexendo, bebendo,
0: eu ia pros forró, viu? Ia pros forró lá em Heliópolis. Quem nunca curtiu um forró de Heliópolis? Mês de julho, como diz meus mais velhos, mês Santana, né? Aí agora, olha, julho, Heliópolis, julho, Simão Dias, Estância, porque tem um período de Estância que era abril, não era? Era abril. Eu lembro que tinha bate e volta, eu tava em todas.
2: Os bate e volta de Mimi, quem não lembra?
0: Os bate e volta. Agora, hoje em dia, o povo quer estar pagando de dublê de rico. Quero chegar de carro, quero beber todas, encher a cara... E aí, quem sobra é quem vem, né? O inocente que vem de lá pra cá, né? Antigamente todo mundo ia, juntava. Rapaz, teve épocas aqui que tinha festa na região. Olha, Areia Branca. Tinha 4, 5 ônibus ali. Não tinha? Fala a verdade. Chega, chega, bate e volta, bota e volta. Até isso diminuiu, né?
2: Apesar que tá tendo uns bate e voltas, mas as pessoas, infelizmente, né? Às vezes gostam de... Carro próprio.
0: Carro próprio, que vai e vem na manhã da hora.
2: Então, se for, pelo menos deixe um limpo, sem beber nada.
0: Que eu acho muito difícil, viu? Vou falar a verdade.
2: Muito
0: difícil.
3: Valdemir, se quando você não estiver em casa, se a Iguá chega lá e cortar, que você chegar a estar cortado, e aí vai fazer o quê?
0: Não bota a mão, bota mais não, porque ele já vai ensinar o povo a fazer as coisas erradas e não pode.
4: É só cavar. Cavou, pega ali a faca, a serra, com a cola. Pronto.
2: Misericórdia, Valdemir.
4: O tempero tá feito.
0: Obrigado, Valdemir, pelo seu comentário.
4: Não vai encontrar cobra lá,
0: Valdemir. No buraco.
2: Liberou áudio.

0: Oi, bom dia,
1: Bom
0: senhorita
1: dia.
0: Marcela Fernanda. Ô, senhorita Marcela Fernanda, a senhorita gosta de dançar forró? No período de São João, a senhorita gosta de soltar fogos ou não?
1: O fogos eu não solto não, irmão. O solto ou fogos eu não solto não, né? Forró dancei muito e se, como diz a história, puder
2: não
1: dançar,
2: entendi. Não forró, não
1: se eu solto fogos.
2: E o que é que tem soltar fogos?
1: Eu não solto não, nunca gostei.
3: Fogos com estampido é
2: ou é
1: proibido. Eu nunca gostei não de soltar fogos.
2: Com pistoletes.
1: De verdade, nunca
2: não
1: gostei. Soltar fogos.
2: Nunca gostou? Ah, eu amava soltar
1: fogos. E era,
2: só
1: não, eu tinha medo.
2: De, ligeiro, você assim, mas,
1: eu era medrosa, sempre fui medrosa no negócio de fogo. Agora forró, ficava, não.
3: O vulcão antes de você.
2: Hoje em dia você já acabou.
1: Ficavam, não. Era dançarina.
4: Bom
1: de,
4: dia, Marcela. Bom dia, Valdemir. Bom dia, Cindy.
1: Bom dia.
4: Passando aqui para agradecer a seu Adelmo do Acordeon, que ontem nós aqui em família conseguimos colocar eles como só para fazer um trio pé de serra, né? Para recepcionar nossos baianos. Eu acho que eles devem ser bem tratados e eles gostam também.
1: É mesmo. E merecem.
4: Do fundo do meu coração, viu?
1: Dona Raimunda.
4: A ele e a todos que vieram aqui na minha barraquinha e fizeram seu lanche e compraram suas coisas.
1: Legal, né?
5: Bom dia, senhorita Marcela. Bom dia, Valdemir. Sacar o Valdemir. Se eles cortarem, nós metemos um processo nele, porque nós não temos direito de estar correndo atrás de talão de água para pagar. Quem a gente deve que vem atrás. Se todo mundo fornece a água, venha botar o talão na porta, que nem sempre foi.
1: Já tá ali, mas nunca me respondeu.
5: Se cortar, nós botamos um processo. E o fogo deixa para mim, Marcelo. O fogo deixa para mim. Já tá chegando o nosso tempo de soltar fogo.
1: Aí
5: meu tempo, né?
1: Aí é pior do que menino. Ele vai se pica lá para lagarto, para as brinhas lá dos povoados, para soltar fogos. Ó, senhor Marmoraria, faça o favor de me responder hoje, viu? Pelo WhatsApp. Marmoraria J. Lima. Bom dia com Jesus, está voando. Alô,
6: bom
1: você está na Tobias Barreto
6: dia.
1: FM? Bom dia.
6: E aí, como é que você está?
1: Graças a Deus. Ah, ele visualizou agora, Everton. Everton, não é essa medida não, eu me atrapalhei. Não olha não essa medida, eu vou apagar agora. Era aí, vou apagar. Não, é essa medida não, eu tenho que medir lá. Está dormindo? Bocejando?
6: Bora, Marcela, bora.
1: Um minuto no rádio é uma hora lá fora. Bom dia com Jesus.
6: Aí sim, bora.
1: Atenção. Bora, J. Lima.
6: Bom dia, Marcela. Bom dia, Tobias Barreto FM. 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
6: Ô Marcela, e é o seguinte, poxa, você não convidou o pessoal do interior que tá ouvindo a rádio agora, né? Olha, Monte Cunha, Lagoinha, é tudo viciado, povo, é tudo só ouvindo a gente aqui, ó.
1: Dos Batom.
6: É, Queimada Grande. Eu não gosto de falar esse nome Batom, não. Eu gosto de falar Queimada Grande, povo. Por quê? Oficial. Peba.
1: Monte ah, conheço Cunha, como Peba, conheço como Monte Batom.
6: Cunha. É igual vocês aqui também, chamam os Campos, né?
1: Os Campos.
6: Vamos pros
1: meu
6: campos.
1: Meu pai dizia, tô indo pros Campos.
6: Rapaz, é. E eu ficava, poxa, caramba, é campo, hein? O cara gurizinho, né? Aí, bora pros Campos.
1: Eu quando eu via pro barriga, campo, eu achava tão longe.
6: É, e o pessoal vinha de bicicleta, era de aqueles caminhão, é. Né, pau de arada.
1: Libuco, as duas, como é que a gente falava? Caçoar. Os caçoar.
6: Os caçoar, isso é da roça também?
1: Não, vim de lá.
6: Ô, filha da
1: pena. Vim da capital, Isaías, vim da capital, Isaías, conversa bem a besta.
6: É por isso que ela só fala no sistema do povão, né?
1: Tá, não.
6: É.
2: Ela é sertaneja.
1: Conversa bem a besta.
6: Aí sim, viu? Então, ó, gente, vocês aí do interior, Rainha dos Anjos, Monte Coelho, Lagoinha, Sutero, Pilhões, é, tem a região aqui de Poço Verde, né, que já é Curtume,
1: de
6: Pedra
1: cá, Poço Verde, é cá, é. Cá já é Itabaianinha, Lagarto, Riachão.
6: Não, pra cá eu falo de...
1: Tariado.
6: Não, minha filha, do trocamento de Monte Coelho pra frente, já foi, já...
1: Isaías, é pro lado Verde. De cá, Poço Verde é pro lado de cá.
6: Oh, sim.
1: Vamos dizer, meu pai no norte.
6: Não, mas você ela acompanha o gesto que o cara tá fazendo com o braço, você tá falando alguma coisa? Você tá acompanhando com os braços?
1: É, porque você disse cá, não, região, eu ia dizer que tá baianinha.
6: Mas eu tô indicando a direção não, poxa. Então, ó, gente, o carro passa...
1: É cá e Lagarto é cá, né?
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1: Mas gosto de conversar. E se eu deixar, vai Marcelo, passar o programa
6: você,
1: de Larissa
6: e você,
1: todinho.
6: E quem fala, aí quando o cara chega aqui calado, né, ele fica achando ruim. O pessoal dando piada. Aí quando o cara vem pra tirar onda... Fala com pressão.
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2: Estamos na ansiedade, você não tem
1: noção. 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
6: 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É um aprendizado.
1: Cara,
6: nada você perde pra vida. Pra um cara que veio lá do interior. Pra um cara que veio lá do interior, né? Digamos que
1: da roça.
6: Da roça. Podia
1: ser. Interior é bonito falar, né? Meu nome. Lá do interior.
6: É, mas é mais bacana.
1: Lá da roça.
6: Da roça que fica os animais.
1: Oxi.
6: Aí você quer ir longe demais.
1: Da roça. Vim do interior. E tem uma outra palavra. Lugarejo. Roça. Não é mais bonito? Roça. O povo entende.
6: Resume tudo.
1: Sou da roça.
6: Então, assim... E tem a maioria ali, né, que, tipo, até outro menino que também trabalhava lá, é do interior também.
1: Todos, a maioria.
6: A maioria desenvolveu pra caramba. Então, assim, é uma escola pra vida.
1: Você porque... chama o cliente no microfone lá?
6: Se eu chamo o cliente...
1: Eu fiz esse trabalho.
6: De chamar
2: locução? Locução. Isaías, quando você chegar lá, tá lá.
6: Eu faço
1: eu não
6: locução.
1: Vejo. Ah, é mesmo. Mas você caminha o mercado todo.
6: Caminho. Que é pra verificar tudo, né? Eu sou investigador.
1: Eu fiz esse trabalho também.
6: Eu vejo você na bisa ali botando pra torar.
1: Aliás, eu fiz. Eu faço.
6: Eu faço.
1: Eu precisando de dinheiro, eu faço. Eu vou pra loja,
6: agora
1: não tenho
6: Marcela
1: vergonha.
6: Bota pra torar, viu? Ali quando ela chega na bis mesmo, meu Deus
2: eles
6: do
2: gostam.
6: Céu.
2: Minha eles gente, é. Passa na porta da bis, você já
1: eu boto um visto roupa de Papai Noel pra chamar atenção.
2: Dança.
6: A menina desenrolada.
1: Pra chamar atenção, meu irmão. É. Quem anuncia, não vende.
6: Verdade. Quem não é visto...
1: Não é lembrado.
6: É...
2: Mas é
1: já subi em trio com compre sem fila, puxando
6: desde
1: trio.
6: Conversa com a do CV.
1: Fui blogueira da do compre sem fila, filho.
6: Será?
1: Só que não.
6: Entendi. Eu tô... É massa, velho. Agora no trio é engraçado, né? Eu já dei muito na cidade de distância.
1: Eita, pau, Marcela. Pois eu puxei trio. Sabia puxei trio aqui, não. Na rua. Aqui meu irmão.
2: Muito,
1: mas, rapaz.
6: Eu nunca vi.
1: Tenho vergonha, não,
6: vi.
1: Meu irmão. Já entreguei panfleto. Na rua.
6: E entrega, se for o caso.
1: Já trabalhei pra política entregando panfleto.
6: Será?
1: E vou até, se precisar, eu vou.
6: Oi?
1: Me chame, que eu vou. Ah, rapaz.
6: Ai,
1: trabalhando.
6: Se prepara que daqui a pouco vai chegar.
1: Trabalho é
6: seguro, viu?
1: Trabalho dignifica o homem.
6: Com certeza.
1: E a mulher.
6: Verdade. 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
1: Eu já falei que pode pedir pelo aplicativo.
6: Não, e você falou do cartão fidelidade, tá tendo? Você
1: meu
6: não falou
1: Deus,
6: disso?
1: Se deixar. 9-1.
6: Não, mas tá bacana, pelo menos o pessoal viu agora que tem cartão fidelidade no aplicativo.
1: Meu Deus. Um abraço, Isaías.
6: Valeu, Marcela.
1: Gente,
6: valeu,
1: não desligue o rádio. Ela vem?
2: Vem.
1: A Larissa Rotai, a dona da audiência de todas as manhãs. Larissa Rotai, vem aí, não desligue o rádio. Vai passar o apoio, depois vem. Com a Larissa, tá bom?
7: Vai ter umas músicas.
1: Diga na boquinha aí, bota na boquinha. Vai ter umas musiquinhas, depois ela chega. Mas ela vem, tá bom? Um abraço, obrigado pelo carinho da audiência. Amanhã eu volto com a permissão de Cristo Jesus. Fui!
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13: 9 horas em ponto.
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2: Voando baixo em meu caminhão.
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1: Muito bem, conferindo a hora certa comigo, agora 9h30, bom dia.
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0: Obrigada, senhor. Agora são 9:36, 9:36 na programação, 9:33. Olha ela querendo adiantar uns minutinhos aqui. Olha ela querendo adiantar uns minutinhos aqui nessa manhã maravilhosa de 8 de junho de 2026. Uma feliz segunda-feira. Tô chegando no seu rádio com todo amor, com todo carinho, né? Carregada de sentimentos bons, né? Pra você aqui, interligado junto com a gente. A partir de agora, eu quero saber de onde é que você está me ouvindo. Tá em casa, tá no carro, tá no trabalho? Bom dia, bom dia, bom dia, bom dia. Deus nos permitiu mais uma semana. E o que você pensa hoje, hein? O que você pensa nessa manhã de segunda-feira? Olha, e hoje a gente tem sim o nosso pensamento do dia.
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0: E olha, é mais uma semana começando. É, mais uma semana começando e fica a reflexão. A segunda-feira, ela não é triste. Muitas das vezes a gente começa a segunda-feira resmungando. No domingo a gente já fica, ah, amanhã já é segunda. Ah, vai começar tudo de novo. Eu já fui assim, tá? Hoje eu não sou mais, graças a Deus. Mas a segunda-feira, eu quero que você entenda que ela não é triste. Que ela não é desmotivadora. Triste é você estar desempregado, sem saber como pagar as suas contas. Triste é você estar em um leito de hospital, desejando apenas saúde. E se nós temos saúde, bora pra cima, conquistar o que é nosso. Fazermos a nossa parte, vivermos o extraordinário, sairmos do automático e fazer valer a pena. E tudo começa primeiro com um pensamento positivo. Porque se você pensa positivo, você atrai o quê? Positividade. Agora, se você já começa o dia reclamando, desmotivado, né? Com aquele sentimento ruim, só reclamando, não tem como. Você agradece, aí você às vezes é até meio hipócrita. Ah, eu já rezei, já orei, eu já Deus agradeci. Mas você está reclamando de tudo. E quantas pessoas não queriam essa minha correria, essa sua correria, né? São coisas simples da vida que com o tempo a gente vai em si tendo a consciência de que é isso que vale a pena. Então que a partir de hoje você encare as segundas-feiras não como tristeza, mas como impulsionamento. Mais uma semana, mais uma oportunidade. Mais uma oportunidade, independentemente do que deu errado ontem. É mais uma oportunidade de você recomeçar. E não é só recomeçar no trabalho, não é só você recomeçar na sua casa, é você recomeçar na sua vida. Talvez esteja falando com você aí que está trabalhando, mas tá assim, ó. Tô chororô, né? Ei! Vamos olhar para a vida. Ou às vezes você está aí me ouvindo, tomando seu café, ou deitadinho, né? Na cama, procrastinando. Mas que tal você levantar e já fazer diferente hoje? Arruma sua casa de fora, vai influenciar ali dentro. Toma um banho, se perfuma. Usa uma roupa que você gosta. Usa aquela xícara que você guardou para visita. Faz que precisa ser feito, porque o amanhã a gente não sabe. Se a gente reclama, a gente atrai muita coisa ruim na nossa vida, sabia? Agora passa a agradecer mais, aí você vai dizer, Virgem Maria, tá acontecendo um monte de coisa. Agradece, em todo o tempo agradece, mas a partir de hoje, eu não quero que você, e nem eu, viu, encarar segunda-feira como um desmotivadora. Ela é o primeiro dia da semana, e se a gente começa ela com todo o gás, a gente consegue encerrar com mesmo. Primeiro a gente agradece a Deus por mais oportunidades, a gente pede a Ele sabedoria, discernimento e sentimentos bons. É isso que eu desejo pra você. 9:37, porque triste é o quê? Não ter um emprego pra honrar suas contas ou estar num leito de hospital esperando uma saúde, né? O resto, meu amor, a gente corre atrás, a gente recupera. 9:37, e a partir de agora eu quero saber de onde é que você está me ouvindo, viu? Tá em casa, tá no carro, tá no trabalho, eu já cheguei assim, ó, já fui trabalhar cedinho, nada a reclamar, já passei na feira livre, recebi carinho, mas que coisa boa rever tanta gente hoje, não me lembro quase o nome de ninguém, tá certo? Mas que carinho, passando na frente da loja Mina, da Ines, né? Aí uma moça gritou: Larissa, opa, tudo bom? Passa de carro, passa de moto. E eu gostei desse negócio, já tô aqui com o quê? Com recebido do ouvinte. Dois doces de batata. Tava na inauguração da Ótica Infinity Premium, que foi ou está acontecendo hoje. E aí o ouvinte chega lá pra me entregar. Tem coisa mais gratificante que isso? Não é sobre os presentes, mas é o carinho que a gente recebe. É a gente saber que o nosso dom, né? Porque eu digo que a minha comunicação, a minha voz, ele é um dom. Então, é eu saber que o meu dom está principalmente dando retorno na vida do outro. E que sejamos sempre assim, né? 9h38. Obrigada pelo carinho da sua audiência. Eu quero você comigo. A partir de agora você liga, participa, interage no 799-996-8790. Esse é o WhatsApp da galera. E aproveitando hoje, dia 8 de junho, não sei vocês, mas vamos entrar no clima? Já pode, produção? Vamos lá!
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0: Agora 9 horas 41 minutos, a gente vai entrando no clima. Vamos fazer esse primeiro bloco de Esquenta do São João na parceria, bora? Eu quero saber qual é a sua banda mais esperada. Eu quero Samira Show, eu quero Fogo Graça, eu quero Tarcísio do Acordeão, eu quero Seu Desejo. Eu quero estar lá na montagem do palco. É,
2: é, bebê.
0: Ansiosos! Olha, dia 12 e 13 de junho no Complexo Empresarial. Você vai curtir o São João na parceria. Ei! A gente vai entrar no clima! E olha, pra você aí, onde quer que você esteja ouvindo a nossa programação, muito bom dia pra você. Eu vou liberar a sua mensagem já já no nosso WhatsApp, tá bom? No 799-9996-8790. Pra você que está na Feira Livre de Tobias Barreto, seja muito bem-vindo, tá? Seja muito bem-vinda à nossa capital dos bordados. Obrigada pelo carinho da sua audiência. Pra você também, meu amigo topiqueiro, me levando de carona no som do seu carro. Boa viagem! E aqui você pede, aqui a gente toca. Olha, a galerinha já mandando mensagem no nosso 799 9996-8790.

emoção. 9 horas 43 minutos. E olha, sexta-feira tem...

0: Seu desejo, tanto. 9:48.
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0: Tem ouvinte pra poder coisa falar com a gente. Alô, você do telefone, bom dia. Alô, você do telefone, bom dia. Ligação caiu, retorna aí no 799-999-8790. Quem tá chegando por aqui são eles, Silvânia e Berg. Duas paixões.

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1: A diferentona Samira Show tem Ellen no 13 de junho, no sábado. Você vai curtir 6 minutinhos, faltam para as 10 agora. E quem promete na sexta-feira é fogo na saia. Aumenta o volume aí, Gabi. A turminha, vou dar uma morada em Imperatriz. Tá aí de rádio ligado. Obrigado pelo carinho da sintonia.

0: 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Eita, nós. Assim, hein? Tá chegando a hora, é claro, deixa eu falar dos nossos apoiadores culturais, porque são eles aqui, né? 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Na volta do break eu vou trazer pra vocês. Olha, gente, eu vou break das 10 e volto já já trazendo pra você mais música, não sai da sintonia. Rapidinho eu tô de volta e vou liberar a sua mensagem, ouvinte.
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3: 10 horas e 4 minutos.
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2: De volta, que eu não ia deixar o nosso prato da casa de fora. E adivinha quem foi parar lá no saquinho sábado? É, minha gente, fui, achei pouco, curti Filipão no som. Digo, vamos pro saquinho, tem Filipão, bora. E eita, showzaço, viu? Eita, que o Filipão bota. E no São João, na parceria, também tem ele, o nosso prato da casa. Mandar um cheiro bem especial pra galera lá do saquinho. Que recepção maravilhosa, né? Quem viveu tá aqui, viu? É, minha gente, bem desse jeitinho dela. Acho que foi por isso, eu vim naquela locutora mandou. Né? Ele não é raro não, viu? Ele não é raro não, filha. É viver que só se vive uma vez. Só se vive uma vez. E o Filipão foi mais ou menos assim, ó. Frente de palco tudo.

0: sucesso rolando pra você agora, 10 horas, 17 minutos, 10 e 17. 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Agora são 10h18. Oi, bom dia, linda. Bom dia, locutora linda. Toca a música de Eduardo Costa, Os 10 Mandamentos do Amor. Te ofereço um abraço. Obrigada, valeu. Obrigado pelo carinho da sua audiência. O Ismael tá aí de rádio ligado, curtindo a nossa programação. E você, hein? Tá me ouvindo onde? Tá em casa, tá no carro, tá no trabalho. Muito bom dia pra você. Obrigado pelo carinho da sua audiência. A Raimunda, nossa ganhadora semana passada, né? Da Tobias Licor, participa aqui junto com a gente. O licor, Raimunda, tá aprovado? Toma aquele licorzinho gostoso? Coloca a live lá no Facebook, né? Oi, bom dia.
1: Bom dia, Lala. É nome com quem te mandamos.
0: Sim.
1: Segundo com S de ser feliz. Já fui na feira, Lala, fazer minha feirinha.
0: Ah, coisa
1: e
0: boa.
1: E eu quero pedir a música de Seu Desejo, Casou Certinho.
0: Olha, casou certinho. Pronto. Então deixa comigo, tá? Que eu vou tocar assim a música que você quer ouvir do Seu Desejo, né? E sábado você vai curtir eles. Vai, ele é, mas já tá de roupa pronta. Diga, tô de roupa pronta, preparada e querendo. Agora 10h19, mais uma sequência musical.
2: Muito.
0: Tem Xande Avião, tá ali também. Mel Wesley, Seu Desejo e muito mais.
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0: Vocês podem fazer barulho pra Solange Almeida?
1: Uhul! Que bom estar de volta, safadão. Obrigada pelo convite.
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0: Vamos, São Paulo!

0: Fundamentos do Amor. Agora 10h32, bora. Ao som do Eduardo Costa.
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0: Muito bem, agora 10h32 e antes do break das 10h30, nós temos as ofertas do Lojão Façolto, as ofertas da semana para você economizar. 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Agora 10h33, eu vou break rapidinho das 10h30 e volto já já, não sai da sintonia, rapidinho, rapidinho, eu estou de volta, 10h34.
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4: 10h34.
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aí, a gente se entrega, rolando na programação da Melhor, agora 10h44. 10h44, e claro, falando com você também em nome do poderoso Mistura Negra. 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Tá vendo como é a coisa? 10h45. E olha, tá chegando sucesso por aqui, viu? Porque você sabe que música boa a gente toca. É, meu amor. Música boa você ouve aqui na 87,9. 15 minutinhos só. Estão para as 11, mas já. Qual o almoço de hoje, hein? Compartilha comigo aí. Tá chegando os Barões da Pisadinha, Diego e Vitor Lobo.

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1: Essa aqui é pra quem tem saudade. Sabe aquela vontade de reviver o passado?

fora. Murilo Rufi, Rufi Guilherme, pula fora. Ana Castela, Saudade é Mato. Você também ouviu aqui na 87,9. Sua música boa, né? Deixa eu ver o que rolou também mais por aqui. Olha só, Jonas de Chicago, Que Você Esconde. O Barões da Pisadinha, Diego e Vitor Hugo. Agora 10 horas e 58 minutos. 10h58. Mandar um beijo bem especial pra galerinha também da Fábrica Presença, que tá aí de rádio ligado. E Daiane, que tomou uma foi nós, não foi não? Obrigada, viu? Obrigada sempre pelo carinho da sua audiência e de todos aí curtindo a nossa programação. 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Agora são 10h58. 10h59. Virou aqui rapidinho.

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Um ótimo dia pra você. Muito obrigada pelo carinho da sintonia de todos também aí curtindo a nossa programação. Agora são pontualmente 11 horas. Vamos ao break das 11? Eu vou break das 11 pra não apertar aqui, tá? Vou e volto já já. Na volta do break você vai ouvir sucesso. É, você vai ouvir sucesso. Cadê o galego das frutas aí, hein, Zenival? Zenival tá aí na Feira Livre, tá de rádio ligado também curtindo a nossa programação. Muito bom dia pra você. Continua aí. Eu vou e volto trazendo pra você o sucesso do Henri Freitas com o Tarcísio do Acordeon, com o Hit Frio da Noite. É sucesso, né, minha gente? Você sabe. Volto já.

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2: 11 horas e 1 minuto.
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1: De volta ao som do Henri Freitas e do Tarcísio do Acordeon. Frio da noite.
2: Mais uma, viu?
1: Agora 11h10.

0: Tarcísio aí, né? Com esse musicão do Henrique Freitas e a gente tocou pra você. Agora são 11 horas e 12 minutos. 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Agora são 11 horas, 13 minutos, tá chegando mais uma sequência musical. Essa galerinha aí no complexo empresarial, a galera da fábrica Bela Real, né? Isso, Ti, bom dia Wesley, bom dia turma, tá chegando uma sequência daquele jeito. Tem o Natanzinho e o Zé Felipe também aqui junto com a gente nessa manhã maravilhosa de segunda-feira, iniciozinho de semana. E me conta aí o que é que você tá fazendo de bom, hein? Tá fazendo o que de bom? Já foi na feira? Tem muita gente hoje de ressaca também, né? Aquela ressaca moral, aquela ressaca de saudade, eita nós, normal, só você e a torcida do Flamengo, viu? Agora são 11 horas e 14 minutos, 11 e 14, dá o play aí na nossa sequência musical aqui na 87,9. Natan e Zé Felipe, homem é homem, moleque é moleque. A galerinha também da Marmoraria e J. Lima, bom dia Manuel, bom dia Everton, bom dia turma.
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1: 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Agora são 11 horas 27 minutos, 11:27. 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Agora são o quê? São 11 horas 28 minutos. 11:28. Quem tá chegando aqui é a Samirinha Show com o Thiago Aquino. Ansiedade, hein? Sábado tem ela.

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1: Banda Encantos. 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
1: Vamos falar de amor?
2: Vamos embora, irmão. Vamos embora.
1: E que Luminha? Que honra. Obrigado, irmão. Cantar com vocês, viu?
2: Asas.
1: Simples.
3: Raquel também se apaixona e fala de amor.
1: Pensa de medo. 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Simbora? Vamos.

0: respeitável.
1: Ah, sim,
0: livres. Lulinha, vamos falar de amor, vamos falar de amor.
1: Você é apaixonado?
0: Como a gente diz, apaixona, apaixona.
1: Apaixona, coração.
0: Ai, meu Deus.

Asas Livres! Asas Livres! Sensacional, né, minha gente? Asas Livres e Guinolinha rolando aqui pra gente. 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Agora são 11 horas 41 minutos. 11h41. Mandar um beijo bem especial. Raimundo, eu não vi sua ligação. Muito obrigada pelo carinho da sua audiência. A dona, falando em Raimundo, tem a dona Raimundo, né? No Severino Cardoso também. A Fabiola Santana tá curtindo a gente. A dona Luísa na Rua Itabaianinha.

0: aí, sucesso pra você, da Mariana Fagundes, rolando aqui na programação da Melhor e da Manu Batidão, vou beber até te esquecer. Agora são 11 horas e 51 minutos, 9 minutinhos faltando para o meio-dia e eu vou me despedindo de vocês, deixando as nossas últimas de hoje e agradecendo primeiramente a Deus por mais um dia, por mais uma oportunidade, tá bom? Gente, tô indo embora, fiquem todos com Deus que eu tô indo com Ele. Na sequência vem o Jornalismo Tribunal do Povo com Valderlan Lemos. Quem tá nas últimas de hoje, olha só, o erótico, Jonas Esticado. É. Peruano, Samira Show e muito mais.
1: E o meu irmão, Jonas Esticado, vem.
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0: Ela foi no chão com o erótico e Jonas esticado. Tamo junto, paiinho.
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3: 12 horas e 1 minuto.
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1: Agora são 12 horas mais 25 minutos, meio-dia, 25 minutos na Tobias FM. Pode dar, Ivademir, que quando eu tô afônico assim, tô com a voz não tá mesma. Mas o povo já se acostumou. Mudou a temperatura, aí é de logo, o nariz fica logo entupido, dá logo o negócio de gripe. E eu já tô acostumado. 50 anos nesse rojão, não tem nada não, né? Eu já tenho a farmácia em casa. E não é cachaça não, que ontem eu não bebi, viu? Tá dizendo a Valdemir. Se fosse cachaça, ele dizia, se eu tivesse bebido, ela... Ah, também bebeu ontem, não sei o que não. Bebi não, viu? Ontem foi o dia em casa, só vim aqui na rádio de manhã, botar umas coisinhas de ordem aí dos comerciais. Depois almocei, aí me arrumei para ir pro Brejeirão. Deitei, eu desbotei o telefone para despertar 3 horas. Eu disse, 3 horas ele desperta, eu vou pro Brejeirão assistir o jogo. Mas, menino, quando deu 1:30, deu um toró, eu deitado de coberta e tudo. Aí, quando o telefone tocou 3 horas, eu disse, eu olhei para a janela assim, vi o tempo meio chuvoso, disse, quem vai lá é coelho, vai dormir. Aí, cama e coberta até 5:30 da tarde. Dormia também, ontem botei o sono atrasado para ficar em dia. Mas mesmo assim, nariz entupido, garganta, estamos aqui, viu? Na tora, mas nós estamos aqui, não se preocupe não vocês, viu? Vocês também já estão acostumados com essa voz feia, né? E quando está entupido o nariz, está esse negócio assim, é pior ainda. Mas a gente chega cá. Já estamos aqui na Tobias FM, programa Tribuna do Povo. Hoje, segunda-feira, 8 de junho. Rapaz, eu estava olhando ontem. O tempo está passando rápido, né, rapaz? Meu Deus do céu, o tempo está passando rápido. São 8 horas mais... 12. Bom, 12 horas mais 27 minutos. Hoje é dia 8 de junho de 2026. Já estamos ao vivo aqui no Facebook. José Jussiano de Cupira, Pernambuco, Davi Bispo de Castro Alves, na Bahia, a você em casa, a você no trabalho, onde quer que você esteja, obrigado pela sintonia. Os telefones liberados, 3541-3591, 99996-8790, esse é o número do nosso WhatsApp, também o 98846-4519, ou 99981-0841. Aqui, programa Tribuna do Povo, Valderla Lemos, Valdemir Barreto, Cid Kruszewski, Oviedo Abreu, Pedro Menezes. Nós estamos chegando com as manchetes de hoje.
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1: Olha, eu trouxe a matéria aqui na sexta-feira, mas na sexta-feira mesmo, à noite, né, o governo federal, através do Ministério da Educação, ampliou a nota aí, né? Emitiu um boletim, uma nota, confirmando, viu, que inscrições do Enem 2026 prorrogadas até o dia 12 de junho. Então, você que não fez a sua inscrição na última sexta-feira, foi prorrogado até a próxima... até o próximo dia 12, dia dos namorados, tá bom?
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1: Pois é, nós estamos chegando também, olha... No programa de hoje, atenção, atenção, atenção. Baralho do crime. Suspeito de matar nutricionista é preso em Sergipe.
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1: Pronto. Cadê a Cindy Shilda? Tá no ponto?
2: Cindy Kruszewski.
1: Cadê você, Shilda, Shilda?
3: De novo para asteriscos.
1: Cadê a Shilda, Shilda? É? Caiu a Shilda, Shilda? Caiu? Pronto. Então, traz a Shilda aí. Tenta botar ela de novo. Nós vamos falar daqui a pouco de Copa do Mundo. Já estamos no clima de Copa do Mundo, né? Já estamos no clima da Copa do Mundo. E daqui a pouquinho...
2: Cindy Kruszewski.
1: Cadê você, Shilda, Shilda?
4: Boa tarde, Valderlan Lemos. Boa tarde, Valdemir Barreto. Boa tarde para você, ouvinte do Tribuna do Povo. Logo mais eu volto trazendo informações do final de semana aqui em Tobias Barreto. Neste momento, o tempo se encontra instável nesta segunda-feira, com possibilidades de chuva agora no período da tarde. Trago também um boletim do IML no estado de Sergipe durante esse final de semana e conversamos com o secretário de Indústria e Comércio, Rafael de Jesus, para falar sobre o primeiro Forró Coruja que aconteceu nesse domingo. Então, logo mais eu volto trazendo essas informações para o Tribuna do Povo.
1: Tá bom, Cindy. Vamos falar de esporte, sim, Copa do Mundo. Né? Teve jogador da seleção brasileira que foi cortado. Teve hoje um jogador da Argentina também cortado. Não é brincadeira não, viu? Não é brincadeira não. Quando chega esse período aí de Copa do Mundo, não é novidade. Sempre tem algum caso aí, tá bom?
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1: Olha, renovação automática da carteira nacional de habilitação é sancionada pelo presidente Lula.
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1: Também no programa de hoje, após alerta de Trump, Irã... Eita, meu Deus, esse povo não cansa não, é? Irã e Israel anunciam suspensão de ataques.
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1: Tudo isso e muito mais a partir de agora até as 14 horas com o programa Tribuna do Povo.
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1: Agora são 12 horas mais 32 minutos na Tobias FM, meu dia 32 minutos. Abraçando a você que está em casa, a você no trabalho, a você almoçando, a você na feira livre, enfim, onde quer que você esteja, obrigado pela sintonia na Tobias Barreto FM. 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Meus amigos, eu queria trazer uma reflexão. Eu não sei se reflexão, eu não sei, mas ontem eu assistindo TV em casa, assisti muito programa de televisão ontem em casa, é? E eu sou assim, eu fico inquieto. Quando está, no capítulo está bom, eu fico assistindo até o fim. Mas quando as matérias são ruins, eu fico mudando, pulando de canal. Ontem, inclusive, assisti uma matéria. Eu acho que é a primeira vez que eu assisti Luciano Huck, viu? Eu acho que foi a primeira vez no tempo que ele está substituindo Faustão. Eu acho que é a primeira vez que eu assisti Luciano Huck, eu acho. Né? Mas ontem passou uma matéria muito linda do Ronaldo Fenômeno. A história daquele rapaz, para quem não sabe, é uma história de superação. O cara que chegou a passar fome, né? Ronaldo Fenômeno. E os programas de televisão, esses dias, eles estão muito recheados de notícias sobre a Copa e de atletas, jogadores que disputaram a Copa do Mundo e ganharam. Ontem também assisti no SPN um programa que estava Miranda, ex-zagueiro da seleção e do São Paulo, e que hoje tem dois filhos, jogadores de futebol profissional. Um está no São Paulo, o outro estava, mas agora foi vendido. Então, tem coisas que a gente vê aí no futebol, na vida, com artista, com atores, com jogadores de futebol que a gente vê o cara hoje fazendo sucesso, mas não sabe o que aquele cara já lutou. Aquela pessoa já fez. Pode ser cantor, cantora, ator, atriz, jogador de futebol. Sempre tem alguém que ralou na vida para chegar onde chegou. Mas eu ontem assistindo todas as matérias, todos esses programas que fiquei trocando de canal, vi o de Ronaldo, é emocionante mesmo o de Ronaldo. A mãe dele participou muito. Fizeram a simulação da casa onde eles moravam, ele dormia no sofá. Sofazinho, aquele móvel velho. Lá no Rio de Janeiro, fez a prova nos 4 times do Rio de Janeiro e foi reprovado. Não tinha dinheiro para treinar, andou em cima do trem, foi surfista de trem. Aquelas músicas que tem de Jorge Ben, né? Surfista de trem. Ele foi surfista de trem porque não tinha dinheiro para ir para treinar. Né? Então, agora tiveram duas matérias ontem que me chamaram a atenção. A primeira sobre herança. A primeira, vi uma matéria ontem, né, eu fiquei mudando de canal, sobre herança. E me chamou a atenção. E eu trouxe uma reflexão para mim. Por que é que quando o assunto em família é herança, tem que ter um problema? Eu acho que se em 10 famílias tiverem pessoas em processo de herança, de divisão de bens, 11 famílias têm problema. Se em 10 famílias... Se 10 famílias tiverem processo de divisão de bens, de herança, 11 tem problema. Não são 9, não. Tem uma a mais. Eu queria saber por que é que as pessoas brigam tanto, fazem tanta questão, às vezes até de um palito de fósforo, por conta de herança. E o final, né? E o final, né? E o final é só um. Todo mundo, quando morre, vai para debaixo de 7 palmos. O que recebeu a maior parte, o que recebeu a menor parte e o que não recebeu nada. Porque não existe em divisão ninguém receber nada. Mas tem os mais sabidos, né? Tem os mais inteligentes que acham que eles são os mais velhos ou os mais sabidos ou fizeram isso, fizeram aquilo. Tem que ter alguém para levar a maior vantagem. E de vários casos, como um dos que eu vi ontem, tem até morte. E a gente já viu na televisão, a gente já leu e a gente já ouviu vários casos de famílias que, quando vão dividir o bem, teve gente que mandou matar o irmão para ficar com o dinheiro todo, ficar com os bens todos. Eu acho que quem está ouvindo a gente agora e quem está assistindo já viu isso. Nós chegamos já ao ponto de ver na televisão um herdeiro, filho único, que os pais tinham a herança, tinham os bens avaliados em milhões, bilhões, e a mulher planejar a morte dos pais, mandar matar os pais para herdar. Nós já vimos isso. Aquele caso em São Paulo, que eu agora esqueço o nome da mulher, é Ristoff, é? Cristina Ristoff, né? Que foi acusada de ter planejado e contratado os assassinos dos pais. Casos, inclusive, de pais que tinham problemas para ter filho, né? O cara é filho, os pais não podiam ter filhos, a mãe não conseguia engravidar, ou o pai era choco, como a gente diz na gíria popular. No resumo, eles não produziam. E eles adotaram. E o cara, a filha adotiva, ainda matou para herdar. E o tempo, quando passa, a coisa fica pior. É o que mais assusta. As pessoas estão perdendo o respeito, o carinho, né? As pessoas estão perdendo essa sensibilidade de respeito, de carinho, por quem o acolheu. Aí parece que o dia era ontem de assistir. Parece que o dia de assistir era ontem. Quando eu mudo de canal, quando termino essa matéria de herança, umas famílias que estão aí em guerra, não é pé de guerra não, é em guerra mesmo, literalmente, para dividir a herança. Casos, inclusive, de ameaça de morte. Eu nem vou falar que já vimos várias vezes morte, né, Ademir? Em caso de divisão de bem, de divisão da herança. A ambição do ser humano. Aí me veio um caso outro também, de um cidadão, inclusive foi no Fantástico já essa já matéria, de um cidadão que os pais perderam a guarda dele e do irmão. Ele foi morar no orfanato e pegaram ele e o irmão para criar. A irmã foi criada com outro casal. E segundo a versão da matéria e do rapaz, ele, quando completou 18 anos, ele com a namorada e a família não aceitou aquele namoro. Não aceitou e entraram em guerra também. E ele saiu de casa. E agora as mães, ele foi adotado por duas mulheres.

está tentando a OAB, assim, os dois já adultos, procurando viver uma vida, né, independente, porque se ele fosse vagabundo, estava perambulando pela rua. Não. Trabalha lá no cais, onde ficam as lanchas daqueles ricaços lá. Ele é quem dá manutenção em todas da parte elétrica. Em todas. É quem dá manutenção de parte elétrica de lancha. E a namorada, bacharel em direito, já para tentar a OAB. Mas a família, as mães que adotaram, não aceitam o namoro. É complicado isso, viu? Agora o cidadão foi expulso de casa, depois que ganhou toda a repercussão lá no estado, me parece que uma das mães ou é juíza de direito, ou é promotora de justiça, a outra mãe é uma comerciante muito bem sucedida e famosa na cidade, cidade grande. Depois da repercussão do caso, a advogada das mães tentam trazer o cara de volta para casa. Dizem que é mentira, que ele foi quem pediu para tirar o nome do sobrenome. Ele disse que assinou um documento que não sabia e que foi ameaçado e que precisava sair de casa. Aí eu junto briga de herança com ciúme de família. Às vezes as pessoas precisam pensar um pouco, analisar, esfriar a cabeça, porque certas atitudes, a consequência é ruim. Certas atitudes, a consequência não é boa. E isso tudo só traz rancor, só traz raiva, só faz mal ao coração, ao espírito. Um irmão que manda matar outro irmão por causa de herança, ele consegue dormir? Irmão que briga com outro irmão, né, por meio palmo de terra a mais, meio palmo de terra a menos, ele consegue dormir? Será se a consciência dele em Deus, quando está, né, principalmente quando está triste no seu cantinho, será se ele não pensa nisso? Rapaz, será se é porque eu tomei aquele palmo de terra que era de meu irmão, eu disse que era meu? Eu fiquei pensando nisso ontem, acredita? Assistindo e pensando nisso. Será que a pessoa dessa mesmo consegue viver uma vida tranquila? Será? Será não fica com... Rapaz, a casa era 11 metros e meio, eu fiquei com 6 e meio e deixei meu irmão com 5. Por que não dividir? Por que não dividir, né, o terreno? É 11 e meio, vamos dividir aqui no meio, é nosso. Eu sou mais velho, mas ele tem direito. Eu me veio tanta coisa na cabeça ontem. Oh, meu Deus do céu. E é por isso que as pessoas estão ficando assim, estranhas, né? Com o coração mais com raiva, né? O coração mais vaidoso, mais irraivoso. Não pensa. Agora, quando está numa cama de hospital, aí, assim, é... Foi o que eu fiz da minha vida. Como tem casos aí que a pessoa hoje vive no abrigo, no orfanato, em alguma casa de misericórdia, como chamam, e ninguém vai visitar, nenhum parente. Aí a gente critica, mas rapaz, fulano de tal, é irmão de ciclano, e o cara não vai lá visitar o irmão. E a gente sabe o que é que esse caba fez, o que é que essa pessoa fez quando estava sã, lúcida, né, bem, bem da cabeça, bem fisicamente, bem financeiramente, a vaidade que essa pessoa tinha. Que por mim o outro irmão podia morrer de fome ou ir para casa do caralho, porque não estava nem aí. Mas depois que eu fiz as besteiras, depois que a vida me fez pagar o que eu estou pagando,

0: Aí eu vou lamentar que alguém da família, que algum amigo, não olha mais por mim. Eu juro que eu pensei isso ontem. Era assistindo. Tanto a parte da herança, quanto a parte de você criar uma pessoa, adotar uma pessoa, ter ela como filho, deu vida, deu carinho, deu casa, carro, deu vaidade. E depois, quando foi para assumir o seu momento de raiva, não é sangue no seu sangue, você tira tudo de uma vez só. Acredito que, como o caso daquele jovem de ontem, deve ter vários, inúmeros casos nesse mundo todo. Não é só no Brasil. Aqui, vamos supor, vou usar como exemplo. Aqui em Tobias Barreto, onde a gente vive, a gente come, a gente dorme, a gente toma banho, a gente vai à festa, vai à igreja, vai ao supermercado, vai à padaria. A gente conhece casos de pessoas que têm vaidade e que brigam quando o assunto é herança. Sempre tem um que é mais esperto do que o outro. Ou quer ser mais esperto do que o outro. Aqui, o nosso convívio. Né? Eu sei que cada um de vocês que estão me ouvindo agora, ou assistindo no Facebook, já ouviram falar, né? E sabem de alguns casos. E nesse mundo todo? Aí o cara nasceu nu. Hoje, eu falo cara, mas assim, eu me refiro às duas, ao homem e à mulher. A pessoa em si, pronto. A pessoa nasce nu, hoje está vestido. Uns estudaram, outros deram sorte mais na vida, mas todo mundo tem o direito, né? De ir e vir. E quando você ganha uma oportunidadezinha, você nunca teve nada, mas você lutou para ter alguma coisa. Quem não quer viver bem? Quem não quer hoje comer bem? Quem não quer vestir bem? Quem não quer dormir bem? Quem não quer? Semana passada eu ouvi aqui o Nego Valeriano falando do programa da Marcela, que assistiu todas as Copas. Agora teve uma Copa, se eu não estou enganado, foi de 66, que ele ouvia os jogos da Copa no abrigo de Edinho. Por quê? Porque não tinha televisão. Hoje, com a graça de Deus, o Nego está indo aí direto assistir jogo. A Champions League esse ano foi de novo. Já 2 ou 3 anos consecutivos que vai assistir uma final da Champions League. Aí levou o Neto, mandou até foto para mim esse ano, o jogo do Paris Saint-Germain. Né? Estou usando o Nego como exemplo, mas assim, ele fez um relato aqui no programa que assistiu uma Copa, ouviu uma Copa no rádio, porque aqui não tem televisão. E hoje ele está conseguindo ir assistir um jogo lá ao vivo. Quantas vezes eu já fui para vários jogos eu aí? E eu não tive essa, né? Eu não tive esse sonho, tive. E já fui assistir o Fluminense no Maracanã 2 vezes. Já assisti o Flamengo sem ser torcedor no Maracanã. Já fui assistir o Fluminense em Salvador, em Aracaju, em vários lugares. Será se eu, como torcedor, quando vi aquilo ali, eu não tinha vontade de estar ali? E já tive essa oportunidade. Mas muita gente não sabe. Não sabe, muita gente não sabe, né, levar isso como uma coisa boa na vida. Não, tem que ter a ambição. Muita gente ainda, se não tiver ambição, não vale a pena. E todas essas matérias que eu assisti ontem, eu disse, preciso fazer uma reflexão sobre isso com os meus ouvintes. Porque a gente conhece muita família que tem problema de herança. Aí se forem 10 palitos de picolé, tem 9, ou tem 8 irmãos, mas sempre tem um que quer ficar com 3. E os outros se virem. Mas de 10 palitos, 3 é meu. É? Tem gente que tem esse coração assim, que não abranda o coração. A mesma coisa é você adotar, é você ter um relacionamento com outra pessoa e você oferecer o que você queria para a pessoa se sentir, né, feliz, realizada. Mas depois, quando você tem raiva, tem que tirar tudo e ainda passar na cara. E a gente está vendo tanta coisa na vida de doença, de problema, de dificuldade, Essas doenças que vieram da Covid para cá, é tanta doença que aparece ontem mesmo. O Drauzio Varella apresentando uma vacina que pode ser a cura e o comprimido para o câncer de pâncreas. Eles estão aí estudando nos Estados Unidos, estão fazendo teste em pessoas que têm a doença, mas pode ser a cura, pode ser a descoberta do remédio para curar a doença. Mas até isso, até acontecer e ter a comprovação, desculpem, quantas pessoas já não morreram dessa doença ruim? Quantas pessoas já não se foram dessa doença ruim? E a gente tem que ter um coração ruim ainda? É isso que eu não entendo. Hoje a gente vive uma vida tranquila, você trabalha, você come, você dorme, você veste, você vai à igreja, você vai à lanchonete, você tem uma moto, tem uma bicicleta, você vai ao jogo de futebol. Bom, hoje as pessoas vivem assim, né? Tem um telefone que há 50 anos atrás ninguém... Olha, hoje a gente pode assistir um jogo de futebol até no trabalho, através do aparelho celular. Através do aparelho celular. E em 66, se o cara ouvia a Copa do Mundo, porque não tinha televisão para assistir, ou na cidade que ele morava, só tinha uma ou duas ou três TV. E hoje você tem um aparelho celular com internet, e você tiver no trabalho, e fosse horário de trabalho, você pode deixar o telefone lá com a internet, bota no canal, assiste o jogo, vem atender um cliente, vai ao banheiro, vê não sei o quê, mas está lá assistindo o jogo, em tempo real. Repare como a coisa mudou para o ser humano. E o ser humano ainda quer mais e mais e quer dividir com o outro. Não, não quero dividir, não. Eu quero matar ele porque eu tenho que ganhar tudo. Tu tem que ser tudo para mim. Não é isso que deixa a gente triste? De 10 famílias hoje que tem um problema de herança, 11 estão em pé de guerra. Estão em guerra. A guerra está acontecendo, a pior... Não é essa que acontece dessas bombas, não. Estados Unidos, Irã, Iraque, não sei o quê. É no coração do ser humano. Porque vão dividir uma herança, mas um tem que botar para fuder com o outro irmão. É assim. E a gente vê um caso desse na televisão. Quantos casos a gente não sabe? Aqui mesmo nem se fala. São 12 horas, 55 minutos.
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1: Agora são 12 horas mais 56 minutos. Meio-dia e 56 minutos. Olha, gente, eu estou recebendo aqui nosso amigo Carlinhos. Carlinhos é muito conhecido aqui em Tobias Barreto. Carlinhos de Livar. Carlinhos de Livar. É muito conhecido. Ele encontrou com a esposa hoje, pela manhã, uma bolsa que contém vários documentos, só que a bolsa molhou. E os documentos estão aqui praticamente todos molhados. E ele veio trazer aqui. Tem um CPF aqui que é em nome de Maria Valdete de Jesus Santos. Tá na live, né? É essa câmera aqui? Olha, tá aqui. O Carlinho tá aqui comigo. Eu gostei já da camisa que ele veio, que é tricolor, né? Carlinho, olha aí. Quem foi que autografou aí?
2: Fisioterapeuta do Fluminense.
1: Moraci Santana, na época era Moraci Santana?
2: Chama Filé.
1: Ah, Filé. Filé foi quem cuidou de Ronaldo Fernandes. Não tava falando ele no programa de Luciano Huck. Filé. Então tá aqui, olha. O CPF de Maria Valdete de Jesus Santos. Aí tem uma identidade de Diogo Carvalho Santos. A foto não dá para ver, tá molhada. Aí tem Érica Caroline de Jesus Santos. Ei, peraí, eu já sei de quem é aqui. Eu já sei de quem é essa bolsa. Já reconheci a foto. E pelo nome aqui já sei.
2: Quase feito a padaria. Tem minha casa e a padaria.
1: Pronto, já sei de quem, já vou ligar para, já sei quem é já. E você conhece demais.
2: Você quer,
1: aqui é filho do meu compadre Patinha. Já vi a foto. Patinha, irmão do professor Robertinho.
2: E
1: aqui Valdete, deve ser ela. É. Aqui, aí, Érica. Aqui é a foto dela. E aqui a Denilson dos Santos, é Patinha. Meu compadre Patinha. Mora aqui, vizinho. Aqui, vizinho a Vicente da oficina. Aqui vizinha a Nilda de Ivo, a negona de Ivo, Nilda, nossa amiga e ouvinte, tá aqui, Érica, e pelo nome já conheci. E ela, Valdete, aqui. O nome dela é Valdete. Maria Valdete de Jesus Santos, aqui, tá aqui. Já descobrimos. Diego tá perguntando aqui, é Carlinho do Rádio Amador, é?
2: Isso.
1: É, Diego. Diego é ferido aí do final de mãozinha. Diego, é ouvinte da gente. Valeu, Diego! Um forte abraço pra você, E tinha um colega de vocês lá que era amigo nosso de rádio de muito tempo e infelizmente morreu lá em Aracaju. Chico Pinto. Na jornal. Era. Falava sempre, ele vinha para aqui, ele perguntava pro Rosenil, pela turma. Era o Francisco da Silva, conhecido como Chico Pinto. Chico Pinto. Faleceu na Covid. Ô, Carlinhos, aqui, olha. Maria Valdete, aqui é, certeza.
2: Tá tudo molhado
1: aqui. Eu já vou avisar aqui a ele. Vou ligar pra ele. Aqui é do meu compadre Patinha.
2: Aqui. Não sabia não, eu conheço Patinha.
1: Diogo, pois. Eu moro aqui perto daqui da Vizinho Vicente da oficina. Já vou avisar a ele. Diogo Santos. Deve ser, eu já vou. Pois é. Eu vou ligar para ele aqui daqui a pouquinho no intervalo.
2: E 50 centavos aqui dentro.
1: Ai, meu compadre, ainda tem aqui. Cadê Eric? Tá ouvindo a gente? Eric, cadê você, Eric? Tá aqui, aí. Pronto. Eu já vou. Valeu, um abraço. Eu já vou avisar aqui. Pronto. Viu? Eu vou avisar aqui. Deixa eu ver aqui. Deixa eu ver. Pronto. Vamos lá? Tem mensagem? Vamos à mensagem, que eu vou ligar para eles aqui.
3: Boa tarde, Valderlan Lemos. Boa tarde a todos os ouvintes da Tubias FM. Boa tarde, Cid Cochetes. Boa tarde, Valdemir Barreto, que deve estar por aí. Aqui é Ronival, estou mandando esse áudio para parabenizar o vereador Montival Cardoso, que está completando mais uma idade nova hoje. Parabéns, vereador. Que Deus lhe dê, repita por muitos e muitos anos essa data, viu? Que você continue sendo esse cara que você é, esse vereador, que faz o possível e o impossível pelo povo de Tobias. Valeu, aquele abraço do secretário do povo, vereador Montival Cardoso. Parabéns, feliz aniversário. Muita paz e muito amor aí. Valeu,
1: muita saúde, Muita saúde. Valeu, Ronival. Muita saúde aí para o vereador Montival da Coaiada. Alô, vereador, nosso amigo, que Deus abençoe. Dê muitos anos de vida, muita paz, muita saúde. Seja essa pessoa que você é, positiva. Pessoa que a gente gosta muito, viu, Montival? A gente tem muito respeito e muito respeito mesmo por Montival, por toda a família. Mas Montival é um amigo dos bons. Valeu, Montival, para você. Saúde e paz, meu irmão.
0: Quem inventou a herança, não. É o cão.
1: Foi mesmo.
0: Às vezes a pessoa não tem nada.
1: Pois é.
0: E briga. Né?
1: Pum. E
0: quando
1: mata.
0: A gente morrer, não leva nada, gente.
1: Sete palmos na cara.
0: Vira é carniça aí. O povo é brigando por causa de nada, de merda de nada, né, não? Nunca vi, não.
1: Pois é, Pepe.
0: Pra saber se leva dentro do caixão, né, não?
1: Pois, não leva nem a roupa, nem
0: faz
1: a cueca.
0: Faz um cabeceiro.
1: Nem a cueca leva, nem a moeda que tiver.
0: Tira do terreno de uma casa e bota dentro do caixão.
1: Pois.
0: Isso é besteira, a gente tem que pedir a saúde a Deus.
1: Pois é.
0: A Deus abençoar, né?
1: Amém.
0: Diabo de herança, não.
1: Ave Maria, corre do cão.
4: Boa tarde. A Tobia. Tribuna do Povo. Rapaz, eu estou aqui quinta-feira, sexta, sábado, domingo. Hoje é segunda. Ainda andou aqui no lado aqui na lombar, rapaz. Nem suspirou, eu posso. Fui no médico hoje, tomei injeção e voltei e estou aqui. Ela disse, se piorar, volto de novo. Passou um remédio que estou tomando para tomar minha vida um pouquinho. Coisa braba, rapaz. Uma dor braba, dor que você não... Nem para soltar a venda, você não pode. Para ir no banheiro, não trabalha perto. Não sai nada. Não. Olha, saca. Faz igual a Cacau Oliveira. Eu rodeando, não posso fazer o serviço. Mas estou bem, graças a Deus, aqui.
1: Aí gosta de Cacau.
4: Bruno chegou lá no hospital, estava lá.
1: Aí
4: tava
1: gosta
4: lá no hospital,
1: de Cacau, viu?
4: Né? Passou, me viu. Aí vem me cumprimentar. Dá licença, por aqui estou. Rapaz, você chegou no livro ainda, amanhã eu vou lá. Mas tá meio ruim aqui, não posso ir lá não hoje.
1: Aí gosta de Cacau.
4: Tá, se tudo der certo.
1: Já foi, Cacau Oliveira.
4: Me deu um abraço e foi-se embora. Eu fiquei lá no médico e vim pra casa e tô bem, graças a Deus. Um abraço, Deus te abençoe e tamo
5: junto. Aqui é Clarice do Povoado Batatas. Já tem 2 meses que eu pedi as lâmpadas pra aqui pro Povoado Batatas e eles não vieram colocar. A gente tá no escuro, de menos do outro lado da rua tá um escuro brabo. A gente dá até medo na casa das pessoas, no caso, do
1: Manda
5: outro lado.
1: Mim, Valdemir, por favor,
5: aqui na casa do meu irmão precisa consertar o prato. Também tá emborcou, no caso. E lá na chegada da rua tem uma queimada também, precisa consertar.
1: Pronto, manda pra mim que eu vou enviar aqui.
5: Já tem 2 meses que foi pedido e nada deles indo colocar.
1: Vamos apoio? Vamos apoio, vamos apoio, a gente volta já já, é já já.
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8: 13:05.
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2: Agora são 13 horas mais 15 minutos. 13 e 15. Eu vou a ela, a Cindy Schilder. Boa tarde, Cindy.
3: Boa tarde, Valderlan Lemos, e a você, ouvinte do Tribuna do Povo. Agora eu trago a informação. Ontem aconteceu a primeira edição do Forró Corujas Barreto, um evento que movimentou aí a cidade e atraiu visitantes. Oi, tá me ouvindo?
2: Deixa eu ligar aqui. Pronto. Cindy, eu vou ligar para você aqui, viu? Vamos desligar e voltar a ligar, que tá falhando a ligação aí. E assim fica ruim. Deixa eu ver aqui. Vamos ver aqui se a gente consegue, viu, Cindy? Para ver se melhora aqui a situação. Eita, meu Deus do céu. Agora, veja aí, Valdemir.
3: Está me ouvindo agora, Valderlan?
2: Agora nós estamos lhe ouvindo bem, bem mesmo. Agora pronto, pode começar.
3: Boa tarde mais uma vez para você que acompanha o jornalismo da Tobias Barreto FM. Ontem aconteceu aí a primeira edição do Forró Coruja aqui em Tobias Barreto, um evento que movimentou a cidade e atraiu visitantes. E para falar sobre os impactos econômicos dessa iniciativa para o comércio, os empreendedores e a geração de renda no município, vamos conversar agora com o secretário de Indústria e Comércio, Rafael de Jesus. Boa tarde, Rafael.
4: Boa tarde, Cindy. Boa tarde, Nan. Boa tarde a todos os ouvintes da Tobias Barreto FM. Muito obrigado aí pelo espaço de sempre, satisfação poder participar do programa de vocês mais uma vez. Pois é, ontem, né, dia 7, nós tivemos o primeiro Forró Coruja 2026, um evento que movimentou muito a região ali da Luiz Alves, a região da máquina. Muita gente mesmo, a gente esperava muita gente, mas não naquela proporção. Muitos turistas também estiveram lá presentes, que o objetivo é justamente esse, é aquecer aquela economia ali na região, movimentar a economia na região. As lojas ficaram abertas pela primeira vez até mais de 10 horas da noite. Os comerciantes muito felizes nos informando que venderam bastante, que gostaram da movimentação dessa edição. Então, eu acho que o objetivo foi alcançado. O objetivo do Forró Coruja é justamente esse, é movimentar a economia ali, aquecer as vendas naquela região. Nós tivemos feira gastronômica lá também, com o pessoal da Economia Solidária participando, e vários vendedores ambulantes, barracas de capeta, barracas de comida também em outras frentes. Então, e aí todas as lojas abertas na região, como eu disse. E então, além disso, né, os turistas todos felizes demais lá, curtindo o evento, um evento familiar, nenhum princípio de confusão, tudo tranquilo, a presença da Polícia Militar, da Guarda Civil, o trânsito, o nosso pessoal de apoio por lá também. Realmente o evento foi um sucesso, né, em todos os sentidos. E é só agradecer ao público, agradecer aos lojistas e aos turistas por frequentar a nossa cidade, e dizer que dia 21 nós teremos a segunda edição do Forró Coruja, que acontecerá lá embaixo, na praça naquela rotatória dos mercados, Bordado e da Farinha, né? Então, a gente fez uma edição aqui na máquina e outra agora na rotatória do mercado Bordado da Farinha. Então, convidar todos para participarem. E não esquecendo também que na próxima sexta-feira, dia 12, né? Dias 12 e 13, né? Sexta e sábado próximos, nós teremos o São João da Parceria, né? Um grande evento que a prefeitura está proporcionando aí. O prefeito Dilson aí, preocupado em movimentar a economia, em animar o nosso pessoal lá no mês de junho. Está proporcionando esse grande evento para a nossa cidade aí, com atrações de renome nacional, um grande evento. Convidar todos para participarem lá na Ducato, no Distrito Industrial. Então, hoje nós contamos os ônibus, nossa equipe fez a contagem dos ônibus, foram 38 ônibus, várias, diversas vans, diversos micro-ônibus e muitos carros pequenos com reboque, né, atracados. A feira muito movimentada, realmente nós que temos loja ali na Luiz Alves, ficamos felizes com o que nós vimos, certo? Então, agradecer a Deus e a todos que participaram ontem desses eventos, e principalmente ao turista que vem visitar a nossa cidade aqui. Um grande abraço para todos vocês.
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3: Está aí, portanto, o secretário municipal de Indústria e Comércio, Rafael de Jesus, destacando os resultados da primeira edição do Forró Corona. Esse evento que movimenta a economia local, fortalece o comércio, incentiva os empreendedores e reforça aí o potencial do nosso comércio aqui em Tobias Barreto. Nesse período junino, que a gente recebe tantos turistas, tantos baianos que vêm comprar aqui no nosso comércio local. Já já eu volto trazendo mais informações para o jornalismo da Tobias Barreto FM.
2: Tá bom, Cindy. Olha, a pessoa que o Carlinho de Livar, que encontrou o documento, trouxe aqui, a gente já encontrou, né, a pessoa que é dona, que é a pessoa dos documentos. E o filho da moça me falou aqui que a mãe foi hoje roubada na feira, né, levaram o documento, tinha dinheiro, levaram a bolsa, e realmente está aqui a bolsa, toda molhada, os documentos estão aqui, encontraram, mas o dinheiro deixaram, viu? O dinheiro deixaram no bolso de lá de quem roubou. Usaram essa esperteza aí. Jogaram os documentos, mas não deixaram o dinheiro, não. Mas já comuniquei aqui, né, ao pessoal da família. Eles estão vindo aqui na rádio pegar o documento. Mas é bom ficar atento, viu? Feira assim movimentada tem muito malandro, muita malandra, né? Nessas feiras assim. Infelizmente, é a realidade. 13 horas 22 minutos. Vamos ao Oviedo Abreu? Vamos a ele. Alô, seu Oviedo, boa tarde. Vem de lá.
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1: Tarde boa, meu compadre Nan. Tarde boa para todos os ouvintes da Tobias Barreto FM, a FM Cultural da região do Vale do Rio Reá. Olha nós mais outra vez se achegando, meu compadre Nan. E o tamborete já vou puxando pro modo nós e prosear. Eu Oviedo Abreu diretamente do povoado Borda da Mata, aqui na capital sergipana do Bordado. Eita! Mês de junho, mês de festejos juninos, e o programa Tribuna do Povo e oferece este espaço do verso em prosa com eu, esse senhor. E para todos vós, mísseis, que estão aí do outro lado já na sintonia, vai aqui uma chucaiada. Eita, simbora, seu menino, que só tá começando o mês de junho e já tem forró espalhado aí por tudo que é canto. Ontem tivemos forró aí na máquina de costura, aí na rótula da Feira da Coruja, coisa bonita demais de se ver isso. Eita, e eu tava por lá também, viu? Ralando o bucho, eu e minha patroa. Sim, senhor. Meu compadre, não, vamos prosear mais um verso em prosa no dia de hoje, nesse programa especial. E aqui eu quero enviar um recadinho pro meu compadre Bazuza. Sim, senhor. Não deu pro modo nós ir participar no sábado agora, mas sábado que vem, seu Bazuza, nós estamos aí no seu barcão do programa Saudades da Roça. Eita! Ô, seu Luiz, já tá aí do outro lado, meu filho. Cadê ele? Solta seu Luiz pro modo de nós ir prosear. Eita! Chucai! E o nosso verso em prosa de hoje, ele diz assim: por todo o céu das ruas, pelos pátios das igrejas, pelas praças das cidades, haja lua e estrelas para clarear com seu clarão nossos festejos nesse chão, nas noites sertanejas. Nossa crendice popular estampada nos detalhes, no aconchego das fogueiras, os costumes populares. Do nascimento de São João, Santa Isabel faz a anunciação, com a fumaça cortando os ares. E por trás de toda história, um homem de muita luz, por sua simplicidade, é escolhido por Jesus para fazer o seu batismo, salvando o mundo do abismo que ainda hoje nos conduz. João Batista, que foi preso por de Herodes denunciar sua vida pregressa de adultério quando vivia na Galileia a governar. Com tristeza findou essa peleja, com a cabeça exposta numa bandeja. João Batista cessou seus dias nos ensinando não pecar. Primeiro mártir da igreja e o último dos profetas, a 24 do mês de junho, nosso povo se manifesta para São João celebrar, com as fogueiras a queimar, com o fumacê anunciando sua festa. Assim como a fumaça foi usada para o nascimento de São João anunciar, os balões foram a maneira para as aldeias comunicar que os festejos tinham começado, e com esse significado, São João vamos comemorar. Dia 23 é logo ali, e já nos convida a celebrar. Antes dos comes e bebes, São João, vamos santificar. Com muita fé e devoção, pediremos para São João muita paz nos arraiar. Eita, coisa bonita demais de se ver, meu compadre. Não, verso em prosa com eu, contando um pouquinho aí da história de São João. É, durante todo o mês de junho, nós vamos prosseguindo, trazendo a cada dia um novo tema, ou, como diz o cordelista, um novo mote. Chucaia, meu fio. Vamos embora, meu povo, meu compadre Nan. Vamos ficando por aqui, mas amanhã nós volta a se debruçar sobre o barcão cultural do programa Tribuna do Povo. Então, vai ver, meu povo. Vamos lá, sacode.
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2: Agora são 13 horas mais 27 minutos, 13h27. Mandar um abraço aqui para o Biratan Ramos, o vovô Bira, tá ouvindo o programa. E o Bira disse: Ana, tem um caso aí que você nem imagina. Né? Caso de gente conhecido, de herança, de seguro de vida. Depois disse que me conta pessoalmente, né, os detalhes. Pois é, Bira. A gente fica abismado quando a gente ouve certo tipo de coisa, né? Quando a gente assiste, como assisti ontem. Tanto da herança quanto, né, do jogador que é. Ou do jogador. Estou pensando em Copa já. Da pessoa que é, né, criada, adotada, e depois é, né, acontece o que aconteceu. Bota ali, por favor, o Facebook, seu menino, para eu ler logo aí, eu cumprimentar as pessoas do Face. José Jussiano, Davi Bispo, Francisco Batista. É verdade, Nan. Você falou pura verdade. Boa tarde. Jeová Cardoso. É, boa tarde. Quero parabenizar meu irmão vereador Motival. Que Deus abençoe com muita saúde, paz, sabedoria, fé e muitos anos de vida. Pois é, Motival, nosso amigo, caba bom, homem da coaiada, Francisca Monteiro. Olá, boa tarde a todos. Manda um abraço para Miss Universo. Tá bom. Parabéns, Nan, pelo seu comentário, tudo verdade. Um abraço, Jeová Cardoso, a vereadora, deputada, senadora da família. Cadê você, Ailton Góes?
6: É, boa tarde, boa tarde, Valdemir Barreto, boa tarde a todos os ouvintes do...
2: O Barreto?
6: Tribuno do Povo. Então, não. Ontem, senhor Ailton, vai ser muito difícil, mas de vez em quando Ailton Góes dá aquela... Como é que eu posso falar? Aquela fugidinha, né? Ontem, eu sou ouvinte acirrado, né? tanto sal de reboco, eu mando um abraço para meu amigo Raimundo de Lina. Ah. E meu amigo Adelmo da Acordeon, grande
2: deu
6: artista,
2: saidinha,
6: né?
2: Uma saidinha, né?
6: Esse artista, o cara tá puxando um fole que não é brincadeira, tá botando ah. para o cara derramar suor no bico da orelha, viu?
2: Tava lá em Raimundo tocando
6: o cara
2: outro.
6: Toca um forró que não é brincadeira. Eu quero dizer para vocês... Eu sei que eu vou falar um negócio, acho que ele faz tudo, que é um grande artista, é aniversário, festa e coisa boa, viu? Vamos ver, contar até a dama do acordeão, com o cara vai no acordeão, não é brincadeira. Bota o cara, passou a camisa pra todo canto. Então, não. Você estava lá ontem. E outra, quando eu vim, encontrei meu amigo Acali no Frango Assado. Ah. Grande amigo de Ailton Góes, grande radialista. Ah. Ele estava lá. Eu fazendo um comentário que eu vou voltar qualquer dia, já sei o endereço, comprar um almocinho bom demais. Obrigado, tchau.
2: Olha, rapaz, ele tava ontem
5: dando... Olha, Eminha!
2: Ele ontem foi dar uma fugidinha. Esse, seu Ailton, ontem foi dar uma fugidinha. Mas será se foi com a Adriele? Será se foi com a Adriele que ele ontem foi? Eu queria que você pegasse a pepeta do Campo Pequeno no forró. Pra eu ver se você ia ter as pernas mesmo pra dançar. Porque a pepeta é a pé da pela, viu? A pepeta bota pocano, viu, Ailton? A pepeta bota como bota mil pra jegue, viu? Você não roda as caras, não. Eu queria que você se batesse, era com pepeta. Pronto. Aumenta aí, Valdir. Um beijo aí pra eu entregar aqui o documento, a Valdete aqui. Eu volto já, gente. Peraí, viu? É rapidinho. Bota aí o um beijo aí, por favor.

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1: Agora são 13 horas mais 34 minutos. 13h34. Olha, gente, não é fácil não, viu? A pessoa que teve os documentos encontrados por Carlinho de Livar, é Valdete. Ela veio aqui agora pegar os documentos. Mora aqui, vizinha Nilda. Nilda de Iva, aqui tem a oficina de Vicente. Aqui vizinha academia de CrossFit. Eu liguei para meu compadre Patinha, liguei para Eric. Ela veio pegar agora, conversando aqui com o Valdemir. Eram duas bolsas que estavam dentro da... Ela com a bolsa e duas bolsinhas. Uma com documento e 700 reais e outra com os cartões de crédito de 1.300 reais. A pessoa roubou e avisou a ela, sua bolsa está aberta. Foi numa loja aqui, na Avenida 7 de Junho. A loja não tem nada a ver com isso, não vou dizer nem o nome da loja. Porque a loja não tem nada a ver com isso. A loja estava cheia de gente, ela com a bolsa de lado. Acabou de falar a minha Valdemir. Levaram R$ 2.000 e todos os cartões. R$ 2.000 e todos os cartões. Só deixaram os documentos e 50 centavos. E jogaram o documento numa poça de água, ali naquela padaria da Rua da Sugipe. Foi encontrado ali. Mas ela estava com R$ 2.000 dentro da bolsa. Segundo o filho, agora à tarde a polícia vai lá para o rapaz da loja passar as imagens, ver se consegue identificar. Mas não é fácil. Então é bom chamar a atenção das pessoas que estão aí, né, que vão à Feira Livre, que cuidado. Porque a Valdete foi roubada. Na bolsa tinha R$ 2.000. Ela tinha tirado um dinheiro e estava na rua fazendo pagamento. Inclusive, tinha ido fazer uma compra para devolver uma sombrinha de uma vizinha que ela tinha perdido. E ia fazer uns pagamentos. Quando olhou, a mulher que avisou a ela que a bolsa estava aberta tinha, né, capado o gato. E quando ela olhou a bolsa, R$ 2.000 nos infernos. Vagabundo é vagabundo, viu? Ladrão é ladrão. Tem jeito não. Vamos, áudios.
2: Amigo Raimundo Lina.
3: Puxa saco, velho. Não, ele não foi com a dele, não. Ele foi com o Cacá. Você não dizer que tava dançando com o Cacá, vai.
4: Não, passa os parabéns aí para o vereador Pé Embaixo, Montival, Caio Abençoado, que ajuda muito o Campo Pequeno.
1: É, vamos passar
4: Deus
1: assim.
4: Deus dê paz de saúde.
5: Corta esse puxa-saco, puxa-saco, puxa-saco, puxa-saco.
1: É que dá minhoca de novo, hein? É que dá minhoca aí.
6: Boa tarde, né? Não, esse negócio de herança. Meus irmãos estão tudo agoniados. Tem mais de 15 anos já. Até agora não dividiram ainda a herança, mora?
1: Pois.
6: 5 pessoas. E tem na roça tio Zé, o povo do tio Zé de Moisés. Tá um fuá brabo lá, pai.
1: Não fala o nome de família, não, rapaz.
6: Misericórdia.
1: Deixa esse negócio pra lá, rapaz.
6: Vamos falar assim, as pessoas. Tenha paciência, rapaz.
1: Não precisa falar o nome de ninguém, não.
6: O que é do povo é do povo, o que é do... De nós é nós. Agora,
1: pois é.
6: Brincar por causa de uma herança, rapaz.
1: Pois é.
6: É se matando. Um abraço. Mano.
1: Um abraço. Mas não precisa falar o nome de ninguém, não. Só tem famílias aí que se matam. Mira mesmo, me contou um aqui agora, né, fora do ar, tá lá ouvindo o programa. É? Aí me passou aqui, mas não é fácil não, a ambição, né, de alguns seres humanos, que são seres humanos, né? Não são extraterrestres, são seres humanos, mas a ambição de algumas pessoas é demais, e não leva a nada, não leva a nada. Que adianta? Eu vejo aí muita gente, não sei o quê, não sei o quê, não leva a nada, sabe? Fez o quê? Depois daqui a pouco pega uma doença aí, morre, pronto, levou o dinheiro. Às vezes tem gente que nem o dinheiro consegue curar. Nem o dinheiro consegue curar. O que a gente deve pedir muito a Deus é vida e saúde. A gente tendo vida e saúde é a coisa que é a maior riqueza do ser humano. É quando a gente tem vida e saúde. Porque quando a gente perde a saúde, a gente não é nada. Quer ver? Perca a saúde. Você vê? Ah, rapaz, tem coisa pior do que gripe? Tem coisa pior do que dor de dente? Eu não sei qual é a doença boa. Eu não sei qual é a doença boa. Boa é a gente ser sadio. Se a gente puder não ter dor de dente, não tiver... Olha que gripe, eu estou aqui, aí, com ataque de alergia. Né? A garganta está meio irritada aqui, nariz entupido. Até a voz, vocês sabem, já pensei. É com Vick no bolso, já tomei remédio. E será que se incomoda isso aqui? Até para falar, cansa. E isso está me incomodando. Se eu tivesse sem nada disso aqui, eu estava bom todo. Estava nota 10. Não estou. Estou nota 5. Ah, porque, rapaz, tem coisa pior do que gripe. E qual é a doença boa? A gente, quando tem um trem só, que aqui incomoda a gente, um trem só. Hoje a pessoa, quando... Quantas pessoas não tiveram trem só que rasgava tudo aqui? Ficava, olha, o olho desse tamanho. Aí, quando estourar o trem só, era pus, era porra. Ou não é? Não dói não, dá febre, dá íngua, dá tudo. Às vezes, a cortar uma unha, aí corta errado... Dá uma unheira. Cortou a unha e daqui aqui do pé da mão aí cortou um pouquinho aqui, feriu. Daqui a pouco o dedo tá desse tamanho. Aí cria pus, sangue pisado, né? E até doença, não tem doença boa. Doença boa é você ser são. O bom é ser sadio. Aí eu sei, dor de dente é ruim, enjoado, tá? E tem, rapaz, tem coisa pior do que a dor de dente? Tem. Todo tipo de doença. Tem dor de cabeça enjoada para você ver se é bom? Dor de ouvido? Tá? Não existe dor boa. Você quer ver bom? É não sentir dor nenhuma. Pelo menos eu penso assim. Ah, gripe é doença de rico. E doença? Olha, rico, pobre, nem ninguém é? Branco, preto, casulo, o que for. Olha. Que para nós, infelizmente, se dinheiro fosse o problema, Faustão está na situação que está. Vocês sabem quanto Faustão faturava mês, quando estava com o programa na televisão no ar? Vocês sabem, vocês imaginam. Né? Tem dinheiro, pegou um problema de saúde. E aí? Ele queria estar são, né? Pobre ou com o dinheiro que ele tem, do jeito que ele está? Coração, não sei o quê, não sei o quê, não sei o quê. Que Deus dê a saúde dele. E de todos. Nossa! Bom é a gente sadio. Sadio é que é bom, mas não vejo doença, nem pobre, nem rico. Tanto rico morre aí. Tá para o homem ter não sei quantos bilhões de dinheiro. Pega uma doença, dinheiro cura, dá a cura dele. Vai para o melhor hospital, o melhor médico, não sei o quê, não sei o quê, não sei o quê. Quem cura é Deus. Deus é quem cura. Aí tenham fé, se apeguem a ele. Herança, não sei o quê, não sei o quê. É tudo balela para a gente. Tudo balela. Bom, é sadio, a gente com paz, com saúde. Tem as pessoas, tá bom, sabe, mas por fora estou todo bom, por dentro eu não sei. Tem essa piadinha? Mas o bom é ter saúde. Não existe rico bom, não existe pobre bom. Bom é ter saúde. Confie em Deus, Deus é quem cura, não tem outro que cura, né? Então tem tanta gente aí que é famoso, que é cheio de dinheiro, quer não sei o quê, quer não sei o quê, nada. Não consegue resolver nada. Vamos às mensagens.
0: Então, não, eu quero dizer para você que ontem foi como eu falei, Cacá me filmou na Rua Tabaninha, isso, no frango assado, isso, tudo bem. Aí falou o nome desse pessoal do assadinho, Cacá, esquece, tá aí, hoje mesmo tá assistindo aqui no meu zap, viu, no meu fake zap e tudo junto. Cacá, esquece, pessoal, para mim não existe. Não quer saber de porcaria. Vá, cuidado do seu casamento, você ganha mais, seu lixo.

0: Programa hoje para tocar a música pro vereador Motivar. Ela tá no ponto comigo?
1: Já sim, Valderlan. Agora eu trago a informação onde o IML de Sergipe registrou aí 18 entradas em 3 dias. O Instituto Médico Legal de Sergipe divulgou um balanço de ocorrências registradas entre o dia 4 a 7 de junho. Ao todo foram contabilizados 18 entradas em unidades do IML em diversas regiões do estado. Os acidentes de trânsito continuam sendo principal causa das ocorrências. Entre os casos registrados estão colisões entre veículos em Areia Branca, acidentes em Macambira, Nossa Senhora da Glória e um atropelamento que vitimou uma criança de apenas 2 anos de idade no município de Poço Redondo. O relatório também aponta mortes violentas em Aracaju. Um jovem de 20 anos morreu vítima de arma branca. Já em Nossa Senhora da Glória, um homem de 39 anos morreu em decorrência de disparo de arma de fogo. Outro jovem também de 20 anos teve morte registrada por ação contundente na capital sergipana. Entre as demais ocorrências estão casos de afogamento em Aracaju, enforcamento em Aquidabã, além de quedas da própria altura envolvendo idosos no município de Aracaju e Nossa Senhora de Lourdes. O levantamento ainda registra uma morte por causa indeterminada em Nossa Senhora do Socorro e um caso de morte a esclarecer em Santa Rosa de Lima. Os dados reforçam aí o alerta para os cuidados no trânsito, principalmente causas das ocorrências registradas nesse período, além de atenção à segurança e à prevenção de acidentes em todo o estado. Essas foram as informações do ML durante o final de semana em todo o Sergipe.
0: Teve outro acidente hoje aqui na madrugada, Cindy, entre Saquinho e Tanque Novo. Eu até perguntei à pessoa que me enviou, se teve vítima fatal, mas ela não soube me dizer. Mas final de semana é complicado, viu? E quando tem um final de semana desse prolongado, como tivemos essa semana com o Corpus Christi, na quinta, o feriado foi até ontem, né? Na verdade, as pessoas começaram a viajar na quarta-feira já. Aí é difícil a gente ter, né? Não ter na segunda-feira tanta ocorrência. Infelizmente, essa é a realidade.
1: Um dos acidentes que mais me chamou a atenção durante o final de semana foi sobre essa criança.
0: Rapaz, eu vi na televisão.
1: Eu não aguentei assistir o vídeo.
0: Oh, meu Deus do céu, eu vi.
1: Meu Deus, que situação triste, viu? Que situação triste. Todo cuidado é pouco.
0: Que dor ali a família não toma, hein? Não tá, hein?
1: Imagino, não gosto nem. Eu não consegui nem ver o vídeo. Eu fui conversar com algumas pessoas. Eu digo, não aguento não ver o vídeo. É trágico demais. Infelizmente, uma fatalidade, né?
0: Uma fatalidade mesmo. Tá bom, Cindy? Você volta depois. Até amanhã, se Deus quiser.
1: Até amanhã.
0: Forte abraço.
1: A todos, uma boa tarde. Tchau, tchau.
0: Uma boa segunda-feira pra você. Vai desmanchar a feira, mulher. Vai desmanchar.
1: Opa, agora.
0: Alê, Cindy! Agora são 13 horas 47 minutos. Romualdo Nascimento, boa tarde, meu irmão. Não, que Deus abençoe o nosso dia, valeu. Um abraço, Romualdo. Abraço. Cadê? Tem mais mensagem? Ah, tem não? Ailton. Ele foi. Eu quero saber, Ailton, pra onde você foi? Se foi com a Adriele? Se você arrumou alguma turista que estava fazendo compras aqui em Tobias Barreto? Me conta aí, tu vai falar a verdade. Você foi lá no forró em Dona Raimunda, onde vende bolo, milho, caruru, vende bolo na Severino Cardoso, e depois deu um pulinho no forró Coruja e deu uma pitocada, né? Deu uma pitocada ontem. Quero saber se foi com a Adriele ou se você foi com alguma turista, né? Aqui que estava fazendo compra em Tobias Barreto. Aí levou aí para dar uma voltinha. Eu passei ontem por volta de 6 horas, lá na rua Severino Cardoso. Aí estava lá na casa da dona Raimunda, lá onde ela bota a barraca de comidas típicas, né? Tava lá a Delmo da Cordeon, de Buiana Sanfona. A rua cheia. Tava cheio. Ontem tinha gente na rua, viu? Aí eu fui. Mas eu tinha acabado de me acordar e fui dar uma volta com minha filha mais nova. Vamos dar uma voltinha aí para ver o movimento. Mas estava até o meu friozinho, o meu chuvoso. Mas aí o Tugóis ontem foi dar uma voltinha, foi dar uma cutucadazinha, hein, Ailton? Será? Será que botou gás lá de Adriele ontem?

será? Hein? Será? Para esses retrocessos aí, sabendo como é que faz. Bota os parabéns aí, bota mais os parabéns aí para o vereador Motival. Alô, vereador Motival Cardoso, da Coiada! Amém.

0: Aí fofoca, curui, né? Mas levamos os áudios aí, mano.
1: Poxa.
0: Tá aí, as imagens do Forró Coruja, ontem, tá aí as imagens do Forró Coruja, no nosso fix, vai aí no nosso fix aí, vai aí retrocesso, no nosso fix pra você ver aí, as imagens do Forró Coruja ontem, que a gente recebeu, hein, então, você ontem foi com quem, eu posso saber?
2: Não, eu quero dizer pro senhor, eu ia dar resposta aqui
0: sim,
2: agora,
0: sim.
2: Porque eu quero falar que não foi com a...
3: Pra dar uma voltinha...
2: Com a senhorita dele não, viu?
0: Ah,
2: ele não tava com ela não.
0: Já
2: tava
0: caiu.
2: Sozinho, né?
0: Gente.
2: Foi no forró da Dona Raimundo, que a Ailton gosta, sabe, com aquela alegria. Primeiro não. Eu conheci uma pessoa, que é amigo de Ailton, assim, um movimento hoje,
0: sim,
2: pessoalmente, Silvano da Padaria. Um abraço, Silvano. Ele,
0: que
2: sua esposa,
0: foi,
2: né?
0: Essa?
2: Eu tava assistindo,
0: Silvano,
2: né?
0: É casado.
2: E quando eu me retirei, eu não passei no forró coruja não, né?
0: Ô, gente.
2: Mas
0: que fugidinha foi essa que
2: sabe,
0: você deu?
2: Né? Essa pessoa, senhorita dele, pintar na área,
0: Pena,
2: vai dar umas pancadinhas
0: comigo.
2: Não, outra coisa, viu?
0: Ai.
2: Eu quero mandar um abraço para meu amigo Palito e
0: sim,
2: Manuel de Belo, né?
0: Palito acaba
2: Palito,
0: bom.
2: Quando você gravar, ou mandar um áudio para seu amigo Ailton Góes, que é meu amigo, respeito o amigão de Ailton Góes. Eu quero dizer para você que manda um foda de mulher, agora não. Gravo um apoio, carinho, do rádio de Alissa Burro Itabaréu. Dizei a boca dele, ué. Mas o cara é burro. Eu arrumei a morena da porra. Pode falar esse termo no não, burro Itabaréu. Vamos dizer assim, arrumei a morena mais linda do.
0: Aí.
4: Ele não gosta, não, ele não gosta, não. Ele foi
0: Adriano,
4: sozinho,
0: sorte,
4: ele não
0: Adriano.
4: Gosta, não.
0: Agora,
4: ele tava conversando, era com o Bofinho.
0: Você cuidado, Adriele, que ele falou que se você pintar na área é pênalti, viu? Se você pintar na área, Adriele, é pênalti. Você não roda as caras com a Ailton, não, viu, Adriele? Você, que ele vai mostrar como é que conta suas tatuagens todinhas, que você é toda cheia de tatuagem. Você roda as caras, que ele vai mostrar a você como é que conta suas tatuagens todinhas, viu, Adriele? Você cuidado com o Ailton, porque ele falou que se você rodar as caras, dá as pancadinhas. Olha, gente, Copa do Mundo. Tá chegando aí, né? A Copa do Mundo. Já, a Copa do Mundo chegando. E as seleções aí começando a ter baixas. O Brasil ontem sofreu uma baixa, né? Wesley foi cortado. Eu não entendi como é que o cara tá lateral direito. É cortado por conta de contusão e convoca um volante. Eu, sinceramente, não entendi essa do Ancelotti. Não entendi o Ancelotti. Ancelotti, por que você convocou foi um volante e não lateral? Ah, mas o cara joga de lateral. Mas não é lateral de origem. Mas com toda a miséria, a seleção brasileira joga aí sábado, né? Às 19 horas. E nós vamos estar torcendo. Eu, particularmente, vou torcer. Vou torcer, vou vestir minha camisa. Não tem esse negócio, não. Vou torcer, sim. Né? Mas não tem para onde correr. Fazer o quê, né? E agora, a Argentina pode perder aí outro atleta. O Uruguai, o Arrascaeta pode ser cortado. É normal, viu, gente, isso. É normal. Felizmente, a gente tem que ver essas coisas acontecerem. E eu só vou torcer pro Brasil, não tem outra conversa não. Pode ser o que for. Vou torcer pro Brasil. O Vitorinha, da Bahia, foi campeão da Copa do Nordeste, viu? Sábado, viu? Brocou o Fortaleza. Fortaleza perdeu as duas. E o Vitorinha, do meu amigo Júnior Nairê, né? Comemorando o título. Vamos embora?
2: Ou não, eu quero dizer
0: para
2: a senhorita Adriele, né?
0: Sim.
2: Que aqui é uma resenha que não faz, que é meu amigo.
0: Não, mas faz.
2: Brincadeira muito boa, né?
0: Sim.
2: O Aldo contou aqui agora.
0: É.
2: Quer dizer para ela, Castor, eu tô aí, o velhinho adora a mulher, né? Isso. Mas...
0: O velhinho adora a mulher,
2: como é que disse?
0: O velhinho adora a mulher.
2: Se nós se encontrar, tomar uma escolizinha, não passar a mão do limite, não. Porque o velhinho adora um forró. E balança no forró. Com mulher, o bicho bom. Olha pra cara do chapéu.
0: Bora aí, Valdemir. Bota aí esse negócio dele balança no forró. Como é esse negócio aí? Ele balança no forró.
2: Brincadeira. Balança no forró. Adoro um forró. E balança no forró. Com mulher, o bicho bom.
0: Repita.
2: E balança no forró. Com mulher, o bicho bom. Boy, olha pra cara do chapéu.
0: Mas se você pegar a Adriele, não passa do limite, não, pra ela não botar você pra fazer xixi, viu? Você rodar nas caras nas escolezinhas com a Adriele, ela lhe bota pra fazer xixi. Não roda as caras com a Adriele. Nem com o Pepeta. Pepeta pegasse você aí, você ia ver. Com quantos pau faz a canoa. Se Pepeta do Campo Pequeno pegasse você, Ailton, né? Pepeta pegasse você, você ia ver no forró, né? O seu piseiro. Você ia ver sua pisada.
1: É demais, a gente só tá escutando história, é demais, porque isso aí é só história. Ninguém nunca viu com mulher.
0: Bom.
1: Ninguém nunca viu, agora tá só com história. Isso aí dá até ânsia de vômito, porque o cara que tá, gosta de mulher desse jeito, ninguém nunca vê com mulher.
2: Sim, mas... Não, não, aqui vai beber um balde de água pra estar mijando nos colchão da, de uma ex-amiga. Eu não bato em mulher, viu, Pedra 90?
0: Pepeta pegasse você, Ailton, você ia arrastar o chinelo direitinho, viu? Eu queria só que Pepeta do Campo Pequeno pegasse você no forró, que era pra você arrastar o chinelo direitinho. Ei, Pepeta, pegasse o velho do Padre Pedro aí, o coroa, Ailton, seu conterrâneo. Diga aí, Pepe, você pegasse ele direitinho no forró, pra você botar ele pra arrastar, pra arear a fivela. Vixe, arear a fivela direitinho.
1: Pancadinha, dá as pancadinhas. Não sabe nem o que é dar as pancadinhas. As pancadinhas pra mulher fazer carinho com a mulher, as pancadinhas pra mulher gemer com carinho, as pancadinhas de carinho, diga ele, que ele não sabe o que é.
0: Eita, vou embora com a dessa. Vem aí, Cacá Oliveira. Com o programa Energia da Tarde, às 16 horas, vem elas, as pessoas do Chique do Brega, Manezinho Amado e João Marcos. A gente volta amanhã à noite, às 20 horas, Valdemir Barreto comanda o Encontro com a Saudade, e às 22, Sobral Júnior comanda o Love Story. Olha, lembrando que jogo da Seleção Brasileira, sábado, nós vamos transmitir, viu? Aqui ao vivo, tá bom? Forte abraço a todos e até amanhã. Fui!

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4: 14 horas e 2 minutos.
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0: Muito bem, legal demais, vamos chegando. Olha, segunda-feira hoje. Ai, que coisa boa. Alô, você do outro lado aí, obrigado pelo carinho. Tô chegando pra ficar juntinho com você até as 4. Hoje é segunda-feira, hoje é dia 8, hein? O dia tá passando. Que legal demais. Mês de junho, festejo junino. Já começou aquele clima, hein? É, rapaz. Ontem, domingão, pelo que se pode perceber, aqui aos 4 pontos da cidade, é aquela agitação, viu? Muitos festejos juninos já dando aquele início, né? Você também acompanhou aí na máquina, hein? É, teve forró por aí, viu? Tem forró ali na Severiano Cardoso. É, o pessoal que vem de fora aí, os vendedores ambulantes, né? Camelores, é isso mesmo? É, que vem fazer as compras. É mês de junho, né? Mês de Copa do Mundo. Aquela é um montão de gente aí, rapaz. Que é isso? É, e os comerciantes felizes da vida, né? Com aquele sorrisão no rosto. Porque o comércio vai mexer, né? Porque é São João, é aqueles festejos juninos e Copa do Mundo. Eita, coisa boa.
1: Brasil.
0: É, ali também na máquina, já começou, né? Você foi pro forró da máquina, hein? Aquele forró pé de serra. É um forró esquentado, viu? Pra mexer o esqueleto. É, e por aí vai, viu? Por aí vai. E vem mais forró por aí. Eita, coisa boa. Todos os domingos, viu? Aí no centro da cidade, tem aquele forró gostoso. Se eu não estiver enganado, se você não escutei, é na próxima semana, é no próximo domingo? Eu acho que sim, talvez. Vou confirmar. É lá embaixo, viu? Tem na máquina, depois lá embaixo, lá descendo. Bom demais, dando prioridade pra você que mora mais aí no centro da cidade. Enfim, São João é isso aí, né? Bom demais. Olha, tô chegando, viu? Tô chegando. Ah, desde já eu quero abraçar pra você aí, um abraço, viu? Pra você aí, uma ótima tarde, segunda-feira. Nessa tarde chuvosa, né? Isso mesmo? Aquele friozinho gostoso. Pra você que tá aí em um cantinho da cidade, escondidinho. Eita, deixa eu mandar um abração pra você que tá ligadão aí também, sabe aonde? Aí na Rua da Feirinha. Alguém que mora por aí, homens e mulheres, que tá costurando. É, coisa boa aí na Feira Livre, pra você das barracas, meus amigos camelôs. Pra você das lojas, das fábricas, pra você no seu carro. Bom, enfim, aonde quer que você esteja. 2h15, hoje é segunda-feira é bom demais da conta, viu?

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0: É isso mesmo, que coisa boa, né, rapaz? Que legal. Hoje, olha, são 2 da tarde, viu? 2 da tarde, mais 20 minutinhos. É, desde já, quero mandar mais um abraço pra você no bairro Santos Dumont. A nossa amiga também aí, a Bia, também Bia de Santos Dumont. A Anitta, também tem a Vânia, ligado na programação. Alô, você do bairro Santos Dumont, viu? Ligadinho na programação. Quem mais pediu pra mandar um abraço aqui, rapaz? Cadê? Ah, sim, mandar um abraço aqui, cadê? Ah, o nosso amigo Eduardo Vaqueiro, né? Eduardo Vaqueiro, que aí no bairro Santos Dumont, aí na mercearia, compre fácil, é isso mesmo, aquele abraço. Neguinho Pedreiro também, não tá hoje, é de pedreiro no trabalho de hoje, né? Tá bom então, olha, também por aqui, mandando mensagem no Facebook, tem Haroldo Rodrigues, tem a Marlene Mendes também ligada, ah, o Damião, cadê o Damião, quer o que já essa hora, hein? Tem áudio aí, é?
1: Vai ficar com a alegria, boa tarde, o BFM, o programa da energia da tarde, é, rapaz, é assim mesmo, calma. O que bate e volta. Dá licença. Eu falando mais nada, deu pouca risada, viu? Precisa passar uma música aí embaixo de São João aí. Não pode ter nada a ver. Estamos mesmo na mídia. Você sabia que nós somos primos?
0: Ave Maria.
1: Você é primo 4 ou 3 nessa faixa.
0: Grande Deus.
1: A sua mãe é prima da mãe de minha mãe.
0: Ave Maria.
1: Liga aí. E você não sabia? Eu descobri agora, hein? Você é primo meio aquele menino que é mais levando. Aquele gordinho lá que trabalha na rádio também. Sim. É meu primo também. Já é primo terceiro ele.
0: Vixe, mano.
1: Um abraço, Deus te abençoe, até mais.
0: Já foi. Dá licença. Que legal. Tá bom, então. Um abraço aí pra dar licença aí na rua, José Bispo. José Bispo dos Santos. Ligadinho na programação, hein? Todas as tardes do Energia. Olha, também quando são 2 da tarde aí, mais 2h22, né? É, o nosso amigo Wilson, Garganta de Ouro. Como é que tá o clima aí, hein?
2: Boa tarde, Cacau Oliveira. Boa tarde, ouvintes do programa Energia da Tarde.
0: Manda abraço
2: passando
0: aí.
2: Passando para pedir que você toque qualquer quem? Uma música aí de Limão com Mel.
0: Limão com Mel.
2: A Adriele,
0: tá legal,
2: a Fabiola,
0: ah, beleza.
2: Gil Teto e Mark Gil.
0: Muito bem.
2: Enfim, a todos que estão ouvindo o programa Energia da Tarde.
0: Valeu,
2: com
0: Cacá
2: então. Oliveira, esse grande comunicador.
0: Estamos aprendendo, valeu. Viu? Valeu, Wilson, Limão com Mel. Obrigado pelo carinho da sintonia. 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Pode fazer via Bluetooth na sua caixinha de som, viu? É, Romualdo Nascimento em Capim Grosso. É, o Roberto Pá, ele disse que eu falo o quê, rapaz? É boteco, né? Eu falo todo dia. Só se seu raio tá rouco aí. Eu só sei que é lá no Brejo do Arroz. Boteco do Pá, não é? Não é isso mesmo? Ou tem outro nome? Eles que eu não falo boteco. O rádio tá rouco aí, mulher. Mulher o que, homem, rapaz? É, boa tarde, Cacá. Todos os ouvintes, viu? Todas as tardes estão ouvindo a sua programação. Eu estou aqui em São Paulo, ligado, viu? Manda um alôzão pra nós aqui. Um forte abraço. Ah, rapaz, é o sobrinho. É o sobrinho do Ailton Góes. O nome dele é... É, Ailton Góes, todos os familiares aí, tá legal, como é que é o nome dele mesmo? É Alex Góes, é sobrinho de Ailton Góes, muito bem, olha que legal demais, tem mais áudio chegando, a Marlene Mendes pediu calcinha preta, tem mais um áudio da Leni, Leni, esse friozão aí, Leni.
3: Tato Cacau Oliveira, aquele é meu de Conjunto Irmãos. Cacau Oliveira, passa a música aí de Zezinho Barro.
0: Zezinho Barro, ele que é Zezinho Barro.
3: Feliz para vocês fazem o programa da rádio e para todos os ouvintes. Tem
0: muito
3: uma boa
0: tarde. Valeu.
3: De Conjunto Irmãos.
0: Tá legal então, o Leni que é Zezinho Barro. Oh, que coisa boa, o ouvinte pede e toca. Muito bem, como é que tá o clima aí, Leni? Cobertor de orelha por aí? Aí o Tugóis, boa tarde. Hoje é segunda-feira, dia 8, né?
4: É, boa tarde, Cacau Oliveira.
0: Oi.
4: Boa tarde a todos os ouvintes da
0: Diga
4: Energia
0: aí.
4: Da Tarde. Eita, programa bom. A audiência lá em cima, né?
0: Eita.
4: Coisa boa.
0: Diga aí.
4: Então, Cacá.
0: Que dia hoje?
4: Ontem você, eu vim, eu fui lá pra, pra barraca da senhora Raimunda, né? Que eu, então me cumprimentou uma pessoa.
0: Você foi na banda da na casa da Raimunda, não foi? Cadê o Itugói?
4: Isso. Aí quando a gente encontrei você na rua Tabaninha, ali próximo no Frangua. Gravou lá. Franguas. Aí eu batendo naquele papo, você me gravou lá, que você gosta de gravar tudo.
0: Isso.
4: Quando aí eu gosto de estar presente, coisa boa, né?
0: Bom demais,
4: eu
0: né?
4: Eu não tô nem aí. Então, foi bom demais. Então, Cacá, eu quero pedir uma música hoje, é com esse. É seu colega e artista, Delmo da Acordeão.
0: Sim.
4: Nasci para amar todas essas mulheres lindas do Brasil.
0: Valeu, obrigado, então. Valeu. Ailton Góes aí no Padre Pedro, né? Obrigado pelo carinho, tá bom? É, aquele abraço. Cadê mais? Tem mais alto chegando aqui? Tem mais?
5: Olá, Cacá. Boa tarde, Cacá.
0: Diga aí.
5: Bye.
0: Hein? Só foi isso, não foi? Boa tarde. Quem é essa aqui, Ailton Góes?
5: Olá, Cacá. Boa tarde, Cacá.
0: Tá legal demais. Muito bem. Tem mais o que pra nós?
3: Não, Cacá Oliveira. Esse cobertor de purê tá muito difícil. Estão muito complicados. Esses homens de hoje em dia.
0: Ixi.
3: Não tá dando certo, não, viu? Mas eu tô à procura de um.
0: Tá à procura de um, é?
3: Tô aí tentando conversando com uma pessoa.
0: Vixe. Ave Maria. Já descartou aquele, viu? Já descartou dos papelões. Eita! Maria, quem é esse? Já tá de olho em outro aí, já tá em papo com outro. O papelão não deu não, viu? Rapaz, o que é isso, hein? Deixa eu colocar música aqui, deixa.

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1: 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Olha, são 2 da tarde, mais 39 minutos. Aproveitando, quero mandar um abraço também aqui rapidinho à nossa amiga Leni, que tá esperando a música do Zezinho Barros, né? Que coisa boa. Olha, eu quero mandar também um abraço pra turma da oficina do Damião aí, tá todo mundo ligado aí? 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Muito bem, legal demais. Olha, são 3 da tarde, não, são 2, rapaz. Quer aumentar? É, 2. 2 da tarde, mais 42 minutos. Lá no Facebook, quero mandar um abração pra... Opa! Nosso amigo Antônio dos Santos, lá em Frei Paulo, Sergipe. A Maria Vandete, em Itapicuruna, Bahia. Obrigado pelo carinho, hein? A Itapicuruna, Bahia. Ah, que legal demais, né, rapaz? Olá, boa tarde, viu, Cacau Oliveira? Já estou ligadinho, ó. Ligadinha, né? A Itapicuru, na Bahia. Lá também na Bahia tem Pedro Neto, aquele abraço. A Raimunda Teodoro. Haroldo Rodrigues. Muito bem. Tá legal demais. Tem mais o que pra nós, hein? Tem mais o que pra nós aqui? É, cadê? Pronto. Tá legal demais. Olha, tá chegando essa aqui. Ela pediu, ela quer essa, que ela é filho do dono. É filho do dono. Ela tá lá já conversando, né? Já naquele chaveco.

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0: Essas são para os apaixonados. Essa aqui me traz muita nostalgia, porque essa foi a primeira música que eu aprendi a tocar no violão. E era a primeira música do meu repertório quando eu comecei.
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Tem outra aqui que eu cantava. Que relembra uma das minhas primeiras paixões. E foi também quando eu comecei a cantar. De um cara que eu sempre admirei, Eduardo Costa. Tanto é que no início a galera até confundia as vozes. Eu quero ver todo mundo apaixonado. Eu quero comigo assim, ó.

0: Tá aí, legal demais, hein? Coisa boa.
1: Essas daqui,
0: olha, são 2:56, 2:56. Aproveitando, quero mandar um abraço aqui rapidinho, que não perde a programação. É, aí na onde? Cadê ela aqui rapidinho? Ah, rapaz, cadê? Dona Nininha, aí na Praça da Bandeira. Aquele abraço, viu? Aquele super abraço. Deixa eu mandar mais um abraço aqui também, nosso amigo Jairinho de Gringa, aí no posto de lavagem. Todos os dias ele tá com o rádio ligado, diz que não perde. Todas as tardes tá curtindo aí o Energia. Boa tarde. Muito bem. Aquele super abraço. Também ligadinho na programação, nosso amigo Claudinei, na Capotaria Só Motos. Aí próximo ao fórum de Tobias Barreto. Alô, alô, Claudinei. Aquele abraço, viu? Só aí na Capotaria, dando aquele grau aí, hein? Galera massa aí, rapaz. Deixando aquela moto bem mais arrumada, né? Obrigado pelo carinho de rádio ligado todos os dias, tá bom? Eita, olha, também ligadinho aqui no Povoado Nova Brasília, alô Cristiane Santos, ligado na programação também, viu? Eita, tem mais o que pra nós? Pronto, deixa eu mandar um abraço pra Lena, aí no condomínio da Ducati. A Jeane Santos em Colônia Nova, em Olindina. Olha o nosso amigo Zé Guedes aí no bairro do Pinheiro. Alda no Castelo Branco, tá chegando, hein? Alô Jair, na Line Bicicleta. Um abração pra o Rosenberg, a nossa amiga Eva. Turma boa aí na nova loja, né? Aline Bicicleta, tá todo mundo ligado aí. Nessa tarde chuvosa, né? Friosas. É um abração pra seu Joãozito. Seu Joãozito, seu filho Joaldo do Leite. Aí na fazenda Várzea da Cancela, que sempre tá curtindo, né? O Radinho tá lá empendurado numa cancela, debaixo do, aí no curral, né? E arrumando ali os bezerros, apartando, pra poder amanhã tirar o leite do gar. Que coisa boa, né? Ah, legal. A Lena, essa aqui é o quê? Aqui é outra, né? Muito bem. Alô, Thelminho, aí no nosso amigo Thelminho, né? É Thelminho, é? Aí no Lava Jato. E a sua mãe também, Dona Maura. Ah, que legal, nosso amigo Thelminho. Muito bem, vai chegando e vai mandando mensagem. Segunda-feira é bom demais da conta, hein? Eu já falei o nome dele bem no começo. Ele chegou por cá, viu? Olha, Romualdo Nascimento, boa tarde, meu amigo Cacau Oliveira. Um super abração aí, querida, pra querida mãe e tia, né? A querida mãe, sim, a mãe, a dona Deilza e a dona Nininha, rapaz. A dona Nininha é a tia de Romualdo, né? Tá legal demais. Na Praça da Bandeira. É legal. É a dona Nininha, gente boa da conta, viu? É a vovó da Laura Cíntia. Aí, nossa amiga dona Nininha, que é tia de Romualdo Nascimento. Aquele abraço. Nosso amigo Helenilson, no povoado Candeias.
2: Ei, Cacá, um abraço pra você, flamenguista.
0: Diga aí.
2: Passa aí, Deus do Sampaio. Pitoco. É oferecimento pra Xilica.
0: Pitoco,
2: é? Xilica é uma cachorra, vai, é virgem. Xilica é virgem. Ela não pode sair na rua, sai na rua engravida, viu? Xilica, um abraço pra você. Fala aí, Deus do Sampaio, Pitoco, valeu.
0: Valeu, então.
2: Eu tô aqui mais, meu amiguinho Rodrigo.
0: Ó, o Rodrigo.
2: Tamo aqui na casa dele.
0: Beleza,
2: valeu, um abraço.
0: Aquele abraço, então. É, já deixei programado aqui. Depois do apoio cultural, você vai ouvir, sim, aí Teodoro, né? Cara. Teodoro e Sampaio. Tem mais áudio aí?
2: Aí, Cacá, aproveitando o seu programa, mandar um abraço pra nossa amiga.
0: Pra quem? Esqueci
2: o nome dela. Ela é vascaína também. Você porque ela fala, ela fala meu nome.
0: Quem é mesmo?
2: Mas não sei o nome dela. Mas é ela é vascaína. Um abraço pra você, vascaína. Um abraço, um cheirão.
0: É a Jocilene,
2: e
0: viu?
2: Deus abençoe.
0: Jocilene.
2: Toninho lá do Pato Pedro também. Um abraço pro Toninho. Esse é flamenguista.
0: É o Zé Guedes também por aí, né?
2: Um
0: Zé Guedes.
2: Tô sempre na seleção, viu?
0: Muito
2: o
0: bem.
2: O Wesley saiu da seleção já, o Wesley tá deportado.
0: É, fazer o quê, né?
2: Não o pode... outro também deportado.
0: Não, não pode
2: é
0: torcer
2: do Santos.
0: Ah.
2: Que ele tá deportado também.
0: Tá deportado?
2: O do Santos.
0: Sim.
2: Neymar. Sim. Isso, muito bem. Neymar tá deportado
0: não.
2: também.
0: Não,
2: então,
0: Neymar continua.
2: A seleção tá muito bem, graças a Deus.
0: E é, não, você tá falando errado. Aí você já falou errado, viu? Neymar não foi deportado, não. Continua na seleção. E sobre o Wesley, você tem que falar assim. É lamentável, né? O que aconteceu com ele. Porque é o sonho de qualquer um jogador. Não importa de qualquer seja clube for, né? O jogador tem aquele sonho de participar de uma Copa do Mundo. Não é brincadeira você ser convocado, né? E um dos laterais que... né? Um dos grandes laterais no momento, o Wesley. Isso mesmo, na posição dele. E o técnico gostava muito do futebol dele, por isso ele foi convocado. Grande lateral e mais aí aconteceu essa lesão, né? Infelizmente, está fora da Copa. Mas é triste, né? O jogador fica muito triste em um momento como esse. Qual jogador não queria estar nesse momento participando de uma Copa do Mundo, hein? Saber que sábado, no próximo sábado, ele estaria ali, ó, cantando o hino nacional como titular. Mas é assim mesmo, faz parte do futebol da vida aí, né? E como ele e outros por aí, tá bom? E Neymar continua, mesmo lesionado, se cuidando, mas continua ali na seleção. Tá legal então, viu? Olha, depois do apoio cultural, né? Depois do apoio cultural, eu vou tocar aqui sim, Teodoro Sampaio. Tem mais música chegando por aqui também, pedido ouvinte. Mas segura um pouquinho aí, 5 minutinhos. Segura aí um pouquinho.
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3: 15 horas e 2 minutos.
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0: Agora sim, já estou de volta no segundo tempo. São 3 da tarde, no relógio da nossa amiga Edeilza, né? Ah, ela tá ligadinha na programação. São 3 da tarde, mais 12 minutos. O Romualdo Nascimento repetiu tudo aqui, rapaz. Ele disse o quê? Cacá, por favor, repete tudo de novo. Que a minha mãe não tava com rádio ligada. Tá legal então, vamos repetindo tudo aqui. É o Romualdo Nascimento, ele diz o quê? Boa tarde, meu amigo Cacá Oliveira. É, tá legal. Ó, estou mandando aquele novo, né? Novo. Como é que é? Ah, pronto. Ah, entendi. Estou mandando um novo texto aqui, porque a minha mãe não estava ouvindo, né? O seu programa. Estava dormindo. Acordou. Agora ela está ouvindo. Tá bom então. Romualdo Nascimento, boa tarde, Cacá, meu amigo. É. Um grande abraço aí para a minha querida mamãe Edeilza, né? E a minha tia, a dona Nininha, que mora aí na praça, reside aí na Praça da Bandeira. E isso, a dona Nininha, titia aí da nossa amiga, nosso amigo Romualdo. E isso mesmo, na Praça da Bandeira, viu? Tá legal, valeu. Tamo juntos e misturados. Aquele super abraço pra dona Edeilza e seu Havaí. Aí, próximo ao estádio do Brejeirão. A mãe do Romualdo Nascimento tá ouvindo, hein? Aquele radinho local, que legal. Muito bem. Todas as tardes, fique coladinho comigo aí, tá bom? Olha que coisa boa. 3 da tarde, mais 13 minutinhos. Tem mais mensagem chegando, tem? Quem tá por aqui rapidinho? Tem. Pronto. Solta mais isso aí pra nós ouvir, vai. Solta isso aí.
1: Eu dei risada semana passada, que viu, meu amigo Cacá Oliveira, com essa senhorita, né? O nome dela é Lilira dos Mandus. Tudo bem, isso. Eu dei risada que foi lançada essa pessoa, né? É o pessoal do papelão, mas deixa pra lá. Isso. Todo interessado, meu termo assim, todo interessado agora. Chegou, acho que encontrou com ela, não sei nem foi, hein? Como é que a pessoa encontra com a mulher? Você está todo interessado. Você tenta um termo diferente, cara, de conquistar. É usar aquele termo para botar ela na altura lá em cima, que nem diz a música do Frank Aguiar. É um papo para derrubar avião, né? Mas, Cacá, o cidadão veio para fazer um bolo, um pudim, que é isso, amiga, assim vai ser difícil arrumar namorada. Isso é papo de falar com mulher? Oh, meu Deus do céu, obrigado, tchau.
0: É, que complicado, né? Ai, que legal demais, olha, são 3h15, 3 da tarde, 15 minutinhos, apagou um áudio aqui, foi? Manda mais um aí, pode mandar, viu? Olha, nosso amigo Elenilson indo pro Rodo Candeia pediu música de quem? Teodoro e Sampaio! É o Pitoco!

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4: Bom demais, hein? As melhores músicas você ouve aqui. Olha, são 3 da tarde, mais 25 minutos, 3h25. Olha, deixa eu mandar um abraço também ao nosso amigo João da Lapa. Ele que não perde a programação aí no conjunto. Volta é Franco, que legal, né? Também Rafa aí da Arte Plus. Um abração também pra Pinta e Gidalva aí na rua Itabaianinha. Tá todo mundo ligado aí, um abração pra Tita aí. Alô, Anitta, que legal demais. É, aqui é o João Batista aí no bairro Santos Dumont, a nossa amiga Célia. Tá legal então, viu? Olha, Cruz no Campo Pequeno também, aquele abraço, viu? Marcel Araújo, lá tem áudio aqui do Marcel lá em São Paulo, né? Aí na capital, aliás, no litoral de São Paulo, aí Santos, aí na Baixada, é Guarujá, né? Guarujá, Marcel Araújo em Guarujá. Eita, coisa boa. Olha, um abração pra Emma Dalva, né? Aí na Domingos, Batalha de Góis. Obrigado pelo carinho essa segunda-feira, hein? É, no Facebook, eu quero mandar um abraço também rapidinho. Tem mais ouvinte chegando? Cadê aqui rapidinho, hein? Solta essa mensagem aí. Ah, que legal. Tem mensagem chegando. Ronival é o secretário do povo, esse aqui.
5: Boa tarde, Cacau Oliveira, que é Ronival, conhecido como secretário do povo.
4: Diga aí.
5: Esse áudio aqui vai para... parabenizar o vereador Montival da Coalhada, esse vereador.
4: Tá legal, então.
5: É, que vem fazendo pelo povo tudo aquilo que ele pode, entendeu?
4: Sim.
5: E parabéns, vereador Montival. Que Deus lhe abençoe sempre, que você continue sendo esse cara que você é. Simples, humilde, fala a língua do povo. Então, é desse jeito.
4: Tá legal.
5: Que o povo gosta do vereador. Parabéns, parabéns mesmo. Muitos anos de vida. Que essa data se repita por muitos anos. Vereador Montival. E que Deus lhe dê muita fé, muito amor e muito trabalho, que é o que você gosta de fazer, trabalhar em prol do povo de Tubias. Valeu?
4: Valeu, então. É,
5: parabéns.
4: Romualdo Nascimento.
5: Toda a felicidade,
4: né,
5: do mundo. É, e que eu peço, Cacá, que você passe a música aí, parabéns, para oferecer. Sim. Ao vereador Montival.
4: Valeu, então.
5: Aquele abraço, tá legal. Um abraço, Cacá, do secretário do povo.
4: Valeu. É, nosso amigo Romualdo, aliás, Ronival, secretário do povo, né? Parabenizando aí hoje, aniversário de... Cadê aqui rapidinho? Pronto. Ixi, Maria, que mente, né?
6: What's going on?

0: aí, legal demais. Olha, são 3h27, Ronival, é o secretário do povo, parabenizando hoje o dia de nosso amigo aí, o vereador, né? O homem da coalhada, Montival, né? Isso mesmo. Hoje, felicidades aí pra você, viu? Muitos anos de vida. Felicidades. Vida longa. É o homem da coalhada, o vereador. Bem embaixo, né? Montival. Tá dado o recado aí. Tem mais o que pra nós aqui? Lá no Guarujá, é isso mesmo?
1: Tá, boa tarde. Tô por cá. Cadê aí o Tom Góes?
0: Tá por aí.
1: Ó, oh, eu quero dedicar esse programa a todos os ouvintes.
0: Diga aí.
1: Dona Nida, com o Padre Zé Guedes. Não esquecendo também nosso nobre amigo Silvano da padaria, que não perde só o programa.
0: É, seu, o Silvano tá ligado, Guaí, sim, viu?
1: Vão do Padre Pedro, Perdão, Manuel do Belo. Enfim.
0: Tá legal, então.
1: Amigo de João de Dalva. Você aí de todas as lojas do comércio de Tobias Barreto. Enfim, todos. Onde é a abrangência da emissora? Marcel Araújo do Guarujá, um forte abraço, hein, Cacá?
0: Valeu, Marcel aí no Guarujá, aí na Baixada Santista, também sintonizado na 87, né? Através do aplicativo, o aplicativo aí que você pode baixar no seu celular Android, viu? 24 horas, tá legal então? Aquele abraço para o nosso amigo Marcel Araújo. Essa aqui, quem tá mandando, quem é essa aqui rapidinho? É a Rosângela, né? Rosângela Rosa é o nome dela.
2: Boa tarde, Cacá.
0: Oi.
2: Estou sempre nas escutas.
0: Que coisa boa, né?
2: Sim, fale sempre no meu nome.
0: Sim,
2: tem um dia para me escutar.
0: Obrigado, viu?
2: Passa uma música para mim aí de Forró Maior.
0: Forró Maior, né? Tá bom então, Rosângela. Aquele abraço. Ela quer ouvir Forró Maior. É, cadê aqui rapidinho? Deixa me ver essa aqui, mais mensagem. Tem mais áudio aqui, não tem? Solta isso aí.
3: Você me mandou um vídeo ontem, ele mandando um abraço pra mim. Ele todo belíssimo, com uma camisa muito bonita. Eu acho linda essa camisa que ele usa.
0: Camisa, camisa mexicana.
3: Puxa saco, puxa saco.
0: Eita. Sei nada. A camisa do Ailton Góes é camisa mexicana, viu? É, camisa diferenciada.

0: tá aí, então, aquele abraço também pra você que tá ouvindo aqui, tá bom? Cadê aqui o nome dele? Ah, diz que não perde a programação. A turma aí da L, né? L Motos, né? Aí no condomínio da Ducati. Tá bom, então? Thelminho também, ah, o nosso amigo... Ah, já falei aqui o Thelminho, viu? É, já falei. A dona Mauro que tá hoje tá na feira. Ah, legal, então. Olha, também ligadinho na programação aqui, mandando aquele super abraço, né? É, é, cadê aqui? Pronto, agora encontrei. É o Val, né? Val da mercearia. Marcenaria. Marceneiro, né? Val Marceneiro. É ele mesmo. Também tem o Everaldo Marceneiro. Que estão todo mundo ligado aí na Marcenaria. Brasil! Isso. Tá bom então, hein? Chegando mais um áudio aqui. Solta aí pra nós.
1: Não puxa não. É engole. Não puxa não. É engole.
0: Quem é, hein, rapaz? Esse? Quem será esse, hein? Ave Maria. É aquele que mandou lá o meu dia, né? Eu tô ligado. Tá bom então. Ave Maria. Engole, viu, Fabiola? Esse era aqui o rapaz falou que engole. Vamos de música. Tá chegando sucesso. 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

0: está na melhor. Bom demais, estou de volta, você está na melhor. São 3 da tarde, mais 41 minutos, 3h41. Ah, que legal, e às 4 da tarde tem aquele bregão com o Manezinho Amado. E só o Manezinho, né? Porque o Marcos hoje não aparece. Ah, legal demais. Ah, que legal. É, deixa eu mandar um abração para uma turma boa que tá ligadão aí. Roberto Paz, Sandoval, alô, a Bielma, também ligadinho na programação. Aquele abraço, viu? 3 da tarde, mais 41 minutos. Eu quero rapidinho aqui também falar. 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Olha muito bem, no relógio de quem? No relógio de Marcel Araújo, que tá chegando por aqui mais uma vez. Solta o áudio aí, vai.
1: Você vai, tu gosta, tá bravo.
0: Tá bravo, é? Vixe, mas eu nem abri ainda.
1: É, mexendo com o seu aí, tu gosta.
0: Mexa com
1: o
0: seu aí, tu gosta. Não, bota, mexa com o chão.
1: Vixe, Maria.
0: Ave Maria, foi que veio por aí, hein?
1: Eita, seu aí.
0: Olha, vamos pra ela, Gildete Marques, Gil.
2: Boa tarde, ouvintes do programa.
0: Diga aí, vai.
2: Energia da tarde.
0: Tudo beleza?
2: Tô por cá, Cacá, e assistindo e ouvindo,
0: tá ouvindo
2: o programa.
0: Legal, então, viu?
2: É, toca aí uma de Gustavo Lima pra oferecer pra todos os ouvintes, pra toda a família do Tubis Barreto VM 87.9. Sim. É especial pra você, sua família, o Valderlan Lemos em família, a Cleide Lena, Larissa Rotaia, Marcelinha, enfim, essa família linda, tá maravilhosa, sem
0: muito
2: esquecer
0: bem
2: o Valdemir Barreto em família, e o João Marcos e o Manu, que daqui
0: beleza
2: a pouco estão aí detonando.
0: Com certeza.
2: Gildete Marques
0: Gil. Bom demais, Gildete Marques Gil. Tem mais áudio para nós aqui ainda, tem?

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Muito bem, legal demais. Faltando 4 minutinhos para as 4 da tarde, tô indo embora, né, pai? Olha, Simone Mendes, direitos iguais. Faltando 4 minutinhos, hein? 4 minutinhos para as 4. Daqui a pouquinho tem Manezinho Amado e João Marco. Aquele programa bom e todo mundo gosta, viu? Olha, rapidinho aqui também, quero falar para você. 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

0: 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Olha, eu tô indo embora, hein? Tô indo embora. Obrigado pelo carinho. Você que mandou suas mensagens de texto, de áudio, lá no Facebook. Também uma ótima tarde. Gildete Marques. Marques Gil. É, não desliga, tá bom? Daqui a pouquinho tem aquele bregão. Uma alegria e descontração com o Manezinho Amado e muito mais. Aquele abraço, viu? Tchau, tchau. Fui.
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3: 15 horas e 58 minutos.
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0: 16 e 19 no relógio de Michel. Michel de Damião. Michel vereador, né? E Michel é uma onda. É o vereador que não tomou posse. Não conseguiu tomar posse porque procurou um paletó, né? Uma gravata e não encontrou. Credo. Agora tá em TV, né? TV canal, né? Ele ajeitou lá em casa, viu? Canal TV. Tá ótimo. Só era para apareça aqui agora, resolva o problema. Ele foi lá rapidinho e aí resolveu, já botou lá na casa da viúva de Umbral. É, Michel lá, corre, viu? E Oliveira, se nem se sentar, senta na cadeira. Você pensa que não, vai ver aqui, Olha aí, tá, ajeita ali, olha ali. Tá. Meu Deus, profissional, viu? A vereança não deu para ele não, porque ele gasta muito com a população. Aí ele quebra, agora é só embossando, só botando na conta. Michel de Damião, chapista, né?
1: Borracheiro.
0: Borracheiro, né? É, Damião Borracheiro.
1: É isso aí.
0: Verdade verdadeira, uma multidão nas fábricas, ouvindo o som da Tobias Barreto FM. É, nas barbearias e mercearias da nossa cidade, nos salões de belezas, as manicures, né, ouvindo o som da caçulinha, o pessoal cortando cabelo, fazendo pé de cabelo, fazendo barba e ouvindo o som da caçulinha. Tem gente ouvindo a gente nas vidraçarias, tem gente aí andando no carro aí com o som ligado, né, nos levando de carona. É que maravilha, né? Bom demais, gente do céu. Um abraço para essa galera que acompanha a gente. No conjunto Padre Pedro. No Padre Pedro. O velho forrozeiro passou lá, viu? Perto da casa de coqueiro, tava lá sentado. Esticado na bicicleta. Oh, é babado, viu? Romualdo Nascimento. Tá ouvindo a gente, né? O Romualdo.
1: Tá em São Paulo agora.
0: Lá em São Paulo? São Paulo?
1: Tá São Paulo, tá mais.
0: Na capital do Brasil? Não, capital do Brasil é Brasília, né?
1: Isso.
0: E o Marcos hoje não veio, eu tô sozinho, bora cochô. Eu tô esperando os áudios, tô esperando a galera mandar áudios. Jocilene do Agripino, Maria das Dores, cadê Maria das Dores? Só liga quando o João Marco tá aqui, Maria das Dores. Vandete do Walter Franco, Gildete da Taquara. Rapaz, é gente, viu? O homem da rolinha, o homem das rolinhas. É o fazendeiro, né? Naldinho da Fazenda Barra. Barriga no Pinheiro, que é o marido da Liazete. Tem mais. Seu Gênison no conjunto Padre Pedro. A Dominique no Padre Pedro. Seu Aguinaldo na fábrica Mãe Maria, que não desliga o raio. É na Tobias Barreto FM 24 horas. Quem quer camisa do Brasil, viu? Filho do seu Aguinaldo, vende. Camisa do Brasil, camisa de marca. É, Cacau Oliveira. Um abraço caloroso para a galera bonita, onde? Na Ducati, condomínio da Caixa. Maria do Carmo, já falei. Padre Pedro também. Dulce, lá no conjunto Dulce. Seu Agenor, lá no Dulce. Alô, seu Agenor. Lagoa do Carvão, Gilson lá na Lagoa do Carvão. Bairro Cruz, tem gente no Bairro Cruz. A Denise, lá no Vila Verde. Denise é a filha do seu Manuel de Belo. Dona Valdice. Maria de João da Fontinha. Deta da Fontinha. Márcio da Fontinha. É o Márcio da Carne. Márcio do Frigoríficos. É o mesmo Márcio, só não chame ele de Marcinho. Deixa eu ver, tem mais gente. A Cecília do Geladinho. A Cecília do Geladinho, lá na Santa Rita. Ela diz, rapaz, eu escuto vocês todo dia. meu som em volume toda altura aqui, o volume, vocês não mandam um alô pra eu, pra eu. Cecília, naquela rua ali que vai, sai lá na creche. Lá, sai lá no capão, sei lá o nome daquela rua, Jesus, meu.
1: Esqueci. Silvânio.
0: Silvânio da Padaria Santana? Rapaz, esse homem sumiu, viu? Tá light. Não tomou a caneta, mas
2: tá light. Eu quero mandar um alô pra galera lá da garagem, meus companheiros de trabalho.
0: Seus companheiros de trabalho?
2: Toca uma música de Júnior Nascimento aí, por favor.
0: Júnior Nascimento. Aquele cara correu, será que é esse que mandava alô pros amigos? Sumiu, Jefinho, dos Olhos Verdes, também sumiu. Rapaz, é babado, viu? A galera aí. Tem mais áudio.
1: Apagou.
0: O Wilson Pereira. O Wilson viu mais uma nega ontem, viu? O Wilson Pereira pegou no fraga, malezinho com a nega.
3: Ele mandou um vídeo ontem, ele mandando um abraço pra mim. Ele todo belíssimo, com a camisa... muito bonita, eu acho linda essa camisa que ele usa. É, Cacá, e o coroa aí tem a senha, véi. Aí isso aí, ele ficou com essa mulher, ele ficou com um bolinho, um hamburguinho, um açaizinho. Aí é papo de Udaiá.
0: É babado, viu?
4: Tá, Cacá Oliveira, aquele ali de conjunto maduro.
0: Leni, cadê
4: o Cacá Oliveira, descobertor de areia de... Pureia tá muito difícil, tá muito complicado. Esses homens de hoje em dia não tá dando certo não, viu? Mas eu tô à procura de um.
0: Tô aqui.
4: Tô aí tentando, conversando com uma pessoa pra ver se dá certo.
0: E cadê o Gil dos Papelão, hein? Nada?
1: Tem um monte de áudio, mas que lá.
0: Dos quieto. Me manda esses áudios pra mim. Eu vou assistir daqui a pouco. Como é que pode, hein? Acho que vai quebrar eu, viu? Pegar essa bitelona aí.
5: Boa tarde, Manezinho. Boa tarde, Cacá Oliveira, João Marques, vai por aí ainda. Rapaz, bota os parabéns para meu amigo Montival da Coalhada. Tá fazendo um ano, não sei como ele tá fazendo, sabe? Mas já mandei com um ato pra ele aqui no zap dele. Que eu tenho mais ele no zap dele, né? E passa esse parabéns pra ele, pra família dele toda. Esse Montival é coisa abençoada por Deus. Passa o parabéns pra ele, viu? Deus dê muitos anos de vida aí, seu coalhada, viu? Montival das Candeias, um abraço, fui!
0: Vá, depois volte. O saldo dele é comprido, né? É coisa séria. É verdade. Sim, senhor. Nunca mais. Eita, minha Nossa Senhora, é muita gente bonita acompanhando a gente nas Candeias, no Pau de Colher, gente no Cancelão, tem gente em toda a região. É, já com Giovanni Cardoso. Hein? Olha lá, xuxa. Olha a camisa da rádio, né? Olha pro jeito. Olha os braços dele, ele tá ficando light. Aquela barrigona dele aí, zero. Sumiu, Silvânio da Padaria Santana, com a cor mais assentada.
6: Ai, que gostoso!
0: Bigode, a carona de homem.
7: Ah, safadinho.
0: Ele é macho. Ele não curte. É muita gente aí acompanhando o som. Antigamente ele aparecia aqui com jacaré, né? Era com... Era rosquinha, era biscoitinho.
1: Manezinho, parabéns para o meu amigo aí, Montival.
0: Quem é esse Romualdo?
1: Romualdo é tio dele também.
0: Ah, é tio?
1: É.
0: Mas...
1: foi amigo, né?
0: Parabéns, deve ser.
1: Meu amigo Montival.
0: Ou é parente também, né?
1: Abençoe.
0: Se não for parente, é culpado.
1: Ser humano abençoado por Deus. Valeu, Manezinho.
0: Aí é compadre, aí é compadre. Deve ser compadre. E mais...

0: O Tony da Rolinha tá mandando mensagem. Tony da Rola.
1: A senha do Sufi também, viu?
0: Tem muita gente no Macaé que ouve a gente, né?
1: Um abraço pro povo lá do Roma, mano.
0: Macaé é bairro rico, não? Bairro de alta classe.
2: Boa tarde, meu amigo Manezinho. Boa tarde, Cacau Oliveira.
0: Olha aí,
2: amigo, passa aí onde eu Gonzaga aí. É Zé Matuto. Madouro com você agora já. Manigo aí com a família. Meu amigo Hilton Góes, que eu encontrei com ele aí na.
0: Será que ele tá achando que o Manezinho é Raimundo de Lina?
2: Na casa de Dona Ramuda. Onde a Dama tava tocando. Eu tava lá, mas a mulher comendo arroz doce. Sozinho. Aí chegou meu amigo Hilton Góes. Nós batemos um papo legal. Viu? Meu amigo Hilton Góes, Dona Luísa. E a turma do programa que ele audiência. Passa aí, por favor. Luiz Gonzaga, Zé Matuto.
0: Então Silvânia é homem de verdade, tem mulher, né? Porque o homem de verdade tem mulher. O homem sem mulher, tá quieto.
1: Ele foi dançar forró, disse que deu umas pancadas, mas ninguém viu ele dançar forró, não.
0: Quem é esse bonitão aí, dos olhinhos verdes? É o Júnior Nascimento, é?
1: Júnior Nascimento.
0: Júnior Nascimento.
1: É isso mesmo. Pedido, vamos ouvir, né?
0: Vamos.

0: 16h41 na Tobias Barreto FM.
1: Eu gosto de homem de mais pegada.
0: Como é?
1: Eu gosto de homem de mais pegada.
0: Você gosta de homem de mais pegada.
2: Aí agora chama os homens de pegada, me chama.
0: Pra mim que ela mandou um áudio naquele dia falando que não sei quem, não me dá carinho. Um babado é esse aí, Jocilene?
2: Você não tem não, mas ela disse que é uma aqui, ó.
1: Eu gosto de homem de mais pegada.
2: E aí, mano? Quer dizer,
0: gosta de homem de mais pegada.
2: Não tem pegada.
0: Sim, quem é que não tem pegada? É Gil ou eu? Mande um áudio aí, vá.
2: O homem lá.
0: Hein? É Gil dos Papelões, hein? Que não tem pegada ou é Manezinho que não tem pegada? Diga aí, mulher. Tá mulher cheia de armada, viu? Ela tá querendo casar. Bitelona.
2: É, Manezinho, aí gasqueira.
0: Como é que pode, né?
2: Homem de pegada.
0: Ela quer homem de pegada.
1: Não dá carinho também, não. É muito. Sem carinho.
0: Oxê!
1: Não dá carinho também, não. É meio. Daquelas pessoas bem antigas.
0: Não creio.
1: Gosto de homem de mais pegada.
0: De mais pegada. Quero sim. Ah, pois. Ah, pois já comigo, minha filha. Eu comigo é carinho, viu? Oxe.
1: Eu nunca lhe peguei.
0: É?
1: Eu tô dizendo, eu quero um homem que tem mais pegada.
0: Ah, que tem mais pegada.
1: Eu tenho que ver. Você quer vir pra nós dar uns pés? Vamos, pra ver se você tem pegada, Manezinho?
0: Ah, minha amiga. Aí eu vou dizer... Aí você vai topar o macho?
2: Já pensou o Manezinho derrubar todos esses homens aí?
0: Tá, quem?
2: Bota pra baixo todos esses homens aí.
0: Maria.
2: Aqueles que gostam de mulher.
0: Aqui, meu filho, deixa eu...
2: Olha, Leni, foi tarde de tomar um cafezinho, que tava pedindo pra me comprar uma mercadoria.
0: Já não... Ah, oxe, como é que pode?
2: E veio do homem botar...
0: Não, se a cama dela, o pé da cama foi meio falsificado, menino, não me chame não, viu? Que eu sapateio. Pense.
2: Eita, cara.
0: Não moleza não.
3: Boa tarde, Manu. Oi. Boa tarde, João Marcos. Como é que vocês estão?
0: Bem.
3: O João Marcos é pontualíssimo, viu, Manu?
0: Eu nunca vi um negócio
3: desse. Hoje eu fiz um Cooper de manhã cedo.
0: Sim.
3: Fiz um cardio, uma caminhada belíssima. Eu ia passando na frente aqui do Cras. João Marcos era o primeiro a chegar com a bike dele, magérrimo. É uma delícia, homem com pegada, ela tá certa. Homem que tem pegada, dá uns tapinhas, uns morrinhos nas costelas. É babado, elas ficam apaixonadas.
4: Pegada.
3: Boa tarde, Manu. Boa tarde, João Marcos. Como é que vocês estão?
0: Bem.
3: O João Marcos é pontualíssimo, viu, Manu?
0: Ah, mas...
3: Hoje eu fiz um Cooper de manhã cedo. Fiz um cardio, uma caminhada belíssima. Eu ia passando na frente aqui do Cras. O João Marcos era o primeiro a chegar com a bike dele, magérrimo. É uma delícia,
0: não.
3: Homem com pegada. Oxe. Ela tá certa.
0: Certíssima.
3: Homem que tem pegada, dá uns tapinhas, uns morrinhos nas costelas.
0: Babado.
3: É babado. Elas ficam apaixonadas.
0: Forte. Homem, é ninho do pastezinho. É ninho da Praça do Matador. Verdade.
1: Nós bota o colchão no chão, Manezinho.
0: Oi.
1: Aí você tá vendo, Manezinho? É assim mesmo.
0: Oi. Rapaz, ela tá me chamando pra eu quebra, né?

0: Só queria, queria comer, beber e não queria me dar nada.
1: Alegre-me minha cruz do céu. Não, meu filho. Rapaz, a moleca me chamou, viu? Eu vou estar.
0: Não vai, vai, só uma mordidinha no pescoço de leve, viu, manézinho?
1: De leve, de leve. Maria. Não, meu filho, você pode me pegar, me arrebentar, me humilhar. Pode me jogar na casa toda. Hein? Me joga no colchão. É. Ave Maria, eu gosto de correr. Antes de namorar a mulher, eu gosto de sair correndo. Aquele pega-pega. Né? A gente tem que brincar de pega-pega.
2: Manda um abraço pra Ronival, que tá ligando. Ronival, secretário.
1: Ronival ligou? Caiu a ligação, foi? Homem, vou, até porque tá chovendo.
0: Cabe a casa dá pra correr, manazinha. A casa minha é comprida, nós sai correndo, viu? Brinca de pega-pega.
1: Ah, minha filha. Se tivesse aí umas cascas de feijão, arruma de capuco de milho pra se jogar dentro. Tá babado. É coisa. Um abraço caloroso pra galera bonita na onde? Em Pilões. Povoado Pilões, Monte Coelho. Vereador Luiz da Água Boa já me mandou aqui um oi. Tá ligadíssimo no som do carro. Somzão potente. O Pitbull do Riacho Fundo, ligado. Pitbull. Eu vi quem mais. A menina é babado.
2: Atendo o telefone.
1: Como é que pode, hein? Alô?
3: Chama. Alô, boa tarde, manazinho.
1: Alô, quem eu falo? Com quem eu falo?
3: Alô, com o Michel, e aí, meu filho?
1: Ai,
3: como estão os canais?
1: Michel, tá ótimo.
3: Tem aquele filme que eu vou passar a senha pra você mais tarde.
1: É, depois você me dê a senha daquele filme. Daquele que puxa nos cabelos, que se choca.
3: Rapaz, vou passar mais tarde com você, vou mandar pra Cacá.
1: Não, você manda pra. Você vai pra mim. Mãe vai viajar de casa, que ela vai em um passeio. E ela vai viajar, vai passar 3 dias em Maceió. E aí você vai lá em casa botar esses filmes.
3: Não, leve o Cacá, até que vai. Vou botar esse filme pra você.
1: Pode ir você, mas Cacá Oliveira.
4: Tá pra baixa da égua com essa conversa.
3: Viu?
1: Vai. Eita, minha Nossa Senhora, esse é o Michel, viu?
3: Valeu, manezinho.
1: Valeu. Michel botou no meu canal, tá tudo certinho lá, viu? Botou no canalzinho lá, tá. Tava um negócio de desarrumado. Chega, Michel, meu canal tá ruim, tá devagar. Michel chegou lá, mexeu no canal, mexeu no outro canal. Aí me botou no canal da Globo. Eita, Michel, dos meus sonhos.
0: Sim, bom dia, Flor do Dia.
1: Ai, Flor do Dia. Comigo tem Flor do Dia, não, minha filha. Me pega, pega.
0: Boa tarde, Cacau Oliveira. Cacau Oliveira, passamos.
2: Chama aí, Marzinho. Chama.
1: Eu quero brincar de ioiô com ela. Alô? Alô? Caiu.
2: A ligação vai cair, né?
1: Não, nunca vi um negócio desse, não.
2: Chama.
1: Alô? Alô? Não vai.
2: Vai cair a ligação.
1: Bom, um abraço caloroso pra Fabiola. Fabiola. Muita gente acompanhando a gente. Valdir e Euride, lá no Catu, na Bahia. Aguinaldo Romero.
2: Manazinho, então, no povoado João Porto, você manda um abraço para os pais do Marcelo Araújo.
1: João Porto.
2: É isso mesmo. Olha, no Facebook tem a Maria Santos mandando um abraço, viu?
1: Maria Santos.
2: A Maria Santos.
1: Maria Santos.
2: Boa tarde, Manazinho, estou aqui ligadinha.
1: Boa tarde.
2: Olha, também tem a Geovan Cardoso, viu?
1: Tem?
2: Geovan Cardoso.
1: Ela apareceu aí?
2: É a irmã do vereador Montival.
1: Ela apareceu na tela.
2: Boa tarde, Manazinho, meus queridos. Quero parabenizar meu irmão, vereador Montival. Muitas felicidades, saúde e paz. Muitos anos de vida, vida longa.
1: Essa é a Geofa.
2: Isso mesmo.
1: Abado, viu?
2: Muito. Parabenizando aí o Montival.
1: O irmão dela, né?
2: Completou idade nova hoje.
1: É o mano dela.

0: Vida longa, né?
1: Seu Neca.
0: O homem da coalhada.
1: Seu Nequinha. Mandar um abraço caloroso para seu Zé Augusto Caminhão e seu chão, Sérgio. Sérgio do táxi. Sérgio táxi. Alô?
2: Oi, manezinho.
1: Sim, senhora.
2: Diga aí, meu querido amado.
0: Você acha o que desses homens aí que chegam?
1: Esses homens aí que correram da Leni, E aí a Leni me prometeu jogar o colchão no chão pra gente se esbagaçar. E aí? Babado é
2: como
1: esse.
2: É, menina, essa história, manezinho?
1: Você não perdeu, então você
3: não
1: ouviu.
3: Não, sou uma pessoa ruim, sou uma pessoa boa.
2: Sim.
3: Entendeu? Mas eu não gosto que ninguém venha montar na minha chuva como se fosse os cavalos.
1: Sim.
3: Como é que a pessoa fica chateada? Queria que eu fizesse essas coisas sem me dar o dinheiro pra comprar nada?
1: Credo.
3: Só queria. Queria comer, beber e não queria me dar nada?
1: Homem, eu queria comer. Que como é ele? Não um negócio desse, não.
2: Nossa! Diga a ela que deu um pé na bunda dele.
1: Babado, viu? Não, mulher, não quero não comer.
2: Que manezinho é esse, mas era ele, hein?
1: Babado. Ah, ele não tá ouvindo não, é? Desligou o rádio. Mas os amigos estão ouvindo, os colegas dele. Babado.
2: Quer dizer que ele queria comer.
1: É.
2: Queria dormir.
1: É, tem como é.
2: Queria fazer tudo.
1: É, já
4: ele não... desistiu, Cacá, desistiu, não deu certo não. Ele diz.
1: Já eu não
4: se
1: quero...
4: Deus preparar um pra mim, é bom, porque tá difícil.
1: Já
2: é,
1: não...
2: um comer desiste, a fila anda.
1: Viu, já eu não quero tá comer. Difícil. Já
4: espero
1: eu não quero.
4: Que parece um cobertor um dia na minha vida, viu?
1: Já eu não quero comer não, mulher. Eu engorda, eu quero nada.
2: Manezinho falando, né, então. A Eleni tem que deixar
1: acha,
2: e a fila anda. E eu quero uma música.
1: Acha,
2: eu não
1: Jocilene?
2: Sei se Cacá. Eu mandei um áudio pra Cacá.
1: Jocilene, você acha que eu como ou não como?
2: Não, eu acho que você come normal.
1: Comer o quê? Eu não como de jeito nenhum.
5: Isso
1: faço
5: é uma bichona!
1: Começa a... Ah, como nada. Deixa a Jocilene aí. Correu.
0: Tá aqui no ar, então.
1: Como nunca.
0: Jocilene.
1: Eu, hein, Jocilene?
2: Sim.
1: Não. Como não? Tô com fácil.
2: Liga, Cacá.
1: Jocilene tá no ar já.
2: Diga, Cacá.
0: Tá no ar, fica à vontade, com o manezinho.
2: Sim, eu quero que você passe aquela música. Eu não sei o nome da música, mas a música é tão bonita. Eu queria tanto essa música.
1: Sim.
2: Eu vou mandar. Né, o vídeo da música e vocês vão dizer como é o nome dessa música.
1: Leni disse que ele só quer comer. Eu não quero não comer.
2: Não, manezinho, você quer comer outras coisas.
1: Nossa, era me levar, hein? Credo.
2: Manezinho, você sabe quem foi que eu vi hoje?
1: Quem?
2: Mas eu vou tirar a foto e vou enviar pra você, manezinho.
1: Será que você viu um viado ou foi um homem?
2: Mas, manezinho, eu vi uma bicha...
1: Tá vendo?
2: Mas uma bicha bonita, viu? A perna é perna, braço é braço. Nossa, manezinha, eu fiquei encantadora.
1: Uma bicha.
2: Uma bicha bonita, dos olhos verdes. Nossa, ele disse assim, eu sou de Itabaianinha, eu disse, eu também sou.
1: Ai, Itabaianinha.
2: Você mora onde? Eu disse, eu morava lá, mas eu estou morando aqui. Ele disse, eu moro lá no centro de Itabaianinha.
1: Nossa.
2: É Daniel Pinheiro.
1: Ai, meu Daniel. Não é da
2: Lavi, oi,
1: não,
2: Daniel,
1: né?
2: Do sonho de manezinho.
1: Ai, Daniel. Babado, viu?
2: Meninos, um abraço, viu? Quero mandar um abraço caloroso. Pra... Como é o nome do aniversariante?
1: Mas você não sabe o nome? Oh, minha nossa
2: senhora. Eu esqueci. É Mutival, né?
1: É!
2: Mutival, parabéns pra você, viu? Tudo de bom. Que Deus abençoe, hoje e sempre. E um abraço pra seu pai caloroso. E pra dona Giovanna.
1: Abraço caloroso.
2: Um abraço, meninos. Vou mandar a foto, o vídeo da música, pra você
1: arrasou,
2: passar.
1: Bonito.
2: E mandar um abraço pra bichona véia, viu? Só não vou dizer quem é.
1: Não, deixa esse negócio pra lá. Eu gosto, viado.
6: Louco, meu!
1: É babado.
2: Tchau, tchau.
1: Tchau, querida.
0: Tem áudio aqui, Manezinho.
1: Tem áudio?
7: Boa tarde, Manezinho, que é o Ronival. Estou mandando esse áudio aí para parabenizar o vereador Montival, que você bota uma música aí de parabéns para ele aí. Ofereça ao vereador Montival aí que é, Deus lhe dê muitos anos de vida, saúde, paz, muito amor, que ele tem muito amor com o povo da nossa terra, ele tem muito amor, muito carinho e muito trabalho, que ele gosta de trabalhar, ele é trabalhador. Parabéns, Montival. E que essa data se repita por muitos e muitos anos. Aquele seu amigo, secretário do povo, deseja tudo de bom na sua vida, na sua caminhada, valeu? Aquele abraço do secretário do povo, Manezinho.
1: E João Marico. Um abraço caloroso para a galera bonita.
0: Naldo da Fazenda Barra.
1: Naldo?
0: Naldinho, tá ouvindo também, viu?
1: O Naldinho tá ouvindo.
0: Isso.
1: Naldinho da Fazenda Barra.
0: Faltam 3 minutinhos, alguém pediu essa.
1: 3 minutos para 5?
0: Ah, cadê aqui?
1: Vamos ouvir música.
0: Dá tempo de ouvir a música aqui? Vamos lá?

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1: 17 horas em ponto.
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0: 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A princesinha mais linda.
1: Boa
0: do
1: tarde,
0: planeta.
1: Manu. Boa tarde, ô Marcos. Tô aqui na Avenida 7 de Junho, viu? Fazendo minha corrida diária. Me preparando para o próximo fim de semana, né? O São João top de Tobias. Quero ficar com o bubu na nuca. As coxas todas divididas pra chamar a atenção deles.
0: Olha.
1: Toque aí um brega apaixonado, viu?
0: Vamos tocar.
1: Apaixonadinha.
0: Vamos passar.
1: Tá eu descendo uma avenida linda, gostosa, toda de leg, toda de preto, né? Pra ficar mais magra, mais do que eu já sou.
0: Sim.
1: Meus 70 quilos, bunda é bunda, perna é perna. Aí quando penso que não, morena gostosa, morena gostosa. Aí eu com vergonha, né? Dando uma de difícil de olhar. Mas quando eu olho pra trás, Fabiola, diga aí.
0: Mas como é que pode?
1: Eu achando que já tinha um namoradinho pra hoje à noite.
0: Oi,
1: Fabiola, você me deixe, viu?
0: Oi, babado, viu? Essa Fabiola arma mesmo, bota pra lá. Ela faz cada pegada que você pense.
2: Paz, eu gostei tanto da música. Viu, Manezinho? Eu gostei tanto da música. Como é que fica a cerveja na geladeira? Mas é sem álcool, né?
0: É.
2: Aí eu tive que abrir uma cerveja pra ouvir essa música. Sem álcool, viu? Imagina se fosse com álcool.
0: Homem, você tava voando.
2: Essa música lembra de um... de um passado meu, lá atrás, há 19 anos.
0: Passado lá,
3: safadinho.
2: Quando eu escuto essa música, aí eu lembro.
4: Boa tarde, Palmeirazinho. Bota aí, Cacá, uma música pra nós, bonitinha. Compadre, eu tô aqui na rua de Eduardinho, ué. É brincadeira?
0: Rua de Eduardinho.
4: Na Avenida Montes Coelho.
0: Avenida Montes Coelho,
4: Agripino. Vamos aqui nós. Ouvindo seu programa. Não é Luandê, não. Somos na Tuas Barreto FM, na rua de Eduardinho. Bota aí pra nós, o cachorro pitou.
0: Cachorro pitou.
4: Se não botar o cachorro pitou, bota aí Folha Seca com o Mário Batista. Ou qualquer uma música da Mário Batista. Valeu, um abraço. Olha,
0: valeu.
4: Cara, se não for, por amor.
0: Sim, senhor.
5: Manda abraço pro pessoal aí.
0: Não há tempo mais pra nada. Mandar um abraço caloroso pra essa galera bonita que nos acompanha através do som da Tobias Barreto FM.
5: É. No Facebook, né?
0: Facebook?
5: É, mandou um abraço pra Maria Santos, que você já mandou, né?
0: Maria Santos.
5: É isso mesmo. O Romualdo tá mandando um abraço também lá em São Paulo, né?
0: É verdade.
5: Tem um áudio aqui no finalzinho.
6: Estão perguntando aqui se a voz da Elenilson é assim ou é que ele vai vir na manguaça direto. Voz de bebo da pé, direto. É vascaína, é... será que é desespero, Cacá?
0: Como é que pode, né?
5: Ele tava dormindo, né, mãe?
0: É.
5: Vamos embora?
0: Tava dormindo, vamos embora. É, o Everton.
5: Isso.
0: O Everton e a galera. Um abraço caloroso a todos.
5: E esse aqui?
7: Puxa não, hein, gole. Puxa não, hein, gole.
8: Tchau, tchau, amor. Viu, Cacá?
0: Vamos. Adeus, seu povo, devemos o nosso sucesso. Encontro marcado amanhã às 16h. Tchau, gente!

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boa tarde, boa tarde. Agora são 17 horas e 33 minutos aqui na Tobias Barreto FM. E estamos, a partir de agora, iniciando o programa Momento de Reflexão, onde faremos esse momento de reflexão até as 18 horas. E convido a você que estava ligado e está ligado na Tobias Barreto FM a estar até as 18 junto com a gente e seguir em sequência, né, com a programação da Tobias FM, ouvindo a mais gostosa, né? A mais gostosa de ouvir. Então, a Tobias Barreto FM, todos os dias, de segunda a sábado, né? Temos aqui esse momento de reflexão, das 17h30 até as 18h, e você é nosso convidado. Hoje, dia 8 de junho, né? Onde nós teremos aqui a liturgia a passar para vocês que estão nos ouvindo. Daí eu convido você a estar disposto a fazer sua oração pessoal, né? De repente você que já está em casa, já está descansando, já chegou no trabalho. Você que ainda está no trabalho também pode fazer. Você vai acompanhando internamente, né? Intimamente no pensamento, e fazendo também o seu momento de reflexão. Para que serve o momento de reflexão, né? A gente fica até se perguntando. Tem necessidade de termos esse momento de reflexão? A igreja e a gente julga, religiosamente falando, que mais do que necessário, porque tudo que temos, tudo que somos, a gente deva parar um pouco a correria do dia a dia, né? E agradecer, né? Agradecer por tudo, meditar também as coisas que nos acontecem, de repente coisas boas, coisas mais ou menos, coisas ruins. Mas devemos parar um pouquinho para meditar, né? Meditar. De repente até fazer algum pedido, né? Um pedido que Deus está sempre de ouvido, só nos ouvir através dos seus anjos, dos seus santos, né? Quando a gente muitas das vezes julga não ser tão capaz de que Deus nos ouça, né? Mas Ele diz que nos ouve, né? Jesus nos ensina que pedir pelo nome de Jesus, Ele nos ouve e nos atende, né? Com o reforçozinho dos santos, com o reforço, às vezes, do amigo, o outro, né? Que aqui tem uma faxina hoje agora. Para quem estiver ouvindo alguma vassoura, é uma faxinazinha pequena que o nosso companheiro está fazendo aqui. Então, até as 18 você faz essa reflexão conosco. Vamos agradecer, vamos pedir perdão. Vamos fazer uma breve meditação também da liturgia de hoje, do Evangelho, né? Vamos iniciar com uma oração penitencial, pedindo a Deus perdão pelas faltas, né? Pelos pecados. Vamos fazer a oração em sequência, a oração do Espírito Santo, para que eu e você possamos fazer esse momento de reflexão com a luz do Espírito Santo, né? Em nome do Pai, do Filho e do Espírito Santo. Confesso a Deus Todo-Poderoso e a vós, irmãos, que pequei muitas vezes por pensamentos e palavras, por atos e omissões, por minha culpa, por minha tão grande culpa. E peço a Virgem Maria e os anjos, e a vós, irmãos, que rogueis por mim a Deus, nosso Senhor. Então, é uma ação que devemos fazer. E nesse momento vem algo que a gente de repente fez de errado, e essas orações que a gente faz, a gente gera na gente o desejo de não pecar mais, né? Pedindo perdão também gera o desejo de a gente não pecar mais. Vamos pedir ao Espírito Santo que nos ilumine, né? Que nos dê força para vencer as batalhas da vida, né? Vinde, Espírito Santo. Enchei os corações dos vossos fiéis e acendei neles o fogo do vosso amor. Enviai o vosso Espírito e tudo será criado e renovareis a face da terra. Oremos. Ó Deus, que instruísse os corações dos vossos fiéis com a luz do Espírito Santo. Fazei que apreciemos retamente todas as coisas segundo o mesmo Espírito e gozemos sempre da sua consolação. Por Cristo Senhor nosso. Amém. Então, essa oração, de repente, a gente
pode fazer ela a qualquer momento, e em especial nos momentos assim de reflexão, né? Porque é pelo Espírito Santo que a igreja e os padres e os apóstolos seguiram firmes na evangelização, né? A Igreja Católica, há poucos dias atrás, fez a celebração desse dia, o Pentecostes, né? E a gente tem essa confirmação de tudo através do Espírito Santo, né? Então vamos à liturgia de hoje, vamos ao informativo da liturgia de hoje, para que a gente fique sabendo, e de repente quem queira, né, faça sua meditação lendo essas leituras, esses tópicos, né? Mas não é tópico, são leituras que hoje vai ser recitada na missa, né? Em alguns lugares é missa, em alguns lugares é celebração da palavra, em alguns lugares inclusive é festa de Santo Antônio, é novena, né? Então é celebração de missa. Então teremos hoje na primeira leitura no livro de Reis, né? O livro de Reis, capítulo 17, versículos de 1 a 6, no livro de Reis. A leitura é 17, versículo de 1 a 6. Os salmos de hoje, nós temos o salmo no 120, em algumas bíblias vai ser o 121, né? Então, o responsável do salmo: do Senhor que vem a meu socorro, do Senhor que vem o céu e fez a terra. Do Senhor é que vem o meu socorro, do Senhor que fez o céu e a terra. Então esse é o responsável do salmo de hoje, né? E no evangelho de hoje nós vamos ler Mateus capítulo 5, versículo de 1 a 12. Né? Já vamos fazer essa leitura e vamos meditar essa leitura. Teríamos alguma música para colocar para a gente ouvir antes do evangelho, mas não vamos conseguir, por motivo técnico meu, né, do meu celular aqui, que eu fui confiar nele, mas ele descarregou. Então, ouvintes da Tobias Barreto FM, estamos apresentando um momento de reflexão, informamos para vocês hoje a liturgia, né, a primeira leitura, o salmo, informamos aqui o evangelho. Estamos fazendo um momento de reflexão e você está junto conosco até às 18 para participar desse momento de reflexão. Em sequência, vamos pedir a Deus aqui que nos ilumine na leitura do Evangelho, na meditação, para que a gente entenda a mensagem de hoje, né? Então vamos fazer a leitura e você segue conosco fazendo também a meditação. O Senhor esteja conosco, Ele está no meio de nós. Proclamação do Evangelho de nosso Senhor Jesus Cristo segundo Mateus. Glória a vós, Senhor. Naquele tempo, vendo Jesus a multidão, subiu o monte e sentou-se. Os discípulos aproximaram-se e Jesus começou a ensiná-los. Bem-aventurados os pobres em espírito, porque deles é o reino dos céus. Bem-aventurados os aflitos, porque serão consolados. Bem-aventurados os mansos, porque possuirão a terra. Bem-aventurados os que têm fome e sede de justiça, porque serão saciados. Bem-aventurados os misericordiosos, porque alcançarão misericórdia. Bem-aventurados os puros de coração, porque verão a Deus. Bem-aventurados os que promovem a paz, porque serão chamados filhos de Deus. Bem-aventurados os que são perseguidos por causa da justiça, porque deles é o reino do céu. Bem-aventurados sois vós, quando vos injuriarem e perseguirem, e mentindo, disserem tudo
tipo de mal contra vós por causa de mim. Alegrai-vos e exultai, porque será grande a vossa recompensa nos céus. Do mesmo modo, perseguiram os profetas que vieram antes de vós. Palavra da salvação. Glória a vós, Senhor. Então está aí a palavra de Deus viva, sempre viva, e que nos faz refletir, né? Refletir as bem-aventuranças, né? Então, eu era para ter contado aqui e ter anotado quantas são, né? Mas imagine que quantas são e qual delas nós estamos assim procurando se esforçar para viver essa bem-aventurança, né? Por que viver essa bem-aventurança? Porque essa bem-aventurança nos dará um retorno no reino dos céus. E também nos identifica como cristãos, né? Que o cristão deva ter um pouco, cada um tenha mais uma delas ou tenha menos, mas em alguma dessas bem-aventuranças nós temos que, digamos que, nos harmonizar, vamos dizer assim, ou nos colocar à disposição de estar vivendo ela, né? A mansidão, né? Sendo misericordioso, buscando agir com justiça, né? E aí a gente vai seguindo a cada uma dessas bem-aventuranças e procurando saber se, de alguma forma, eu como cristão,

de bobagem, talvez, né? Ou algo feito para outras pessoas e não para você. Mas esse é o convite de Jesus e essa também é uma palavra de conforto, de confiança. Porque todo aquele que for viver a vida cristã vai ter em algum momento essa convivência de abertura no espírito, né? Sendo simples, sendo pobre de espírito, e de repente você vai ser criticado, você vai ser perseguido, não diretamente, com alguém com um pau na mão lhe perseguindo, ou alguém com algo para lhe ferir diretamente, né? Mas às vezes ferir com palavras, um olhar de desprezo, talvez, ou de distanciamento, né? E assim por diante. Então, às vezes, quando a gente age com justiça, quando a gente age com pobreza de espírito, com mansidão, né, a gente é, às vezes, estranhado por alguém, ou menosprezado, né? Então, Jesus, ao mesmo tempo, ele diz assim, que são bem-aventurados esses, porque alcançarão misericórdia, digamos, os que têm misericórdia, que agem com misericórdia, né? Aí, bem-aventurado sois vós que quando injuriarem vocês e perseguirem, mentindo, disserem todo tipo de mal contra vós, por causa de mim. É. Alegrai-vos e exultai, porque será grande a vossa recompensa. Então, devemos, de alguma forma, estar confiantes e alegres também. Agora, por outro lado, eu fazendo anteriormente a meditação, a breve meditação também, é triste saber que vai ter pessoas que não vão agir da forma que Jesus está falando, como bem-aventurados, e não vão ter esse consolo e essa palavra de amparo, né? de retorno positivo. E tem essas pessoas que não se importa dessa forma e são o contrário a essa forma, né? Então, essas pessoas não vão ter o retorno que Jesus coloca aqui no final. Jesus coloca, alegrai-vos, exultai-vos, porque será grande a vossa recompensa no reino dos céus. Nos céus. Do mesmo modo, perseguir os profetas, né, que vieram antes de vós. Então, os profetas recebem a sua recompensa no reino dos céus, né? Já estão recebendo já. Então a mensagem de hoje nos deixa alegres, nos deixa confiantes, nos deixa também esclarecidos de que forma às vezes somos tratados ou passaremos por certas situações devido a aceitarmos o Evangelho de Jesus, devido buscarmos viver o Evangelho, né? E aí muitas das vezes você vai ser criticado. É um motivo de você não desistir ou não se sentir o mais, digamos assim, o mais perseguido possível, né? E o mais rejeitado por alguém que você gostaria que não fosse rejeitado, né? Mas alegres, né? E de alguma forma, eu nessa reflexão, eu achei tristeza daqueles que vão fazer essa perseguição. E devemos escolher de que lado devemos estar. Dos que perseguem ou dos que agem com justiça, né? Dos que têm misericórdia ou dos que não têm misericórdia. Então são duas situações para a gente escolher. Espero que Deus e a graça do dom do Espírito Santo nos dê essa força, essa direção a tomar no lado positivo, né, no lado das boas aventuranças, né? Então, se pararmos para pensar, também se serve como uma regra de vida. Imagine você que age aqui na Terra sempre com justiça, sempre com coerência, né? Então você, de alguma forma, vai viver um pouco disso aqui, um retorno disso. Não é possível que a gente agindo certo, agindo corretamente com as pessoas, e numa totalidade vamos ser só perseguidos, né? De repente, não. De repente, a gente tem alguém que dê um retorno, assim, uma

coerentemente uma me fugiu aqui a palavra, mas é uma resposta positiva daquilo que você fez positivo, né? Nem sempre vai ser negativa, mas a vitória em si que Deus nos promete não é para aqui, para a terra, dessa recompensa, né? Porque ele fala que a recompensa ele tem lá nos céus. Devemos estar alegres por isso, porque se de alguma forma fazendo o correto aqui, já temos algo de positivo por aqui, além da perseguição, mas teremos lá a recompensa verdadeira lá nos céus, né? Lá não se corrompe essa recompensa, não se perde essa recompensa, não se desgasta, né? É só glória em Deus e em nosso Senhor Jesus e alegrias pela vida, né? A vida eterna. Então, recapitulando, essa mensagem de hoje nos deixa contentes pela graça de buscarmos a viver as bem-aventuranças, né? Nos dá um alerta para ver se em alguma delas nós estamos vivendo, ou se nenhuma delas estamos vivendo. Se nenhuma delas estivermos vivendo, vamos prestar bem atenção quem é você, quem sou eu, que cristão é você, que cristão sou eu, para que nenhuma dessas bem-aventuranças nós estejamos agindo, né? Devemos estar agindo, nem que seja com 90% delas aqui. Então, na mensagem de hoje, Jesus nos quer do lado das bem-aventuranças e vivendo as bem-aventuranças, né? Louvado seja o nosso Senhor Jesus pela graça da sua palavra que é vida e vida eterna, né? Vamos agora fazer aqui, na sequência do programa, os agradecimentos a toda a direção da Tobias Barreto FM, ao nosso amigo Cacá, que tem um tempão que eu não faço esses agradecimentos. Esse horário é um horário cedido pela Tobias Barreto FM para evangelização, né? A gente tem que agradecer. E a Tobias evangeliza junto com a gente, né? Então, também dá um informativo. Dá um informativo aqui das orações do Texto com os Homens, né? Que é de segunda a sábado, nas capelas, a partir das 19 horas. As capelas do centro da cidade, hoje no Irmã Dulce, né? Amanhã no bairro Santa Rita. Na quarta-feira, no centro da cidade. Na quinta-feira, no bairro Padre Pedro, que esse mês vai começar a novena, né? Hoje não temos aqui o itinerário da novena, mas já vai estar por aqui. Na sexta-feira temos na Mãe Rainha, lá no bairro Maria do Carmo. E no sábado nós temos no bairro Cruz. O bairro Cruz fica lá, ali na saída para a cidade de Poço Verde, né? Agradecimentos a todos que estão nos ouvindo, nos rádios aí, nos bairros da cidade, nas cidades vizinhas aqui, né? Também no aplicativo aqui do Facebook, através da nossa live, nosso irmão, amigo Haroldo, coordenador do Texto com os Homens, né? Ele está aqui nos dando a oração e pedido, né? Que o Espírito Santo nos conduza nessa tarde, né? A nós todos. Ele está nos assistindo, nos ouvindo através da live aqui da Tobias Barreto FM. E a todos que estiveram ligados com a gente deseja um bom final de tarde, início de noite, um bom início de semana. Vamos fazer a oração do anjo para que a gente faça essa oração lembrando da misericórdia de Deus e a promessa que se cumpre, né? A promessa de Deus se cumpre com o envio do anjo. O anjo é o anjo Gabriel, né, que anunciou a Maria a vinda de Jesus.
Antes de fazermos essa oração, eu vou lembrando aqui de mandar um alô para a Dona Francisca, do bairro Bela Vista. Temos também ouvintes no bairro Padre Pedro, né? Nosso amigo Ailton Góes, sempre ouve o momento de reflexão, faz a sua reflexão também junto com a gente. A minha tia Eunice, também aí no Padre Pedro, ela sempre ouve. Eu não tenho uma lista de ouvintes, mas sempre eu vejo alguém falando, né? Estou ouvindo, eu ouvi, né? É você fazendo um momento de reflexão, Então, um abraço a todos os ouvintes, uma alegria ter vocês todos juntos com a gente aqui na Tobias Barreto FM. Agora são 17 horas e 53 minutos, vamos, nessa sequência, fazermos a oração do anjo.

Em nome do Pai, do Filho e do Espírito Santo. O anjo do Senhor anunciou a Maria e ela concebeu do Espírito Santo. Ave Maria, cheia de graças, o Senhor é convosco. Bendita sois vós entre as mulheres. Bendito é o fruto do vosso ventre, Jesus. Santa Maria, Mãe de Deus, rogai por nós, pecadores, agora e na hora de nossa morte. Amém. Eis aqui a serva do Senhor, faça-se em mim segundo a tua palavra. Ave Maria, cheia de graças, o Senhor é convosco. Bendita sois vós entre as mulheres. Bendito é o fruto do vosso ventre, Jesus. Santa Maria, Mãe de Deus, rogai por nós, pecadores, agora e na hora de nossa morte. Amém. E o Verbo de Deus se fez carne e habitou entre nós. Ave Maria, cheia de graças, o Senhor é convosco. Bendita sois vós entre as mulheres. Bendito é o fruto do vosso ventre, Jesus. Santa Maria, Mãe de Deus, rogai por nós, pecadores, agora e na hora de nossa morte. Amém. Glória ao Pai, ao Filho e ao Espírito Santo, como era no princípio, agora e sempre. Amém. Tenham todos uma boa noite, um bom início de semana e até a semana que vem, se Deus quiser. Um abraço para o nosso amigo Alves Brito, que esteve nos ouvindo, né, através da live da Tobias Barreto FM. Uma boa noite a todos. Obrigado pelo carinho da audiência.

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1: 18 horas e 2 minutos.
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0: Acho que para nós jogadores estar numa Copa do Mundo é o ápice da nossa carreira, e você perder uma Copa do Mundo faltando apenas 5 dias é muito triste. Todos ficaram muito tristes com essa notícia. Desejar ao Wesley uma pronta recuperação. A gente já tem 1000 motivos para correr, mas ganhamos uma a mais, que vai ser por ele. E aproveitar também e desejar boa sorte para o Ederson aí, que possa somar junto com a gente.
1: Bruno Guimarães também falou sobre a chegada do volante Ederson. Ele elogiou a chegada do jogador da Atalanta e garantiu que o grupo não teve participação na escolha feita pelo técnico Carlo Ancelotti.
0: Olha, a gente não chegou a comentar, quem fica por toda em conta de cada convocação é o treinador, o seu staff, a sua comissão. A gente não sabia de nada, a gente recebeu a notícia juntamente com vocês. Acho que o Ederson é um cara que pode jogar em mais de uma função, e que, como eu falei aqui no começo, que ele venha, que nos ajude se for necessário. É um grande jogador, tem vivido um momento também muito importante na carreira dele, e desejar o melhor. E como eu falei, a gente não opta por convocação.
1: As críticas feitas por jogadores e ex-jogadores ao momento da seleção brasileira também foi assunto na coletiva. Bruno Guimarães garantiu que o Brasil ainda é bastante respeitado.
0: Olha, acho que muita gente faz coisa para aparecer, né? Eu acho que o Brasil, em qualquer competição que vai, é um dos favoritos. Ninguém tem 5 estrelas no peito, a gente sabe que isso não entra em campo, mas a gente está aqui para jogar o nosso melhor, nosso futebol. A gente tem grandes jogadores brilhando nos maiores clubes do mundo, no caso do Vini, do Rafinha. Então a gente tem que dar o devido respeito à nossa seleção, aos nossos jogadores. Acredito que muita gente, principalmente na Inglaterra, com todas as pessoas que eu falo no meu time, respeitam muito o Brasil, a gente se sente respeitado. Mas como eu falei, dentro de campo tudo pode acontecer, né? Eu acredito que o Brasil vai ser sempre um dos favoritos, e não significa que o favorito vai ganhar, mas acredito que a gente está no bolo ali para desempenhar o nosso melhor futebol e, se tudo der certo, ser campeão. Mas a gente pensa jogo a jogo.
1: Após a partida contra o Egito no último sábado, Carlo Ancelotti afirmou que já tinha o time da estreia na cabeça. Hoje à tarde, no entanto, Bruno Guimarães não quis revelar quais são as ideias do treinador italiano, mas elogiou a escalação do time do último sábado, quando o Brasil jogou com mais um meio-campista.
0: Não, não contou nada pra gente, desculpa, não posso te contar porque nem eu sei. Mas, cara, acho que a nossa dinâmica, ter um jogador a mais no meio, principalmente para esse último jogo, foi muito interessante. Acho que a gente teve muito mais dinâmicas de 1-2, de tabela, tivemos muita chance, principalmente no primeiro tempo, para marcar mais gols, e acabamos pecando um pouco nas finalizações. Acho que eu tenho um entrosamento com o Paquetá também desde o Lyon, já se conhece muito bem, então ficou um pouco mais fácil ali para jogar. Mas isso cabe ao mister, né? Se vai ser o 4-4-2, o 4-3-3, enfim, a gente está aí para, do jeito que ele colocar as peças no campo, desempenhar o melhor possível.
1: O Brasil estreia na Copa do Mundo contra a seleção de Marrocos, e a partida está marcada para o próximo sábado, dia 13 de junho, às 19 horas, no horário de Brasília, lá em Nova Jersey. Tá ansiosa, Brenda Balbi?
2: Olha, confesso que agora eu tô começando, né? Tá dando aquele friozinho na barriga, aquela vontade de que chegue logo. Copa do Mundo mexe muito, né? Não, eu acho que, como nós somos o país do futebol, acho que não teve aquela preparação que a gente tinha em anos anteriores, mas quando vai chegando perto, aí todo mundo entra no clima. Acho que é mais ou menos isso que está acontecendo. As ruas mostram isso também, né? A cultura, né, de pintar a rua voltando, vários locais aí tendo eventos para acompanhar a seleção brasileira. Então é isso, vambora, agora é Brasil.
1: Vambora. E sobre
3: eu farei parte do grupo que estará acordado até 1 hora da manhã vendo Coreia do Sul e Tchequia.
1: Então tá bom, vou cobrar. Eu quero saber o seguinte, essa estreia contra o Marrocos, né? A gente viu ali que o Marrocos tem aí chance de perder jogadores, o Marrocos fez aí também jogo amistoso. Como é que você tá vendo como chega essa seleção marroquina, que na Copa passada foi uma das grandes sensações, né?
3: Olha, Lu, eu tava conversando com o pessoal na redação ontem, antes do Brasil Esporte pela TV Brasil. Eu tô com muita dificuldade de apontar favoritos. Assim, um grande favorito. Não tem. A França tomou a virada da Costa do Marfim. Ah, mas era o time reserva. Cara, desculpa, se é o Brasil reserva que tomou a virada da Costa do Marfim, em casa o mundo tinha caído. Se é o Brasil, que mesmo jogadores que não vão para a Copa do Mundo, leva, empata com o Iraque em casa, amigo, tinha, o pessoal tava invadindo a CBF com o coquetel Molotov. Estou falando sério, sabe? Então, acho que assim, calma. O que eu acredito, eu conversei com o Rodrigo Ricardo semana passada, vai ser uma Copa onde o clima vai fazer muita diferença. onde você tem muitas seleções que jogam em transição, em velocidade. Então, quem souber jogar em campo aberto vai se dar muito bem. Aliás, quem souber jogar em campo aberto, quem tiver uma bola aérea defensiva forte e quem souber se fechar, quem souber fechar a casinha, fechar a defesa e sair no contra-ataque. As seleções que dominarem esses três quesitos, elas vão sair na frente. E eu vou dar meu palpite para Brasil e Marrocos, já pode? Vai ser 1-1.
1: Tá aí, então, ó. E ainda falando de seleção brasileira, Neymar segue o processo de recuperação da lesão muscular de grau 2 na panturrilha direita. Em nota divulgada hoje à tarde, a CBF afirmou que o jogador apresenta boa evolução, mas não fez nenhuma projeção sobre o retorno do camisa 10. A expectativa é que, com o passar dos dias e se apresentar melhora, ele será então liberado para fazer exercícios com bola. A nota diz o seguinte: o atleta Neymar foi submetido a ressonância magnética nesta segunda-feira. O exame apontou boa evolução em seu tratamento dentro dos parâmetros esperados. Ele seguirá o processo de recuperação e de preparação física planejado pela Comissão Médica da Seleção Brasileira. Brenda Balbi, a gente tinha ouvido, né, que a depender desse resultado, ele voltaria a treinar com os companheiros hoje. E aí, com essa mensagem, dá a entender que não teve essa melhora toda, né?
2: É, que ainda não deu, né? Ainda não está 100%. Mas é isso, eu acho que a convicção, né, da seleção brasileira em levar o Neymar, em tê-lo para a Copa do Mundo, eu acho que a gente tem que confiar que eles sabem o que estão fazendo, que vai dar certo.
1: Eles têm um plano.
2: É isso, cara. Eu acho que basicamente é isso. Eles têm um plano, porque eles têm que ter um plano, sabe?
1: Sim.
2: Não é eu e você que tem que ter plano, não, né, Lu? São eles.
1: Eles têm que ter plano A, B e talvez o C,
2: exatamente,
1: né? Porque eles têm vários planos.
2: Exatamente. Mas assim, torço muito para que o Neymar consiga estar apto para esse primeiro jogo. A gente ainda não sabe, né? Antes ali, quando ele foi convocado, já ficou no ar que poderia ser, que ele não se recuperasse a tempo do primeiro jogo. Mas a gente torce para que se recupere, né? Se para isso ele tiver que abdicar de treinos com bola para estar apto para o jogo, ótimo, né? Que seja o preço a ser pago.
1: É isso, ele vai ter que voltar, né, aos treinamentos, readquirir aí a forma física, apesar que ele, quando se lesionou, vinha, né, fazendo 90 minutos, né? Não é um jogador que tá parado há um tempão, como foi já no passado, né?
3: Olha, eu vou fazer a mesma pergunta que eu fiz ontem. Qualquer outro jogador, esquece que é o Neymar, se qualquer outro jogador tivesse jogado o que o Neymar jogou na sua volta do Santos até agora, ele mereceria ser convocado? O que você acha?
2: Não,
1: mas é que ele é o Neymar, né?
3: A questão é, o Ancelotti convocou o Neymar hipotético. Uhum. Vai dar certo? Pode dar certo.
2: Sim.
3: Pode vir ali Pelé, iluminar ele e dar certo. Pode não dar certo. Mas assim, na minha avaliação, ele convocou o Neymar hipotético.
1: Você falou de Pelé, vou aproveitar aqui para dar uma deixa, né? Porque tem aí, né, um documentário legal da Copa de 70, né? Que tá à disposição pra galera.
3: Eu ainda não parei pra ver, cara.
1: Assistir, vale. A saga do Tri, aí quem não assistiu ainda, vale a pena. E o Pelé, a chegar na Copa de 70, era tido como um jogador que já estava morto pro futebol, muitos torcedores, muita gente não queria, né, o Pelé naquela Copa, porque ele tinha se lesionado na Copa anterior, enfim, ele não vinha também na sua plenitude, e na Copa do Mundo ele jogou tudo aquilo que ele
3: só
1: jogou.
3: Tem um probleminha. O Pelé é o Pelé, né?
1: Não, sim, não, sem querer fazer nenhuma comparação, mas como a gente sempre traz, né? Essa questão de que agora, em outros casos que nós levantamos a taça, também não tivemos um bom ciclo, quase não classificamos. Muita gente vai nessas ondas, né? De que, pô, quem sabe, então tá tudo se desenhando, vejo sinais.
2: E ainda nessa onda do misticismo, eu vi um post mais cedo em que dizia que o Endrick tem a mesma altura do Pelé. E tem algumas fotos, né, em que o Endrick, ele tá muito parecido com o Pelé, tipo...
1: Mas eu acho que o Endrick, ele se coloca um pouco, assim...
2: Mas então, eu acho que ele vai ser o nome do Brasil nessa Copa.
1: Tomara. Que assim seja, Brendinha.
3: O nome do Brasil pode ser até o Rodrigo Caetano, desde que a gente ganhe, tá tudo certo.
1: Temos o Ryan também, né? Não dá pra gente esquecer. Às vezes jogadores que vêm, né, do banco podem aí surpreender muito e a gente espera que assim seja. Chegou a hora do...
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1: E o nosso professor Wagner Gomes está de volta.
4: A seleção feminina de vôlei terminou a primeira semana da Liga das Nações invicta, vencendo a Holanda, República Dominicana, Bulgária e Itália. O jogo mais difícil foi contra a Itália, sendo decidido no tie-break. O Brasil ganhou os dois primeiros sets, mas cedeu o empate. As parciais foram de 25-15 e 25-22. No terceiro set, a Itália reagiu, vencendo por 25-22. E no seguinte, 26-24. O último set, o tie-break, deu o Brasil 15-12, fechando a partida em 3-2. O Brasil lidera a competição com o mesmo número de pontos do Japão, 11 pontos. A Itália aparece em terceiro com 9 pontos. A central Júlia Cudes é a melhor bloqueadora até o final da primeira semana. E Júlia Bergmann, a maior pontuadora do Brasil. Após esta etapa de Brasília, as brasileiras viajam para Ankara, na Turquia, local da segunda semana da Liga das Nações. No dia 17 de junho, enfrentam a França, dia 18 a Bélgica, 20 a China e no dia 21 a Alemanha. Chegou ao fim o Novo Basquete Brasil. A equipe do SESI Franca venceu o quarto jogo contra o Pinheiros por 85-76, conquistando o pentacampeonato. O cestinha do jogo foi Lucas Dias com 22 pontos. O Pinheiros participou pela primeira vez de uma final do Novo Basquete Brasil. E o SESI Franca é o primeiro a vencer 5 vezes seguidas a competição. O Brasil brilha no Pan-Americano de Ginástica Rítmica. O conjunto fechou a competição dominando e garantindo a medalha de ouro. Os Estados Unidos ficaram com a segunda posição e o México em terceiro. A competição foi na Arena Carioca, no Rio de Janeiro. No balanço final, a equipe brasileira fez a sua melhor participação na categoria adulta, somando 13 medalhas, 8 de ouro, 3 de prata e 2 de bronze.
1: Falando de atletismo, o Brasil conquistou uma dobradinha nos 400 metros com barreira na etapa de Estocolmo, da Diamond League. A Alisson dos Santos, o Pio, venceu a prova com o tempo de 47 segundos e 11 centésimos, enquanto Matheus Lima terminou na segunda colocação com 47 segundos e 37 centésimos. Com os resultados do final de semana, a Alisson dos Santos segue na liderança dos 400 metros com barreiras na Diamond League, somando 16 pontos. O brasileiro venceu 2 etapas e conquistou 8 pontos em cada uma delas. O tênis brasileiro viveu um dos finais de semana mais importantes dos últimos tempos. No sábado, Luiz Guto Miguel fez história ao bater o norte-americano Michel Antonius e se tornar o primeiro brasileiro campeão juvenil do Roland Garros. O tenista de 17 anos foi dominante durante todo o jogo e venceu por 2 sets a 0, com parciais de 6-3 e 6-4, em 1 hora e 16 minutos. E falando de João Fonseca, a tendência é que ele suba para a 25ª colocação no ranking da Associação de Tenistas Profissionais, a ATP, após a participação em Roland Garros. Com a classificação às quartas de final, João se tornou o primeiro brasileiro a alcançar essa fase do torneio desde Gustavo Kuerten em 2004. E chegou a hora do futebol feminino.
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1: A seleção feminina venceu os Estados Unidos no último sábado, em partida disputada na Neoquímica Arena, em São Paulo. Rafael Monteiro traz pra gente a repercussão da partida aqui no Copa delas. Boa noite pra você, Rafa.
5: Salve, salve, salve, salve, os amigos ligados no programa No Mundo da Bola. Praticamente há 1 ano da Copa do Mundo no Brasil, o técnico da seleção brasileira feminina, Arthur Elias, falou sobre o entrosamento da equipe.
6: Olha, é excelente, né? Elas conseguirem se entender bem, né? Então, quando treina todos os dias, é claro que isso ajuda bastante, mas o que eu vejo que mais faz a diferença na seleção é elas entenderem as ideias ofensivas, né? E entenderem as referências que a gente tem, né? De acordo aonde estamos no campo, primeira fase, o terço final, né? E elas saberem muito bem aonde as outras jogadoras estão posicionadas para criarem em cima disso, né? As associações e as funções que elas têm, independente do sistema, né? Importante são as funções, né? Ora jogar no intervalo entre a zagueira e a lateral, entre as zagueiras, ora jogar em cima das zagueiras, como foi hoje, né? Isso é muito difícil para as adversárias. O gol da Maranhão é um cruzamento da Carol. A Carol é que faz o gol. E o gol da Zanerato é uma assistência da Dudinha, né? Então não são só as duas, é um coletivo, o ataque inteiro funcionou muito bem. inclusive as substituições também. Estou muito feliz por a gente ter essa ideia ofensiva e elas conseguirem executar muito bem com as referências que são passadas.
5: O treinador também comentou sobre a importância da vitória contra os Estados Unidos no último sábado.
6: Resultado positivo contra uma seleção do nível da seleção americana dá mais confiança ainda. E a gente começar a diminuir, né, essa diferença de retrospecto que é gigantesca, favoravelmente à seleção americana, quando eu vi, né, 43 jogos, 34 vitórias delas, 5 empates e apenas 4 vitórias da seleção brasileira. A gente trabalha com essa realidade, né, mas também com uma nova característica e um novo momento da seleção brasileira, e as jogadoras confiam muito, independente também do resultado, né. A gente vai analisar a performance nesse processo. Contra a Noruega, nós não fizemos um bom jogo, saímos de lá com bastante aprendizados. Na verdade, a Noruega é a única seleção que a gente tem uma desvantagem, né? Porque jogamos um e perdemos um junto com os Estados Unidos. São as duas seleções que a gente tem uma desvantagem, ainda tem, porque, se não me engano, acho que é o meu quinto jogo contra os Estados Unidos, 3 derrotas, né, e 2 vitórias. A final olímpica pesa muito, né? A gente precisa reconhecer isso, mas também saber a dificuldade que é enfrentar essa seleção americana.
5: O Brasil venceu os Estados Unidos de virada por 2-1 na Neoquímica Arena. A seleção comandada por Arthur Elias volta a campo amanhã para o segundo amistoso contra a seleção americana às 21h30 da noite na Arena Castelão. Forte abraço!
1: Forte abraço para você, Rafa. Eu vou falar com ela que esteve na Neoquímica Arena, Brenda Balbi. Estão deixando a gente sonhar alto.
2: Eu estou iludidaça. Se a masculina não me causa tanta empolgação assim a nível, né, de estar com uma expectativa alta para título, a feminina é o oposto, assim. Eu acho que esse jogo, esse primeiro jogo contra os Estados Unidos...
3: Calma,
7: torcedores, calma, né?
2: É. Mas calma, né? Tipo, vambora. Que aconteceu, aconteceu.
3: Olha, minha terapeuta Raquel de Mello, desculpa interromper, ela fala, baixa a expectativa que você não decepciona tanto.
2: Mas, então, problema. Mas olha só, a vida é expectativa e erro, rasgar-se, remendar-se, vambora. Mas falando desse jogo, cara, eu acho que o Brasil foi muito dominante na proposta que ele tinha, né? Na proposta do Arthur Elias. Eu acho que ele é um cara que, como a própria Emma, a treinadora dos Estados Unidos, colocou numa entrevista na semana passada, é um cara que conseguiu imprimir o estilo de jogo completamente dele, né? O estilo da seleção brasileira de jogar, aquela marcação individual durante toda a partida, é uma característica muito Arthur Elias, né? E a gente estava até comentando aqui no off que a Isa Reis, zagueira, tá, às vezes estava lá no ataque, é por isso, né? Ela estava marcando a Reis ali no um contra um. Então, acho que é um estilo de fato muito interessante da seleção brasileira. Vamos ver como é que o Brasil vem para esse segundo amistoso. Com certeza o Arthur Elias vai mudar tudo, vai entrar com outras 11 iniciais, e aí vamos ver como é que vai ser mais esse teste também.
7: É isso, acho que foi legal porque o Brasil, né, Luiz, ele sofreu um gol com 2 minutos e não se deixou abalar, que era um problema que a seleção brasileira feminina às vezes tinha, né, de tomar um gol, tudo se desestruturar, mas não, se mantiveram firmes ali, buscaram a virada e no segundo tempo soube sofrer também um pouquinho.
3: Me surpreendeu isso, porque sempre que o Brasil tomava um gol nessa situação, uma falha individual logo no começo da partida, o time derretia. O time conseguiu manter o foco, conseguiu manter o esquema de jogo e chegou a virada até muito mais rápido do que eu pensava que fosse chegar. Jogando daquele jeito, o Brasil ia virar. Eu não esperava que fosse ser tão rápido. E um detalhe que a Emma Reis, ela falou na coletiva, que o Brasil é a seleção que ela enfrentou que mais vence duelos. Seja no um contra um, na dividida, na segunda bola. Então, e vale mais uma vez, Lúcio, só para encerrar, destacar a grande preparação física da seleção, porque para fazer essa perseguição longa no campo todo, você tem que estar muito bem preparada. E a preparação física da seleção feminina tá ó, show de bola.
7: Amanhã tem mais Brasil Feminino em campo. Valeu, Brenda Balbi, valeu, Luiz Ferreira. O No Mundo da Bola vai ficando por aqui e a gente encerra em clima de Copa do Mundo. Você relembra agora o gol marcado por Josimar na vitória do Brasil sobre a Irlanda do Norte no Mundial disputado no México. A narração é de César Rizzo. Vem aí o Repórter Nacional com as últimas notícias no Brasil e no mundo. Uma ótima noite para você.
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9: Veja, Zimar procura, encontra, tá no jeito, pela direita, rolando a bola para Júlia, só dá Brasil, soltando para Eldo, Mineirão tenta passar, ainda Eldo, rolando a bola, deixando limpa para Alemão, procura o momento para dar o corte final, ainda não tá no jeito, soltou lateralmente para Zimar, quem tem que cair por aqui, que é o mapa da mira, Zimar preparou, encarou, chutou, e...

Agora no placar! Brasil! Brasil! Careca e Josimar, um golaço! Zero para a Irlanda! Bate, que bate, bate, coração brasileiro! Vai buscar lá dentro, Patrick Jennings!

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1: Seis e meia no horário de Brasília. 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
2: Olá, muito boa noite para você que está sintonizado na Rádio Nacional em Brasília, São Paulo, Rio de Janeiro, Amazônia, Alto Solimões, São Luís e Recife. E também para você que nos acompanha em todo o Brasil, junto às emissoras parceiras da nossa Rede Nacional de Comunicação Pública. Eu sou Bianca Paiva e você vai ouvir a partir de agora as principais notícias desta segunda-feira, 8 de junho de 2026. Ministério da Saúde suspende temporariamente o uso da vacina contra a dengue produzida pelo Instituto Butantan. Decisão foi tomada após identificação de 42 casos de efeitos adversos severos. Duas mortes são investigadas. E mais.
3: Tribunais de Justiça de todo o Brasil participam da segunda edição da Semana da Pauta Verde. O objetivo é agilizar a tramitação de processos ligados à questão ambiental.
4: Operação da Polícia Rodoviária Federal no feriado de Corpus Christi registra quase 100 mortes nas rodovias federais.
5: Seleção brasileira tem a sua primeira baixa antes da Copa. Lateral Wesley foi cortado por contusão. Ancelotti preferiu convocar um jogador de meio campo.
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2: A gente abre esta edição com uma informação importante sobre a vacina da dengue produzida aqui no país. O imunizante, para a gente explicar, vinha sendo aplicado em profissionais da saúde, da atenção primária e em projetos piloto realizados em três municípios, Maranguape, no Ceará, Nova Lima, em Minas Gerais, e Botucatu, São Paulo, tendo como público-alvo pessoas de 15 a 59 anos. Pois é, hoje o Ministério da Saúde anunciou a suspensão temporária da vacinação contra a dengue com este imunizante desenvolvido pelo Instituto Butantan. A decisão veio após a identificação de 42 casos de reações adversas graves, incluindo duas mortes ainda sob investigação. Pedro Lacerda acompanhou hoje esse assunto e vai trazer tudo para a gente agora ao vivo. Oi, Pedro, boa noite para você.
6: Boa noite, Bianca. Boa noite, ouvintes. A vacina contra a dengue é a primeira em dose única e a primeira totalmente brasileira. Desde o início do ano, cerca de 500 mil doses foram aplicadas prioritariamente em profissionais da atenção primária à saúde e em projetos piloto nos municípios que você mencionou, de Botucatu, em São Paulo, Nova Lima, em Minas Gerais, e Maranguape, no Ceará. Em março, também foi promovida uma ação de vacinação na região de Araguaína, no Tocantins. O ministro da Saúde, Alexandre Padilha, explicou o motivo da suspensão.
7: Na área da saúde, a precaução é a melhor medida no sentido de você reforçar as suas ações de proteção. Em função disso, nós estamos tomando uma decisão hoje de descontinuar a atual estratégia de uso da vacina do Butantan, que nesse momento está distribuída para vacinar os profissionais da atenção primária em saúde de todo o país.
6: Dentre os 42 casos de reações severas registrados pelo sistema de vigilância pós-vacinação, 3 foram considerados graves e 2 deles evoluíram para óbito. As vítimas são uma mulher de 48 anos e um homem de 58 anos. Alexandre Padilha reforçou que, até o momento, não há dados suficientes para comprovar a relação direta entre a vacina e as mortes.
7: Não existe dados suficientes para estabelecer uma causalidade da vacina com a ocorrência desses 3 casos graves. Por mais que seja, para muitas pessoas, um número pequeno, é um sinal de alerta. E a gente reforça para as pessoas que tomaram a vacina de que elas estão protegidas. Os dados de eficácia mostram que protege contra os 4 tipos de dengue.
6: Apesar da baixa incidência, 8 casos graves a cada 100 mil doses, o Ministério optou por uma ação de precaução. A recomendação foi aprovada por consenso pelo Comitê Nacional de Farmacovigilância. Os imunizantes já distribuídos não serão descartados. Eles vão permanecer armazenados nas câmaras frias dos estados e municípios. Quem foi imunizado nos últimos 21 dias deve ficar atento a sintomas como febre, dor abdominal, vômitos persistentes e sangramentos. Vale lembrar que a suspensão não afeta a outra vacina contra a doença oferecida pelo SUS, a japonesa Takeda ou Kedenga, distribuída para crianças e adolescentes de 10 a 14 anos. Bianca.
2: Obrigada, Pedro, pelas informações. Fica aí o alerta e vamos aguardar as investigações, o que vai sair de resultado dessa vacina que foi suspensa agora. 6h35. A formação de um El Niño com intensidade acima do normal deixa as autoridades em alerta. Os primeiros efeitos associados ao fenômeno já são sentidos no Brasil. Renato Ribeiro.
8: A ocorrência de um super El Niño pode provocar chuvas acima do normal no sul do Brasil e secas no Nordeste e no Norte, principalmente na Amazônia. As Nações Unidas apontam 80% de chance de o fenômeno ocorrer entre junho e agosto, com persistência até novembro. O El Niño é caracterizado pelo aquecimento das águas superficiais do Oceano Pacífico Equatorial, com temperaturas pelo menos 0,5 grau acima da média por um período prolongado. O coordenador de monitoramento e previsão climática do IMET, Mozart de Araújo Salvador, detalha o fenômeno.
9: Esse fenômeno, depois de meses aquecendo, ele acaba interferindo na circulação de grande escala da atmosfera, modificando seus padrões e acaba atingindo o clima de algumas regiões do planeta. E no Brasil não está fora dessa influência. Parte da região norte e parte da região nordeste, o risco de ocorrer estiagens ou mesmo secas aumenta potencialmente. A região sul, ela sofre principalmente com excesso de chuvas.
8: O coordenador do Laboratório de Análise e Processamento de Imagens de Satélites da Universidade Federal de Alagoas, Humberto Alves Barbosa, explica que já foram detectados os primeiros efeitos associados ao El Niño no Brasil.
10: Nesse momento, as chuvas devem intensificar um pouco na região do Rio Grande do Sul, no sul do país, e as áreas de estiagem e secas, elas começam também a aumentar no Brasil, e o número de queimadas. Esses são os impactos já em função dos primeiros sinais do El Niño no Brasil. Isso também significa que as temperaturas devem aumentar um pouco mais nesse inverno. O inverno já iniciou, o inverno meteorológico.
8: Segundo a ONU, o mundo deve se preparar para um El Niño potencialmente forte neste ano, com a intensificação do aquecimento global e dos riscos de eventos climáticos extremos. Da Rádio Nacional em Brasília, Renato Ribeiro.
2: 6h37. O assunto agora é justiça e meio ambiente. Mais de 30 mil processos devem ser analisados durante a segunda semana da Pauta Verde, iniciada hoje. Vamos saber sobre a iniciativa ao vivo com a repórter Carolina Pessoa, que está na linha. Oi, Carol, boa noite.
11: Olá, Bianca, boa noite para você, boa noite para todos, é isso mesmo. Tribunais da Justiça Federal e Estadual de todo o Brasil iniciaram hoje as ações da Semana da Pauta Verde, que é uma iniciativa voltada para impulsionar a tramitação de processos ambientais, em especial os que envolvem maior impacto coletivo. Para isso, vão ser realizados mutirões, audiências e conciliações. A expectativa é que nos próximos dias sejam analisados mais de 30 mil processos, Bianca, abordando temas como saneamento básico, gestão de recursos sólidos e poluição. A semana é organizada pelo CNJ, que é o Conselho Nacional de Justiça, e busca incentivar a conciliação e a mediação com o objetivo de reduzir o tempo e os custos dos processos. Segundo o conselheiro Ilan Presser, questões envolvendo lixões e aterros sanitários são prioridades.
12: O tema não poderia ser mais urgente. A Política Nacional de Resíduos Sólidos de 2010 e o Marco Legal do Saneamento Básico de 2020 fixaram prazos escalonados para o encerramento de todos os lixões do país, sendo que o último deles venceu em agosto de 2024. No entanto, o Brasil ainda convive com mais de 3 mil lixões em operação, segundo estimativas da Associação Brasileira de Resíduos e Meio Ambiente.
11: O conselheiro destaca também a importância da ação integrada dos tribunais.
12: quando o judiciário atua de forma coordenada, a justiça deixa de apenas responder aos problemas e passa a ajudar a construir soluções para o futuro.
11: Ainda de acordo com o CNJ, a Semana da Pauta Verde deve avaliar mais de 5 mil processos da Justiça Federal e cerca de 26 mil da Estadual. Uma iniciativa interessante, né, Bianca? Voltamos com você.
2: Verdade, importante, interessante e necessária, Carol. Obrigada pela sua participação. 6h40. Vamos falar sobre os principais temas que serão discutidos nesta semana no Congresso Nacional? Começando pelo Senado. Amanhã, na Comissão de Segurança Pública da Casa, o destaque é o projeto que amplia o tempo máximo de internação de adolescentes que cometerem atos infracionais graves. Expectativa também para o início do debate sobre o fim da escala 6x1, encontro entre o presidente do Senado, Davi Alcolumbre, e líderes partidários, já nesta terça-feira. Na quarta-feira, a proposta de emenda à Constituição, que dá autonomia financeira e orçamentária ao Banco Central, é o primeiro item da pauta de votações da Comissão de Constituição e Justiça do Senado. Apresentada pelo senador Vanderlan Cardoso, do PSD de Goiás, a PEC tem como relator o senador Plínio Valério, do PSDB do Amazonas, que incluiu artigos sobre a gratuidade e a segurança do PIX. Já na Câmara, a Comissão Especial da Casa, que estuda alterações no Código de Trânsito Brasileiro, se reúne nesta quarta-feira para apresentação, discussão e votação do parecer do relator, deputado Áureo Ribeiro, do Solidariedade do Rio de Janeiro. Estaremos acompanhando. 6h41, seguimos com economia. O conflito no Oriente Médio ainda gera instabilidade sobre a economia nacional. Nesta semana, no Boletim Focus do Banco Central, especialistas projetam aumento de juros e da inflação em 2026. Gabriel Brum tem os detalhes.
13: O mercado financeiro aumentou a projeção de juros para 13,5% em 2026. A expectativa para a inflação também segue em alta. Agora, os analistas consultados preveem que o índice termine o ano em 5,11%. Semana passada, era de 5,09%. Já são 13 semanas seguidas de reajuste desde que Estados Unidos e Israel começaram a atacar o Irã. Enquanto a inflação segue pressionada, espera-se que o corte da taxa básica de juros seja mais curto, saindo dos atuais 14,5% ao ano para 13,5% ao ano. Vale lembrar que em fevereiro, antes do conflito, as projeções vinham caindo e estavam em 12%. Na avaliação do economista Newton Marques, enquanto o vai e vem da guerra no Irã não acabar, a economia deve seguir pressionada.
14: É claro que isso pressiona, porque o Irã já disse que não vai abrir o Estreito de Hormuz. E isso acaba provocando uma pressão sobre o preço do petróleo no mercado internacional, pressiona também as bolsas para despencar. Tudo isso daí cria uma instabilidade muito grande. Então a gente vai ficar assistindo enquanto não houver uma assinatura de paz entre os Estados Unidos, Israel e o Irã.
13: No entanto, o crescimento econômico pode ser mais forte, de 1,91%. São 3 semanas em que a previsão melhora. Enquanto isso, a projeção para o valor do dólar caiu novamente e pode fechar em R$ 5,15 no fim do ano. Da Rádio Nacional em Brasília, Gabriel Brum.
2: Pelo horário de Brasília, 6h43. A Polícia Rodoviária Federal registrou 98 mortes nas rodovias federais durante o feriado prolongado de Corpus Christi. Quase 900 motoristas foram autuados por embriaguez ao volante. A repórter Sara Kines está na linha e traz mais dados do balanço divulgado pela PRF. Oi, Sara, boa noite.
15: Boa noite, Bianca. Boa noite, ouvintes. Ao longo dos 5 dias da Operação Corpus Christi, além das 98 mortes, 1.057 pessoas ficaram feridas. Ainda segundo o balanço, cerca de 210 mil veículos e pessoas passaram pela fiscalização. Mais de 20 mil veículos excederam o limite de velocidade. Cerca de 4.200 motoristas foram autuados por ultrapassagens proibidas e mais de 3.200 pela falta de uso de segurança ou da cadeirinha para transportar crianças. De acordo com Estênio Pires, coordenador-geral de segurança viária, Rodoviária, da Polícia Rodoviária Federal, chama atenção à falta de adoção de medidas de segurança por parte dos usuários das rodovias, como a falta do uso do cinto de segurança e as ultrapassagens em locais proibidos.
16: Mais de 3 mil motoristas que não estavam usando o cinto de segurança e mais de 4 mil autuações por pessoas que realizaram ultrapassagens proibidas. Isso podendo ocasionar um dos acidentes mais graves que nós temos, que é a colisão frontal.
15: A operação foi encerrada ontem e também teve foco na fiscalização do consumo de álcool na direção. Foram realizados mais de 75 mil testes do bafômetro e quase 900 motoristas foram autuados por embriaguez ao volante ou por se recusar a fazer o teste. Os estados com mais sinistros foram Minas Gerais, com 10 mortes e 155 feridos, Santa Catarina, com 6 mortes e 143 feridos, e Paraná, com 5 mortes e 113 feridos. O coordenador-geral de segurança viária da PRF, Estênio Pires, destaca orientações para quem vai pegar a estrada nos próximos feriados prolongados.
16: O usuário, antes de iniciar a viagem, faça uma revisão do seu veículo, preocupando-se principalmente com as condições do pneu, sistema de iluminação, suspensão, que são fatores primordiais para evitar acidentes. Também, antes de iniciar a viagem, é muito importante que programe a viagem para não ficar perdido, perder a atenção na condução do veículo, tentando se localizar.
15: Além das orientações antes da viagem, a PRF também chama atenção para os cuidados durante o trajeto. Não exceder o limite de velocidade, não realizar ultrapassagens em trechos proibidos

0: Este terremoto deixou dezenas de mortos e feridos. Você confere essas e outras notícias no nosso Giro Internacional com Yara Balduino, da TV Brasil.
1: O presidente da China, Xi Jinping, chegou hoje à Coreia do Norte para uma reunião com o líder do país, Kim Jong-un. Durante a visita, Xi destacou a parceria entre as duas nações e afirmou que está disposto a aprofundar cooperação em áreas como comércio, agricultura e tecnologia. O presidente chinês também disse que os dois países devem proteger seus interesses de soberania e trabalhar juntos pela estabilidade da região. A China é a principal aliada da Coreia do Norte e um contrapeso à aliança entre Estados Unidos e Coreia do Sul. Nas Filipinas, um terremoto de magnitude 7.8 deixou pelo menos 32 mortos e mais de 130 feridos. Segundo a Defesa Civil do país, a maior parte das vítimas foi atingida por desabamentos e deslizamentos de terra provocados pelo tremor. O abalo sísmico ocorreu no sul da ilha de Mindanao. As Filipinas estão localizadas no chamado Anel de Fogo do Pacífico, uma das regiões de maior atividade sísmica e vulcânica do mundo. O ministro da Saúde da República Democrática do Congo alertou para o risco de expansão do surto de ebola caso medidas urgentes de contenção não sejam adotadas. Até agora, foram confirmados 515 casos da doença e 91 mortes. O país vizinho, Uganda, registrou 19 casos e reforçou o controle da fronteira para tentar conter o avanço da doença. Com informações da agência Reuters, da TV Brasil em Brasília, Yara Balduino.
0: E as eleições no Peru. Neste fim de semana, houve o segundo turno do pleito no país vizinho. Os eleitores tiveram que escolher entre Keiko Fujimori e Roberto Sanches. A disputa está acirrada, com ligeira liderança de Sanches, com 50,08% dos votos. Keiko tem 49,9%. E às 6h49, a gente traz mais um destaque internacional. Israel e Irã anunciaram cessar-fogo depois de 24 horas. A suspensão das hostilidades veio após pressão do presidente dos Estados Unidos, Donald Trump. Antônio Trindade, da TV Brasil, tem os detalhes.
2: O novo cessar-fogo foi anunciado, mas tanto o Irã como Israel deixaram claro que podem voltar a se atacar. Em comunicado à imprensa estatal, o governo iraniano confirmou o encerramento das operações armadas, mas alertou Israel para não atacar mais o Líbano. Já o primeiro-ministro Benjamin Netanyahu afirmou em pronunciamento que responderá com força a qualquer ataque iraniano ou do Hezbollah, grupo militar que atua no Líbano com apoio do Irã. Netanyahu também disse que não vai aceitar o que chamou de nova equação do Irã de responder com bombardeios aos ataques de Israel a alvos do Hezbollah. O novo armistício veio após 24 horas de ataques. O presidente Donald Trump vinha pedindo nas redes sociais que os ataques fossem encerrados e que as negociações de paz continuassem, apesar do que chamou de ignorância e estupidez que estariam atrapalhando o acordo. Os constantes ataques de Israel ao Líbano estão no centro das discordâncias. O Irã alega que o cessar-fogo de abril incluía os alvos libaneses. O presidente Trump também vem pressionando, sem sucesso, Israel para encerrar os ataques contra o Hezbollah. Em um indício da fragilidade do cessar-fogo, a Guarda Revolucionária do Irã culpou os Estados Unidos pela troca de ataques com Israel. Mais cedo, antes do fim das hostilidades, uma usina petroquímica iraniana foi atingida por mísseis israelenses. O Irã ameaçou que ataques a alvos civis e do setor de energia teriam consequências à economia global. Com informações da agência Reuters, da TV Brasil em Brasília, Antônio Trindade.
0: 6h51. O Superior Tribunal de Justiça investiga o uso de comandos de inteligência artificial para tentar burlar os sistemas eletrônicos de petições do tribunal, após identificar tentativas de fraudes cometidas por advogados e escritórios de advocacia. Em decisão recente, o Tribunal de Justiça de Minas Gerais também detectou e puniu duas defesas por tentativa de inserção de comandos que buscavam manipular o comportamento dos sistemas automatizados delegados da Justiça Mineira. Vamos saber mais sobre esses casos.

0: Com Gustavo Abreu, da Rádio Inconfidência de Belo Horizonte, uma emissora da Rede Nacional de Comunicação Pública.
1: A crescente utilização da inteligência artificial no sistema de justiça brasileiro trouxe também uma nova forma de tentativa de fraude. Um dos casos foi registrado na comarca de Ibirité, na região metropolitana de Belo Horizonte. Durante a análise de um recurso, a magistrada responsável identificou mensagens ocultas inseridas no documento. Os textos eram direcionados especificamente a ferramentas de inteligência artificial e buscavam interferir na forma como o conteúdo seria interpretado. Situação semelhante foi constatada em outro processo, que tramitava em Belo Horizonte. De acordo com o tribunal, a petição também continha instruções escondidas com o objetivo de manipular o comportamento dos sistemas automatizados que eventualmente fossem utilizados na análise das informações processuais. Nos dois episódios, o TJMG informou que houve violação dos deveres de boa-fé e lealdade processual. As decisões determinaram, então, a aplicação de multas por litigância de má-fé e encaminhamento dos casos para apuração pela OAB da Seção Minas Gerais e pelos órgãos competentes de investigação. De Belo Horizonte, da Rádio Inconfidência, Gustavo Abreu para a Rádio Nacional.
0: 6h53. A Secretaria Nacional de Políticas Penais, juntamente com a Agência Estadual de Administração do Sistema Penitenciário de Mato Grosso do Sul, iniciou nesta semana a implementação do padrão segurança máxima na penitenciária de Campo Grande. Vamos entender a medida com Vitor Mendes.
2: O objetivo da ação é padronizar e capacitar as operações no presídio a partir de investimentos do Programa Brasil contra o Crime Organizado. A unidade é a primeira a receber a capacitação prática pelo projeto. A ação vai contar com 40 policiais penais de Mato Grosso do Sul realizando atividades relacionadas à contenção e movimentação de presidiários, protocolos de segurança e gestão de equipes, entre outras medidas. A ação aplica procedimentos desenvolvidos pela Polícia Penal Federal. O Presídio de Segurança Máxima de Campo Grande também vai receber equipamentos nos próximos meses, como aparelhos de raio-x, scanners corporais e viaturas especiais. O Programa Brasil contra o Crime Organizado visa fortalecer e ampliar as condições de enfrentamento contra organizações criminosas por meio de tecnologia e atuação operacional, além de modernizar o sistema prisional do país. Com supervisão de Rafael Gasparuto, da Rádio Nacional em Brasília, Vitor Mendes.
0: Esportes. Seguimos com notícias da seleção brasileira. A comissão técnica teve que cortar o lateral direito Wesley devido a uma contusão. André Luiz Mendes conta quem será o novo convocado para o time que faz sua estreia na Copa no próximo sábado.
3: A seleção brasileira teve a sua primeira baixa no último amistoso, antes da estreia da Copa do Mundo contra Marrocos. O corte do lateral direito, Wesley, por contusão. Ancelotti tinha duas opções para a posição, Vitinho do Botafogo e Paulo Henrique do Vasco da Gama, mas o treinador Ancelotti preferiu convocar Ederson. Ele que é volante, joga no Atalanta, mas nessa janela está negociando uma provável mudança de clube, indo para o futebol inglês, para o Manchester United. A justificativa é que Danilo, que é jogador do Flamengo, jogou muito tempo de lateral direito, faz função de zagueiro, pode atuar ali, e também o zagueiro Ibanhas. Então seria uma novidade jogar pela lateral direita, são jogadores de marcação. Por isso, o treinador justificou a não convocação de um especialista para a posição na lateral direita. Seleção brasileira continua se preparando, Neymar focado, não tem visita, não tem nada. Ele está de manhã, de tarde, de noite, trabalhando para que possa estar o mais rápido possível, a ponto de tentar, pelo menos diante do Haiti, o segundo jogo do Brasil na Copa, a defender a seleção brasileira. Segundo o departamento médico da seleção, comandado pelo Dr. Rodrigo Lasmar, o tempo será o grande fator que vai decidir quando e se Neymar poderá jogar pela seleção brasileira nesta Copa do Mundo. Da equipe de esportes da Rádio Nacional, André Luiz Mendes.
0: Também tem cultura no Repórter Nacional. Quem estiver curtindo São João em Campina Grande, na Paraíba, pode aproveitar para ir à exposição Luiz Gonzaga, 110 anos do nascimento. A história do Rei do Baião, contada nessa mostra, foi inspirada em um livro de autoria do curador da exposição, Madison Euler.
4: Aproveita, gente, que o pagode é quente e é bom. Apesar da extensa programação do São João de Campina Grande, na Paraíba, é possível se planejar com calma para visitar vários espaços e eventos ao longo do mês de junho. Um deles é a exposição imersiva Luiz Gonzaga, 110 anos do nascimento, instalada no Parque Evaldo Cruz. A exposição imersiva, com curadoria do pesquisador e escritor Paulo Vanderlei, faz um passeio pela vida e obra do artista, considerado o maior representante da autêntica música nordestina e com um dos repertórios mais executados durante o período dos festejos juninos. O roteiro da exposição se baseia no livro que batiza o evento, lançado pelo curador em 2022. São ilhas cronológicas separadas por décadas. O que está exposto representa apenas
5: 8 horas, 57 minutos, 30 segundos. Observatório Nacional, 18 horas, 57 minutos, 40 segundos. Observatório Nacional, 18 horas, 57 minutos, 50 segundos. Observatório Nacional, 18 horas, 58 minutos, 0 segundo. Observatório Nacional, 18 horas, 58 minutos, 10 segundos. Observatório Nacional, 18 horas, 58 minutos, 20 segundos. Observatório Nacional, 18 horas, 58 minutos, 30 segundos. Observatório Nacional, 18 horas, 58 minutos, 40 segundos. Observatório Nacional, 18 horas, 58 minutos, 50 segundos. Observatório Nacional, 18 horas, 59 minutos, 0 segundo. Observatório Nacional, 18 horas, 59 minutos, 10 segundos. Observatório Nacional, 18 horas, 59 minutos, 20 segundos. Observatório Nacional, 18 horas, 59 minutos, 30 segundos.
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8: Boa noite.
7: Boa noite para você que nos acompanha em todo o país.
8: Segunda-feira, 6 de junho de 2026.
7: Vamos ao destaque do dia, meio ambiente.
8: 8 de junho de 2026. BNDES nega mais de R$1 bilhão em crédito para produtores rurais que desmataram.
7: Polícia Rodoviária Federal apreende mais de 300 toneladas de ouro extraídas ilegalmente da Amazônia e inutiliza equipamentos do garimpo.
8: E governo do Brasil lança campanha para triplicar a quantidade de materiais reciclados no país.
7: Você vai ouvir também assistência social e combate à fome.
8: Como programas sociais como Bolsa Família e o benefício de prestação continuada ajudaram a retirar 26 milhões de pessoas da insegurança alimentar.
7: E vamos falar também do seguro defeso, que desde novembro do ano passado já foi pago a 745 mil pescadores artesanais. Natália Koslick.
9: Os estados do Maranhão, Pará, Bahia, Amazonas e Piauí concentram quase 80% do total de requerimentos do seguro defeso.
8: E ainda dá tempo de fazer a inscrição para o Exame Nacional do Ensino Médio, o Enem.
7: O prazo foi prorrogado para o dia dia 12.
8: Estudantes de escolas públicas e que recebem o pé de meia têm a inscrição pré-preenchida, mas precisam fazer a confirmação na página do participante.
7: Hoje, na apresentação da Voz do Brasil, Mariana Jungmann e Luciano Seixas.
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7: Dia 5 de junho foi celebrado o Dia Mundial do Meio Ambiente.
8: O Brasil vem reduzindo o desmatamento em todos os biomas nos últimos 3 anos.
7: Parte do resultado foi alcançado com uma cooperação internacional que resultou na retomada do Fundo Amazônia com a participação de 9 países financiadores.
8: Para reforçar o debate sobre a pauta ambiental, até a próxima quinta-feira acontece a Semana Nacional do Meio Ambiente, realizada aqui em Brasília.
7: Hoje, na abertura do evento, autoridades discutiram a importância do Fundo Amazônia e os avanços no Brasil na conservação da floresta.
10: Criado em 2008, o Fundo Amazônia é hoje um dos principais mecanismos de financiamento para ações de proteção e desenvolvimento sustentável na Amazônia, maior floresta tropical do mundo. Além da Noruega, pioneira na contribuição ao fundo, são doadores a Alemanha, Estados Unidos, Irlanda, Japão, Reino Unido, Dinamarca e Suíça, segundo dados do Banco Nacional de Desenvolvimento Econômico e Social, BNDES, responsável por gerir o fundo. Em 18 anos de existência, mais de 5 bilhões de reais foram investidos em 153 projetos. As ações envolvem comunidades tradicionais, povos indígenas, agricultores familiares e outras comunidades que atuam na proteção e no desenvolvimento sustentável da Amazônia Legal. Só nos últimos 3 anos, a média de investimentos subiu para mais de 1 bilhão de reais, como destaca a diretora socioambiental do BNDES, Tereza Campelo.
11: O que nós fizemos ao longo desses 3 anos e meio é absolutamente diferenciado com relação ao que nós conseguimos fazer na história. É um dado assim, muito, muito representativo de tudo que a gente vem fazendo na área de floresta, na área de biodiversidade, de desenvolvimento sustentável.
10: Para o ministro do Meio Ambiente, João Paulo Capobianco, os números são resultado de um trabalho conjunto do governo do Brasil para fortalecer a conservação da floresta e o desenvolvimento sustentável na região.
12: É uma opção que o Brasil fez por, de fato, transformar a sua economia, encontrar uma rota própria de descarbonização, e tudo isso aconteceu com os desmatamentos registrando os menores índices da história, com o restauro florestal registrando os maiores índices da história, com a redução de incêndios com os maiores índices da história.
10: Os resultados e experiências de projetos apoiados pelo Fundo Amazônia são parte da exposição Afluentes, Caminhos e Histórias do Fundo Amazônia, que está em cartaz na Biblioteca Nacional de Brasília. A visitação é gratuita e segue até 12 de junho. Reportagem Gabriela Noronha.
8: Todos os dias, toneladas de materiais recicláveis são descartadas no Brasil, mas boa parte desse lixo ainda acaba no lugar errado.
7: Para mudar essa realidade, o governo do Brasil lançou uma campanha nacional para incentivar a separação correta dos resíduos dentro de casa.
8: A meta é triplicar os índices de reciclagem no país, que hoje giram entre 8% e 9%.
13: A reciclagem começa dentro de casa. Um gesto simples, capaz de transformar resíduos em renda, inclusão social e preservação ambiental. E apesar dos avanços, o Brasil ainda recicla pouco. Ao todo, são 80 milhões de toneladas de lixo reciclados por ano, cerca de 382 quilos por brasileiro. Os serviços públicos recuperam apenas 4%, enquanto o índice chega a 8% quando se contabiliza o trabalho essencial dos catadores autônomos. O secretário-executivo da Secretaria-Geral da Presidência da República, Ari Moraes, defende que quando o lixo é separado corretamente, todos ganham.
14: Então tem estudos que dizem que o material que chega misturado, principalmente o material orgânico com o material seco na cooperativa, né, vai ter que separar, que depois vai virar rejeito, porque ele não fica comerciável, não fica economicamente viável. Então ele perde 2, 3 dias de trabalho da sua vida. Então, para os catadores, para a geração de renda para eles, é fundamental que o material seja segregado corretamente na fonte, já na sua casa, na sua empresa, para que possa chegar um material mais limpo e de melhor qualidade.
13: Os desafios são muitos. Resíduos orgânicos misturados aos recicláveis, restos de comida, vidros quebrados e até materiais perfurantes ainda chegam diariamente às cooperativas. Além de reduzir o aproveitamento dos materiais, o descarte incorreto coloca trabalhadores em risco, avalia o gerente operacional de uma empresa de reciclagem em Brasília, Jorge Ribeiro Dias.
15: Porque se o material chega na cooperativa melhor, vai facilitar o trabalho do cooperado e ele vai vender um material de melhor qualidade. Além desse ganho ambiental que tem, ainda vai gerar esse ganho social que rende renda para as pessoas.
13: O governo do Brasil quer triplicar a reciclagem no país e lançou uma campanha nacional para ampliar a conscientização ambiental e fortalecer o trabalho das cooperativas.
16: O resíduo que você separa vira renda nas mãos de quem recebe. Valorize e respeite as catadoras e catadores. O descarte correto pode começar com você.
13: A orientação é simples. Papéis, plásticos, metais e vidros devem ser separados dos resíduos orgânicos. Reportagem Pablo Mundim.
7: Desde 2023, o BNDES, Banco Nacional de Desenvolvimento Econômico e Social, recebeu mais de 500 mil pedidos de crédito rural de produtores do agronegócio.
17: Mas em 1% deles, as propriedades em questão tinham sido apontadas em indícios de desmatamento ilegal pelo MAP Biomas, um sistema de monitoramento colaborativo da vegetação nativa em todo o país.
7: Nesses casos, para evitar o fomento a quem prejudica o meio ambiente, os pedidos foram negados pelo banco.
18: O BNDES, Banco Nacional de Desenvolvimento Econômico e Social, rejeitou mais de R$1,1 bilhão em pedidos de financiamento feitos por produtores rurais que tinham propriedades com indícios de desmatamento ilegal nos últimos 3 anos. O monitoramento de propriedades rurais é feito em parceria com o MAP Biomas, uma rede colaborativa de organizações não governamentais, universidades e empresas de tecnologia que monitora os biomas brasileiros via satélite. O objetivo desse trabalho em conjunto é evitar a concessão de financiamentos a quem pratica o desmatamento ilegal. O chefe do Departamento de Acompanhamento e Prevenção de Inconformidades do Banco, Rafael Santelli, explica que o BNDES é um grande parceiro do agronegócio e valoriza a produção sustentável e ética no campo brasileiro. Mas o banco, de acordo com Santelli, não é complacente com o agro que destrói o meio ambiente.
19: O BNDES é uma das maiores instituições apoiadoras do setor agropecuário, sem dúvida alguma. Mas é claro, o agronegócio sustentável. Está dentro da estratégia do banco apoiar a agricultura sustentável, preservação das florestas, transição justa para uma economia neutra em carbono. E a gente vem buscando apoiar os produtores que têm boas práticas de manejo, de sustentabilidade, agricultores inovadores. Então, a gente vem buscando apoiar essas boas práticas no setor agropecuário, assim como nos demais setores da economia também.
18: O Norte e o Nordeste foram as regiões que tiveram o maior percentual de financiamentos evitados pelo BNDES por conta de indícios de desmatamento ilegal. 1,7% dos R$6 bilhões em financiamentos solicitados na região norte e 1,7% dos quase R$8 bilhões da região nordeste. Reportagem André de Barros Lima.
17: E a Polícia Rodoviária Federal também aproveitou a Semana do Meio Ambiente para divulgar números recordes de combate aos crimes ambientais em todo o Brasil, especialmente na Amazônia Legal.
7: Desde 2023, quando foi lançado o Plano Amazônia Segurança e Soberania, também conhecido como Plano AMAS, foram apreendidos 300 quilos de ouro nos 9 estados da Amazônia Legal.
17: A PRF também atuou contra o tráfico de drogas na região, com a apreensão de 107 toneladas de maconha e 32 de cocaína, além de armas e munições.
7: O prejuízo ao crime organizado inclui a inutilização de equipamentos utilizados no garimpo ilegal, como balsas, motores, tratores, escavadeiras, caminhões e até aviões e helicópteros.
17: mais de 14 bilhões de reais foram anunciados hoje para fortalecer a agropecuária pelo programa Move Agricultura.
7: O valor vai ser investido em crédito para aquisição de tratores, colheitadeiras, plantadeiras e outros equipamentos para o campo.
17: O anúncio foi feito durante uma feira de tecnologia agrícola no município de Luiz Eduardo Magalhães, na Bahia.
7: O vice-presidente Geraldo Alckmin também anunciou o financiamento de 21 bilhões de reais para a renovação de frota de caminhões que deve atender as demandas logísticas do agronegócio.
20: Estão liberados 14 bilhões de reais para financiamento de tratores, implementos agrícolas, um ano de carência, 5 anos para pagar, juros em torno de 9% ao ano. A segunda boa notícia é o Move Caminhões, são 21,1 bilhões de crédito, 2 bilhões para ônibus, renovação de frota, melhora a logística, melhora a produtividade, melhora o meio ambiente, segurança automotiva para ajudar a mecanização da nossa agricultura.
17: Estudante do ensino médio e ainda não fez a sua inscrição para o Enem, atenção!
7: O Ministério da Educação ampliou o prazo de inscrições para as provas desse ano para até sexta-feira, dia 12.
17: O Exame Nacional do Ensino Médio seleciona estudantes para ingresso nas universidades públicas e privadas e institutos federais de educação superior.
21: A prorrogação foi anunciada pelo Ministério da Educação, MEC, e pelo Instituto Nacional de Estudos e Pesquisas Educacionais, Anísio Teixeira, INDEP. As provas continuam marcadas para os dias 8 e 15 de novembro. Vale ressaltar que ter direito à isenção da taxa não garante a inscrição automática. Quem recebeu a gratuidade teve a justificativa de ausência aceita na edição passada, participa do programa PED-6 ou conclui o ensino médio na rede pública neste ano, também precisa confirmar a participação no sistema. No caso dos estudantes da rede pública, a inscrição foi gerada automaticamente, mas é necessário acessar a plataforma para confirmar os dados, escolher o município de prova, a língua estrangeira e solicitar atendimento especializado, se necessário. Para os candidatos do isentos, a taxa de inscrição é de R$ 85,00 e agora pode ser paga até 17 de junho. O prazo para solicitar atendimento especializado e tratamento por nome social também termina nesta sexta-feira. Quem concluir o ensino médio em 2026 e participa do PED-6 recebe um incentivo adicional de R$ 200,00 desde que esteja presente nos 2 dias de prova. Para conferir todas as regras da edição e se inscrever, acesse enem.inep.gov.br/participante. Dilson Santa Fé, para a Voz do Brasil.
7: O Ministério da Saúde suspendeu temporariamente a aplicação da vacina contra a dengue, desenvolvida pelo Instituto Butantan.
17: Segundo o ministro da Saúde, Alexandre Padilha, a ação foi necessária após o sistema de vigilância registrar 42 reações severas em pessoas que tomaram o imunizante, incluindo 2 mortes.
7: Os casos equivalem a apenas 0,008% do total de 500 mil doses que já tinham sido distribuídas.
17: Mesmo assim, o ministro Alexandre Padilha explicou os objetivos para suspender a aplicação do imunizante.
22: Primeiro é a ação de precaução, que deve sempre guiar quem respeita a vida, quem respeita a ciência, ainda mais quando a gente está falando de vacinação. Segundo, para que Ministério da Saúde, Anvisa, Instituto Butantan aprofundem a investigação, tanto nos 42 casos, buscar fator de risco nessas 42 pessoas, identificar com pessoas que tomaram na mesma época, se tem alguma outra diferença entre essas pessoas, inclusive aprofundar a investigação sobre os 3 casos graves e os 2, em especial, que temos óbitos registrados, onde não existe informações suficientes para estabelecer uma causalidade entre a vacina e esses óbitos.
7: Importante destacar que esse imunizante nacional estava sendo aplicado apenas nas cidades de Botucatu, em São Paulo, Nova Lima, em Minas Gerais, e Maranguape, no Ceará, e ainda na região de Araguaína, em Tocantins.
17: Para quem tomou a vacina nos últimos 21 dias, a orientação do Ministério da Saúde é fazer o acompanhamento em uma unidade de saúde local para observar possíveis reações adversas.
7: E o Ministério da Saúde ampliou a capacidade de atendimento do SUS com a entrega de 300 equipamentos a 185 municípios em todos os estados.
17: A modernização do Sistema Único de Saúde deve diminuir a fila de espera dos atendimentos em todo o país.
7: Os investimentos do novo PAC Saúde chegam a R$ 546 milhões e vão viabilizar 428 mil cirurgias eletivas por ano.
1: O Ministério da Saúde iniciou a segunda etapa da entrega de equipamentos para hospitais públicos e filantrópicos em todo o país. A ação prevê a distribuição de 150 novos combos cirúrgicos e 20 tomógrafos para ampliar os atendimentos especializados no SUS. Com investimento de R$ 546 milhões, os equipamentos devem permitir a realização de cerca de 428 mil cirurgias eletivas por ano. A ação deve reduzir filas e o tempo de espera dos pacientes. Os combos incluem equipamentos para cirurgias gerais e oftalmológicas, utilizados em procedimentos como vasectomia, laqueadura e cirurgia de catarata. Ao todo, 185 municípios vão ser beneficiados. As remessas começaram em fevereiro deste ano e seguem até o fim de junho. Além da entrega dos equipamentos, o Ministério da Saúde também garante instalação, treinamento das equipes e manutenção por 3 anos. A iniciativa faz parte do programa Agora Tem Especialistas e busca ampliar o acesso da população a consultas, exames e cirurgias pelo SUS, especialmente em regiões com menor oferta de atendimento especializado. Lucília Araújo para a Voz do Brasil.
17: Entre 2023 e 2025, o Brasil levou mais de 26 milhões de pessoas para fora da faixa de insegurança alimentar.
7: Isso levou as Nações Unidas a retirarem o país do mapa da fome.
17: O resultado refletiu a adoção de uma série de ações para aumentar a oferta de alimentos e a renda das famílias mais vulneráveis.
2: Moradora do Sol Nascente, região mais pobre do Distrito Federal, Keila de Souza Barbosa tem 7 filhos e está à espera de mais 2. Segundo ela, com crianças ainda muito pequenas, é difícil trabalhar fora. Keila revela que a fome já fez parte da rotina do lar, mas hoje a situação mudou. O sustento vem principalmente do Bolsa Família. O benefício chega a R$ 1.400 por mês.
3: Já passei fome, mas meus filhos, e hoje meus filhos já não passam mais, né? Então, assim, é um benefício que me ajuda muito.
2: O Bolsa Família é uma das ações do Plano Brasil Sem Fome, criado em 2023. A iniciativa reúne o trabalho de 24 ministérios para aumentar a renda, garantir comida saudável e dar proteção social. E é coordenado pelo Ministério do Desenvolvimento e Assistência Social, Família e Combate à Fome. Valéria Buriti, secretária extraordinária de Combate à Pobreza e à Fome, explica que o plano nasceu num momento crítico e foi estruturado como uma das prioridades do governo do Brasil.
23: Era 33 milhões de pessoas passando fome. Então a gente conseguiu, nesse período, controlar a inflação de alimentos, gerar emprego, gerar ocupação e reduzir desigualdades.
2: Entre 2023 e 2025, o Bolsa Família atendeu, em média, 20 milhões e 700 mil famílias por mês. O total de repasses passou de 434 bilhões de reais. O resultado foi reforçado por ações como o programa Gás do Povo, o benefício de prestação continuada e a valorização do salário mínimo. Com isso, a rede de segurança alimentar avançou e a adesão de municípios ao Sistema Nacional saltou de 536 para mais de 2.200 cidades em abril deste ano. Mesmo com a saída do mapa da fome, 6 milhões e 500 mil pessoas ainda enfrentam a fome grave no país. Para mudar essa realidade, a nova etapa do Plano Brasil Sem Fome vai concentrar esforços em territórios onde há maior concentração de domicílios nessa condição. Valéria Buriti traz os detalhes.
23: A gente tem mobilizado os entes federativos para adotarem esses planos, também com estratégias que garantem acesso à água, produção de alimentos, abastecimento alimentar, seja um esforço coletivo, um grande mutirão para que a gente tenha, de fato, o direito à alimentação é garantido todos os dias para quem vive no Brasil.
2: Com o aumento da renda pelo trabalho, 2 milhões de pessoas deixaram o programa Bolsa Família entre janeiro e outubro do ano passado. Reportagem Luciana Colares de Holanda.
7: E assegurar renda para famílias vulneráveis que vivem da pesca é também o objetivo do Seguro Defeso.
17: Mais de 3 bilhões de reais foram pagos a pescadores artesanais de todo o país desde novembro do ano passado.
9: O seguro-desemprego do pescador artesanal, também conhecido como seguro-defeso, é um benefício que garante renda aos pescadores durante o período em que a atividade é interrompida para a reprodução das espécies. O valor das parcelas é de um salário mínimo e o tempo do pagamento varia conforme a espécie e a região. Uma ajuda necessária para conseguir manter-se na profissão, no caso da pescadora Sandra Paula Ribeiro, de 41 anos, que exerce a atividade em Santa Catarina.
0: Nesse período que a gente não pode pescar, é uma ajuda para casa, para renda, para ir mantendo as contas em dia. Se a gente não consegue trabalhar nesse período de defeso, a gente vai sobreviver do quê? Então a gente precisa do seguro para isso.
9: Desde novembro do ano passado, 745 mil pescadores artesanais foram beneficiados pelo Seguro Defeso. Ao todo, o Ministério do Trabalho e Emprego já repassou 3 bilhões e 130 milhões de reais a esses profissionais. O diretor do Departamento de Gestão de Benefícios, João Paulo Ferreira Machado, explica que a medida também tem importância ambiental.
4: Para garantir a reprodução das espécies, a continuidade da produtividade, da produção de peixes, o seguro-defeso é pago para que o pescador não pesque naquele momento, ele fique impedido de pescar e, devido a esse impedimento, ele recebe uma parcela de um salário mínimo para cada mês em que há um impedimento.
9: Os estados do Maranhão, Pará, Bahia, Amazonas e Piauí concentram quase 80% do total de requerimentos do seguro-defeso. Um dos beneficiados é o pescador José Leandro Melo, da cidade paraense de Santarém, que exerce a atividade no Rio Tapajós e recebe o seguro há 7 anos.
5: A distância onde vivemos para a cidade são de 6 horas de embarcação, né? Para chegar na cidade para comprar alimentação. Então, esse seguro ele é muito importante. Ele serve para comprar a nossa alimentação, serve para comprar os nossos materiais de pesca, né? E comprar também combustível.
9: Para este ano, o orçamento destinado pelo governo ao Seguro Defeso é de 7 bilhões e 900 milhões de reais. Para receber o benefício, é preciso fazer o pedido no aplicativo da Carteira de Trabalho Digital ou no portal do Emprega Brasil. Tem direito ao seguro o pescador artesanal que já tenha pelo menos 1 ano de registro, que não tenha qualquer outra fonte de renda e que tenha se dedicado a essa atividade em todos os meses entre os períodos de defeso. Com locução de Natália Koslick, reportagem Márcia Fernandes.
7: 67 toneladas de drogas apreendidas, 639 armas retiradas de circulação e mais de 26 mil munições recolhidas.
17: Esses são alguns dos primeiros dados divulgados como resultado do novo programa Brasil contra o Crime Organizado.
7: Apenas 3 semanas após o lançamento da nova estratégia, 473 prisões foram realizadas.
17: O programa prevê ações integradas entre as forças policiais da União, estados e municípios.
7: E essas foram as notícias do Governo do Brasil.
17: A realização da Secretaria de Comunicação Social da Presidência da República.
7: Com produção da Empresa Brasil de Comunicação.
17: E agora com as notícias do Poder Judiciário e do Congresso Nacional. Boa noite.
7: Uma boa noite para você. Até amanhã.
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25: CNJ institui grupo de trabalho para aperfeiçoar sistema remuneratório da magistratura em cumprimento à decisão do Supremo Tribunal Federal.
26: STJ garante isenção de ICMS na compra de veículo por pessoa com visão monocular.
25: Tribunal Superior Eleitoral abre consulta pública para definir modelo da nova urna eletrônica.
26: Boa noite, eu sou Marcela Luiza.
25: E eu sou Walter Lima.
26: Conselho Nacional de Justiça institui grupo de trabalho para aperfeiçoar sistema remuneratório da magistratura em cumprimento à decisão do Supremo Tribunal Federal.
25: A medida integra ações para garantir transparência, uniformidade e controle dos pagamentos realizados no Poder Judiciário. Fernanda Porto.
8: O grupo de trabalho foi instituído pelo presidente do CNJ e STF, ministro Edson Fachin, a fim de realizar estudos para basear propostas legislativas sobre a remuneração da magistratura. A comissão tem a tarefa não só de analisar propostas já produzidas, mas consolidar e sistematizar conclusões voltadas a contribuir com a uniformização, padronização, transparência e previsibilidade das parcelas remuneratórias do Judiciário, em respeito à Constituição Federal. Para isso, os estudos e relatórios devem ser produzidos periodicamente e divulgados no portal do CNJ.
26: Pessoas com visão em apenas um dos olhos têm direito à isenção do ICMS na compra de veículo automotor.
25: Esse entendimento é do STJ. Fátima Uchoa.
10: A segunda turma do STJ rejeitou o recurso do Distrito Federal e manteve decisão que concedeu isenção do ICMS a um motorista com visão monocular. De acordo com o relator ministro Francisco Falcão, a jurisprudência das cortes superiores considera a visão monocular uma deficiência para vários efeitos jurídicos e uma lei de 2021 a classificou como deficiência sensorial do tipo visual para todos os efeitos legais. Assim, segundo o ministro, reconhecer a visão monocular como deficiência para diversos efeitos jurídicos e, simultaneamente, negar tal condição quando se trata de política pública voltada à promoção da mobilidade dessas pessoas implicaria incoerência normativa incompatível com a lógica do sistema jurídico.
26: Tribunal Superior Eleitoral abre consulta pública para definir modelo da nova urna eletrônica para as eleições de 2028.
25: Empresas especialistas poderão apresentar Aliás, empresas e especialistas poderão apresentar sugestões técnicas para aperfeiçoar o equipamento. Fábio Ruas.
11: As contribuições devem ser encaminhadas para o e-mail urna2028@tse.jus.br. As sugestões precisam ter fundamentação técnica com propostas de alteração, inclusão ou substituição dos requisitos previstos nos anexos do edital. O TSE poderá ainda solicitar esclarecimentos complementares às empresas participantes. A consulta pública vai ficar aberta por 21 dias, contados a partir da publicação do edital, e poderá ser prorrogada.
26: Ministério Público Federal entra com ação para que hospital em São Paulo implemente política de cotas na residência médica.
25: A instituição tem desrespeitado diretrizes do Ministério da Saúde, apesar de atuar no SUS e receber benefícios fiscais. Vanessa Pereira.
12: Na ação, o MPF pede que o hospital israelita Albert Einstein, em São Paulo, implemente a política de cotas nos programas de residência médica. Os pedidos incluem a abertura de editais complementares no atual processo seletivo de 2026, com a destinação de vagas para candidatos com deficiência, negros, indígenas, quilombolas e pessoas trans, conforme os percentuais definidos pelas normas vigentes. O MPF ressalta que a aplicação de ações afirmativas nas residências médicas é obrigatória, mesmo em instituições de direito privado. Isso porque tais programas envolvem o treinamento no âmbito do SUS, sendo regulamentados pelo governo federal.
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26: Uma boa noite.
25: E até amanhã.
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14: Está no ar o Jornal do Senado.
15: Eu sou Paula Groba.
16: E eu sou Ricardo Nakaoka.
15: E estes são os destaques de hoje do Jornal do Senado, que começa agora.
1: Congresso analisa medida provisória para conter preço do diesel.
13: Policiais e bombeiros podem receber indenização por atuação na pandemia.
1: Aumento de pena para roubo de combustíveis e menores infratores está na pauta desta semana.
13: Boa noite.
1: Boa noite.
13: Quando o diesel sobe, o impacto é sentido em toda a economia, já que o combustível é essencial para o transporte de cargas e influencia o preço de alimentos, produtos e serviços.
1: E para tentar aliviar essa pressão, o Congresso vai votar uma medida provisória editada pelo governo federal que estabelece condições para produtores e importadores beneficiados ajudarem a reduzir o preço do combustível. Os detalhes com Lana Dias.
18: O subsídio de R$ 1,12 por litro do óleo diesel fica condicionado a critérios, como dedução do valor no preço de venda do combustível e identificação dos descontos equivalentes nas notas fiscais. A fiscalização dos preços será feita pela Agência Nacional do Petróleo, Gás Natural e Biocombustíveis. Para o senador Paulo Paim, do PT do Rio Grande do Sul, a medida foi positiva, especialmente em meio à guerra no Oriente Médio.
19: O governo continua entregando, apresentando, né, para o povo brasileiro subsídios como esse do óleo diesel, né, para que realmente chegue lá na bomba, lá na ponta, né?
18: Já o senador Isalci Lucas, do PL do Distrito Federal, espera que o incentivo tenha efeito real nos preços oferecidos ao consumidor.
20: Esse preço do diesel com relação à guerra do Irã, isso acaba comprometendo a economia. Espero que isso chegue na bomba, né? Porque muitas vezes também é dado desconto e o consumidor acaba pagando o mesmo preço.
18: A subvenção entrou em vigor em 1º de junho. Valerá até 31 de dezembro e substitui medidas anteriores. A medida provisória precisa ser analisada pelo Congresso Nacional.
13: E as companhias aéreas que operam voos regulares no Brasil também podem contar com um reforço bilionário no caixa. O Congresso vai analisar outra medida provisória que destina R$ 1 bilhão para financiar o capital de giro dessas empresas.
1: O objetivo é dar suporte às operações do setor, garantindo recursos para despesas essenciais e manutenção das atividades. O crédito extraordinário será administrado sob supervisão do Ministério da Fazenda e já está disponível.
13: O que é decidido no Congresso pode acabar no Supremo Tribunal Federal. E neste mês, temas que mobilizam parlamentares e dividem opiniões também estarão no centro dos julgamentos da Corte.
1: Entre os assuntos, a responsabilidade das plataformas digitais por conteúdos publicados na internet. A reportagem é de Márcio Maturana.
21: Nesta quarta-feira, dia 10, a Corte deve julgar recursos contra a decisão que ampliou a responsabilidade das plataformas digitais no julgamento sobre o Marco Civil da internet. No dia 17, está na pauta o prazo de 24 meses dado pelo ministro Flávio Dino para o Congresso regulamentar a mineração em terras indígenas. O Senado tem um grupo de trabalho sobre isso, que é presidido pela senadora Tereza Cristina, do PP de Mato Grosso do Sul.
22: O que nós não podemos mais conviver é com essa situação de infratores que invadem as terras indígenas, fazem o garimpo, na verdade, né, e ninguém ganha nada com isso. Nem os povos indígenas, nem o Estado.
21: E para o dia 24 está marcado o julgamento do Supremo Tribunal Federal, que discute o vínculo de trabalho entre motoristas e entregadores com plataformas digitais, a condição chamada de uberização.
13: Durante a pandemia de Covid-19, profissionais da segurança pública também estiveram nas ruas, mantendo serviços essenciais e atuando diretamente no enfrentamento da crise sanitária.
1: Agora o Senado pode ampliar um benefício já concedido aos trabalhadores da saúde, garantindo indenização para policiais, guardas e bombeiros que morreram ou ficaram permanentemente incapacitados em razão da atuação na linha de frente da pandemia. Os detalhes com Bruno Lourenço.
27: O projeto original, que está pronto para ser votado na Comissão de Segurança Pública, do senador Marcos Duval, do Avante do Espírito Santo, foi apresentado no auge da crise sanitária em 2020 e pedia a criação de uma pensão especial para os dependentes dos profissionais da linha de frente. Naquela época, o senador destacava o drama de policiais e profissionais da saúde que iam para o trabalho sem saber se voltariam e de suas famílias.
28: É um amparo de toda a sociedade, um reconhecimento de toda a sociedade desse trabalho, porque hoje, caso aconteça alguma coisa com ele, não é considerado acidente de trabalho, simplesmente uma morte natural. A família acaba não tendo a segurança, os benefícios que a família tem que ter uma profissão como essa, que você vai para o trabalho e não sabe se volta.
27: O relator da matéria, senador Márcio Bittar, do PL do Acre, atualizou o projeto para levar em conta a lei aprovada pelo Congresso Nacional em 2021, que garantiu uma compensação financeira paga pela União aos profissionais de saúde incapacitados pela Covid-19 ou aos seus herdeiros, em caso de óbito. O substitutivo apresentado por Bittar estende os mesmos direitos e valores aos agentes de segurança pública, como policiais de todas as corporações, guardas municipais, bombeiros, agentes de trânsito e guardas portuários.
13: E o combate à criminalidade e à proteção do patrimônio público estarão entre os destaques das comissões do Senado nesta semana.
1: Na pauta, propostas que endurecem as punições para o furto de combustíveis e ampliam o tempo máximo de internação de menores envolvidos em atos infracionais graves. Saiba mais com a repórter Marcela Cunha.
0: Na terça-feira, a Comissão de Serviços de Infraestrutura pode votar uma proposta que endurece a punição contra o furto e o roubo de combustíveis, com penas de 4 a 10 anos de reclusão. E na Comissão de Segurança Pública, uma proposta aumenta o tempo máximo de internação de adolescentes que cometerem atos infracionais graves, especialmente os equivalentes a crimes hediondos. Hoje, pelo ECA, a internação não pode passar de 3 anos, como lembrou o senador Fabiano Contarato, do PT do Espírito Santo.
2: Não é razoável, por exemplo, hoje, se um rapaz de 17 anos, 11 meses e 29 dias, ele estuprar e matar e ocultar o cadáver, ele vai ficar, no máximo, 3 anos.
0: Na quarta, a Comissão de Constituição e Justiça analisa o projeto que facilita a cobrança da pensão alimentícia e outro que amplia o prazo para vítimas de crimes sexuais cometidos na infância ou na adolescência pedirem indenização na justiça. Já na Comissão de Ciência e Tecnologia, destaque para o projeto que reforça a proteção de dados pessoais para reduzir o risco de vazamentos e uso indevido de informações dos cidadãos por empresas e órgãos públicos.
13: Já no plenário, estão na pauta desta semana medidas que ampliam a proteção aos trabalhadores domésticos resgatados de situação análoga à de escravidão.
1: A renegociação de dívidas de produtores rurais e a definição de novas regras para atividades de inteligência no país também estão na pauta. Repórter Pedro Pincer.
3: Na terça-feira, pode ser analisado o projeto que estabelece novas medidas de proteção e acolhimento para trabalhadores resgatados de condições análogas à escravidão. A ideia é ir além da punição aos infratores e assegurar o acolhimento estrutural das vítimas, com acesso facilitado a benefícios sociais, acompanhamento psicossocial e políticas de qualificação e inserção no mercado de trabalho. Outra novidade, segundo o senador veneziano Vital do Rego, do MDB da Paraíba, é o combate à exploração no ambiente doméstico.
4: O trabalho doméstico tradicionalmente invisibilizado nas políticas públicas e na fiscalização estatal. O projeto reconhece que esse setor apresenta riscos específicos de exploração em razão do isolamento do local de trabalho, da assimetria de poder entre empregador e empregado e da naturalização histórica de práticas abusivas.
3: Já na quarta-feira, o plenário analisa a criação de uma linha especial de crédito com recursos do Fundo Social do Pré-Sal para a renegociação de dívidas de produtores rurais. O relator, senador Renan Calheiros, do MDB de Alagoas, afirmou que o texto foi ajustado para impedir que a regulamentação da proposta crie exigências excessivas ou restrições que dificultem a sua aplicação. Constam ainda da pauta da semana o projeto que estabelece diretrizes para as atividades de inteligência no Brasil e o texto que cria a política de governança da administração pública federal.
13: E motoristas com bom histórico no trânsito já podem contar com uma novidade na renovação da Carteira Nacional de Habilitação. Entrou em vigor a renovação automática da CNH para condutores sem infrações sujeitas à pontuação nos últimos 12 meses.
1: A medida reduz etapas burocráticas, mas mantém a exigência dos exames médicos obrigatórios, retomada pelo Congresso Nacional. A nova lei também prevê a criação de um teto nacional para o valor desses exames, que será definido pela Secretaria Nacional de Trânsito. Com a edição de Paula Groba e trabalhos técnicos de João Lira, o Jornal do Senado fica por aqui. Acompanhe agora as notícias da Câmara dos Deputados. Boa noite.
13: Boa noite e até amanhã.
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6: Deputados aprovam convenção da OIT sobre segurança e saúde no trabalho.
7: Câmara cria cadastro de pesquisa sobre drogas experimentais contra o câncer.
6: Relatório final sobre o combate à misoginia deve ser apresentado na quarta.
7: Projeto que altera código de mineração já pode entrar na pauta do plenário.
6: Boa noite. O plenário da Câmara pode votar projeto criticado pelo governo que altera o Código de Mineração. O repórter Antônio Vital nos conta como está a discussão.
8: Ganhou o regime de urgência e pode ser votado a qualquer momento no plenário da Câmara projeto que altera diversos pontos da legislação da mineração. Entre outras medidas, o texto amplia o conceito de garimpeiro e cria um leilão social que vai ofertar áreas de menor volume de minérios e pode beneficiar cooperativas de garimpeiros, que terão prioridade no processo de autorização. A lei atual define a garimpagem como trabalho individual que utiliza instrumentos rudimentares, aparelhos manuais ou máquinas simples. A nova definição prevê que a atividade não depende da técnica utilizada ou do tamanho da produção. A proposta foi apresentada por um grupo de trabalho criado em 2022 para propor mudanças no Código de Mineração. O projeto é assinado pelo deputado Felipe Barros, do PL do Paraná, coordenador do grupo. A justificativa é que o projeto dá mais agilidade ao processo de mineração. Um dos pontos permite que o plano de aproveitamento econômico da jazida levará em conta apenas questões de salubridade e segurança e não vai abranger o método utilizado no garimpo e beneficiamento. Outro dispensa licenciamento ambiental para pesquisa se a tecnologia usada não provocar impactos significativos. O regime de urgência provocou discussão no plenário. O governo se manifestou contra a proposta e pediu mais discussão antes da votação, como disse a deputada Érica Cocai, do PT do Distrito Federal.
9: Esse projeto é para legalizar o garimpo, e legalizar o garimpo sem regras. Nós, o Brasil inteiro, viu o desastre que houve no território Yanomami, pela ação sem regras do próprio garimpo. Porque não dá para ficar todo o tempo passando a boiada, porque meio ambiente é fundamental para a própria soberania. Mas nós também temos a posição do Ministério do Planejamento, da Casa Civil, do governo, contra esta proposição. Não dá para liberar, como está se propondo, o garimpo sem regras.
8: Já o deputado Joaquim Passarinho, do PL do Pará, relator do grupo de trabalho que apresentou a proposta, defendeu as mudanças na lei de mineração. Segundo ele, o objetivo é permitir que pequenas empresas atuem no setor.
10: No nosso projeto, não há nenhum tipo de restrição ao meio ambiente, não há nenhum tipo de facilitação, não há anuência prévia, não há tácita, não há nada disso. Pelo contrário, o que nós estamos tentando é tirar da mão de 5, 6 empresas, umas nacionais, outras internacionais, que detêm quase todo o subsolo nacional pesquisado. Está na mão de 5 empresas. E essas empresas não dão anuências para as menores empresas trabalharem. E o subsolo brasileiro, ele é do povo brasileiro.
8: Com o regime de urgência, o projeto que altera diversos pontos da legislação sobre mineração pode ser votado diretamente no plenário da Câmara, sem passar pela análise das comissões permanentes da Casa. Da Rádio Câmara de Brasília, Antônio Vital.
5: Relações Exteriores.
7: Pastor Henrique Vieira, do PSOL do Rio de Janeiro, protocolou no STF um pedido de inclusão de novas lideranças da oposição em inquérito que busca esclarecer a atuação de políticos brasileiros contra instituições e contra a soberania nacional junto ao governo dos Estados Unidos.
6: Pastor Henrique Vieira defende uma apuração técnica sobre reuniões ocorridas no país norte-americano. O deputado suspeita que a taxação a produtos nacionais e os ataques ao sistema de pagamento instantâneo PIX é fruto de pressão dessas lideranças.
7: José Medeiros, do PL de Mato Grosso, critica a condução da política externa do governo federal. De acordo com o parlamentar, o executivo cria atritos com o governo dos Estados Unidos para desviar o foco das críticas e dos vários problemas nacionais.
6: José Medeiros alega que possíveis taxações contra produtos brasileiros resultam de uma investigação sobre práticas comerciais consideradas prejudiciais aos Estados Unidos. Ele reitera que as novas taxas não têm relação com qualquer atuação de parlamentares da oposição.
5: Educação.
7: Comissão aprova projeto que autoriza o uso de escolas para atividades da comunidade no entorno. A reportagem é de Júlia Lopes.
11: Quadra, auditório e sala de aula poderão ser usados pela comunidade fora do período letivo. A Comissão de Educação aprovou o projeto de lei que permite às comunidades utilizarem os prédios escolares para a prática de exercícios e atividades de lazer. Pelo texto, a direção de cada instituição será responsável pela autorização e quem solicitar o uso deverá assinar um termo de responsabilidade sobre o patrimônio escolar. Além disso, a utilização dos espaços não poderá interferir no funcionamento regular da escola durante o período letivo, nem em atividades extracurriculares. O relator da proposta, deputado Luiz Fernando Vampiro, do MDB de Santa Catarina, destacou que, em muitos casos, esses espaços são os únicos disponíveis na comunidade para a realização dessas atividades.
12: Porque em algumas cidades do Brasil, nós temos um ginásio, por exemplo, de uma escola que é único naquela cidade e por uma briga política de alguma coisa não pode ser utilizado pela comunidade. Esse é o objetivo dessa lei, é colocar como base nacional a autorização de prédios públicos para a utilização do seu entorno onde está inserido.
11: O projeto prevê a realização de atividades formativas, científicas, culturais e esportivas com o objetivo de integrar a comunidade escolar, incluindo as famílias dos estudantes e moradores do entorno de cada escola. O texto estabelece ainda que atividades com fins lucrativos só poderão ser autorizadas se forem realizadas por entidades públicas ou de caráter social ou filantrópico, com finalidade social comprovada. O deputado professor Reginaldo Veras, do PV do Distrito Federal, que participou da discussão da proposta, explica na prática como essa medida já acontece nas comunidades do Distrito Federal.
14: Até às 23 horas do sábado e do domingo.

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1: Saúde.
2: Câmara aprova projeto que cria cadastro de pesquisas sobre drogas experimentais para tratar o câncer. A repórter Sofia Peçanha nos conta como deve funcionar.
3: A Câmara dos Deputados aprovou o projeto que cria o Banco Nacional de Combate ao Câncer. O objetivo é divulgar em todo o país, de forma sistematizada, os protocolos abertos de pesquisa de drogas experimentais em oncologia já validadas pelas normas de ética médica. Segundo dados da Organização Mundial da Saúde, no ano passado o câncer foi a segunda doença responsável pelos óbitos registrados, juntamente ao grupo de doenças cardiovasculares e as doenças do aparelho respiratório. Nesse cenário, o projeto pretende democratizar os novos tratamentos, tornar os protocolos experimentais amplamente conhecidos pela comunidade médica e pelo público em geral, e humanizar os canais de acesso aos medicamentos e tratamentos, como ressaltou a deputada Rosângela Moro, de São Paulo, relatora na Comissão de Saúde.
4: A centralização dessas informações democratiza o acesso a novas opções de tratamento e fortalece a pesquisa clínica no país.
3: As pesquisas serão disponibilizadas ao público em geral, aos profissionais de saúde previamente registrados e às centrais de regulação de consultas de cada estado. Os dados coletados serão organizados e ordenados pelos ministérios das áreas da saúde e da ciência e tecnologia, ou por outro órgão indicado por estes ministérios. Médicos e demais profissionais poderão dispor de uma base de dados diversificada, atualizada, gratuita e de fácil acesso. Assim, a equipe médica ampliará o leque de alternativas de tratamento, potencializando as possibilidades de recuperação de cada paciente, como destacou a deputada Rosângela Moro.
4: Permitirá que profissionais de saúde e paciente tenham acesso a tratamentos inovadores, aumentando as chances de sucesso terapêutico e possibilitando a escolha dos tratamentos mais adequados ao tipo de câncer.
3: As informações disponibilizadas no banco de dados deverão estar habilitadas pela Comissão Nacional de Ética em Pesquisa e pela Agência Nacional de Vigilância Sanitária. O projeto que cria o Banco Nacional de Combate ao Câncer será analisado em seguida pelo Senado, caso não haja recurso para análise no plenário. Da Rádio Câmara de Brasília, Sofia Peçanha.
1: Desenvolvimento Regional.
5: Ricardo Maia, do MDB, registra visita que fez a vários municípios no interior da Bahia. O parlamentar cumprimenta a população e lideranças locais, especialmente das cidades de Tucano, Ouriçangas, Queimadas e Cansanção.
6: Ricardo Maia destaca seu retorno à cidade de Araci depois de uma ausência de 2 anos relacionada à morte de seu irmão. Ele ressalta que, mesmo distante, continuou enviando recursos para a compra de viaturas, ambulâncias, tratores e para a construção de quadras esportivas, entre outras iniciativas.
1: Trabalho.
5: Câmara aprova a Convenção da Organização Internacional do Trabalho sobre Segurança e Saúde no Trabalho. As informações com a repórter Daniele Lessa.
7: A Câmara dos Deputados aprovou o projeto que aprova o texto da Convenção 187 da Organização Internacional do Trabalho, a OIT, sobre o marco promocional para a segurança e a saúde no trabalho. O texto da convenção foi adotado pela OIT em 2006 e busca promover a melhoria das condições de segurança e saúde no trabalho, com ações para prevenir lesões, doenças e mortes relacionadas à atividade profissional. A mensagem presidencial que encaminhou o texto ao Congresso destaca que a segurança e a saúde no trabalho passaram a ser reconhecidas pela OIT como parte dos princípios e direitos fundamentais no mundo do trabalho. Segundo o documento, a proteção à vida, à saúde e à integridade física dos trabalhadores é um direito humano básico. A convenção prevê que os países que ratificarem o texto adotem uma política nacional, com programas nacionais de segurança e saúde no trabalho. Essas medidas devem ser construídas em consulta com organizações representativas de empregadores e trabalhadores. O texto também valoriza a criação de uma cultura de prevenção para reduzir riscos no ambiente de trabalho. Ao defender a proposta, o deputado Hildo Rocha, do MDB do Maranhão, argumentou que aumentar a segurança no trabalho melhora a produtividade das empresas.
8: Para que nós possamos criar um ambiente de trabalho mais seguro, mais saudável, e isso favorece, logicamente,

0: certamente a nossa economia brasileira, melhora, sem dúvida nenhuma, o custo Brasil, porque vai aumentar a produtividade.
1: Hildo Rocha disse ainda que o aumento da produtividade torna as empresas brasileiras mais atrativas para investimentos. O deputado Marcel Van Hatten, do Novo, do Rio Grande do Sul, encaminhou o voto contra a proposta, por considerar que o texto da convenção interfere no trabalho do parlamento.
2: Com tratados internacionais que afetam a nossa soberania, o Novo orienta contra. Afeta a nossa legislação nacional e a capacidade do parlamento decidir o que é melhor para o trabalhador.
1: O plenário da Câmara aprovou também mais dois acordos internacionais. O protocolo de Montevidéu sobre compromisso com a democracia no Mercosul estabelece medidas a serem tomadas pelos países participantes em caso de ruptura da ordem democrática, incluindo fechamento de fronteiras e sanções políticas e diplomáticas. Também foi aprovado acordo com a Venezuela para a cooperação em ciência e tecnologia espacial, em projetos nas áreas de observação do território, telecomunicações, tecnologias e dados espaciais. O Brasil já mantém acordos similares com Argentina, Peru e Colômbia. A Convenção da Organização Internacional do Trabalho sobre Segurança e Saúde no Trabalho e os dois acordos internacionais agora serão analisados no Senado. Da Rádio Câmara de Brasília, Daniele Lessa.
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4: Direitos Humanos.
5: O relatório final do Grupo de Trabalho sobre Combate à Misoginia deve ser apresentado na próxima quarta-feira. O repórter Murilo Souza adianta um pouco de como foi a última discussão do GT.
6: A Câmara dos Deputados encerrou a fase de audiências públicas do Grupo de Trabalho que analisa o projeto de lei que equipara a misoginia, definida como ódio ou aversão às mulheres, ao crime de racismo. O texto prevê penas de 2 a 5 anos de prisão para combater discursos de ódio e a discriminação baseada na crença da supremacia masculina. A coordenadora do colegiado, deputada Tabata Amaral, do PSB de São Paulo, anunciou que o foco agora está em receber sugestões técnicas para construir a versão para a votação.
7: O nosso trabalho está longe de ter terminado. A gente está agora numa fase muito importante de acolher as contribuições técnicas, de sugestões de alteração do texto que a gente está analisando. Então, por favor, me procurem, procurem a equipe do meu gabinete, a secretaria do nosso grupo de trabalho, para que a gente possa fazer esse esforço difícil, complexo, mas necessário de tentar, não sei se consensuar, mas com certeza consolidar as contribuições para que a gente possa avançar.
6: A última audiência pública reuniu juristas, pesquisadores e representantes de embaixadas para avaliar a eficiência jurídica da proposta. O objetivo é assegurar que os novos mecanismos possam ser aplicados de forma prática pelo sistema de justiça e estejam alinhados com os princípios da Constituição Federal, como a liberdade de expressão e a dignidade humana. Segundo a deputada, o relatório final do colegiado será apresentado na próxima quarta-feira. Durante a reunião, representantes estrangeiros compartilharam as experiências de seus países. Simon Fairweather, conselheiro político da Embaixada Britânica, explicou que o Reino Unido incluiu o sexo na lista de motivações de crimes de ódio. Pela legislação britânica, se um crime for motivado por hostilidade baseada no sexo, a pena se torna mais severa. Ele também destacou ações voltadas para o ambiente digital, como a proibição de aplicativos de inteligência artificial que tiram a roupa de mulheres em fotos sem autorização. Já a representante da embaixada francesa, Cynthia O'Hyan, afirmou que a lei da França evita o termo misoginia, por considerá-lo amplo e subjetivo. O direito francês prefere focar em sexismo ou violência sexista. A constitucionalista Alice Bianchini, presidente da Associação Brasileira de Mulheres de Carreiras Jurídicas, garantiu que a proposta atende aos critérios técnicos necessários para integrar o sistema penal. Ela rebateu críticas de que o texto criaria um conceito vago e explicou que a proposta segue a mesma lógica das leis que já punem o racismo e a homotransfobia. O projeto de lei que criminaliza o ódio contra mulheres já foi aprovado pelo Senado e, se for aprovado pela Câmara dos Deputados sem alterações, poderá seguir diretamente para a sanção presidencial. Da Rádio Câmara de Brasília, Murilo Souza.
4: Segurança Pública.
8: Coronel Ulisses, do União do Acre, relata sua experiência de mais de 30 anos na segurança pública para apoiar a classificação do PCC e do Comando Vermelho como organizações terroristas. Segundo ele, as facções espalham medo nas comunidades, dominam territórios e impõem regras.
5: Para Coronel Ulisses, o governo federal é tolerante com o crime organizado e, por isso, resiste contra a classificação dos grupos criminosos como terroristas. O deputado entende que só o endurecimento das leis é capaz de desestimular a criminalidade e ampliar a proteção aos cidadãos.
8: Delegado Éder Mauro, do PL, critica a condução da segurança pública no Pará diante do avanço de organizações criminosas no estado. Ele relata que comerciantes de Belém têm sido ameaçados por criminosos que cobram taxas para permitir o funcionamento de estabelecimentos.
5: Delegado Éder Mauro responsabiliza o grupo político que comandou o governo estadual nos últimos anos. Ele também contesta a eficácia da PEC da Segurança Pública, que busca centralizar as ações no governo federal. O deputado entende que os estados precisam de mais autonomia.
8: Termina agora o Jornal Câmara dos Deputados, produzido pela Rádio Câmara, com trabalhos técnicos de Wellington Teles e apresentação de Val Monteiro e Luciana Vieira. Uma boa noite para você.
5: Você fica com as notícias do Tribunal de Contas da União. Boa noite.
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4: 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Boa noite.
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12: 20 horas em ponto.
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0: Verdade, meu amigo, minha amiga. Boa noite, mundo. O meu abraço a todos que já estão em sintonia com o programa.
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0: Na noite de hoje, segunda-feira, 8 de junho de 2026. É a segunda-feira do mês, verdade, a segunda do mês. Então tá aí, já estamos no 8º dia do mês de junho. A partir de agora você passa a ouvir a verdadeira e boa música no programa Encontro com a Saudade, que tá começando agora e vai até às 10 com ele.
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0: O meu abraço a você, amigo motorista, frentista, vigilante, padeiro amigo, mecânico, pedreiro, carpinteiro. Alô, meu amigo vaqueiro. Obrigado também pela sintonia do programa Encontro com a Saudade. A você, amigo profissional de qualquer área, obrigado. Tudo de bom para você, meu amigo, minha amiga. Ligados na 87,9 Tobias Barreto FM. O programa Encontro com a Saudade já está no ar e os telefones à discussão. É 99996-8790-8846-4519. Quem quiser ligar, fica à vontade. Se quiser enviar áudio também ou texto, eu estou aqui, viu? À disposição. Na noite de hoje, uma noite fria, já deu uma chuvinha no dia de hoje, ninguém sabe se daqui para lá ainda chove, né? Espero que a chuva volte. Olha, a vacina vacina da dengue está suspensa, viu? Vacina da dengue está suspensa, ninguém sabe por quê, temporariamente. Deus é Pai. Vamos trazer logo as primeiras, começando com ele, Moraes Moreira, no programa Encontro com a Saudade, com Sintonia.

0: Esse aí era Paulo Diniz e a música Vou Me Embora. Em Tobias de Barreto, são 8h29, verdade, 8h29, aqui na Tobias de Barreto FM. O telefone está chamando, mas antes eu quero abraçar quem? O amigo aqui no Facebook, quem é que está no Facebook? Eu digo agora, Hélio Fontes, lá em Simão Dias. Hélio Fontes em Simão Dias, desejando boa noite para todos nós e diz que quer ouvir, ele quer ouvir Zé Ramalho. Pronto, daqui a pouquinho, tá bom, Hélio Fontes? Aí na cidade de Simão Dias, tudo de bom para você, seus familiares e os demais moradores em Simão Dias. Meu abraço. Clóvis Alves, ele diz, boa noite, Valdemir Barreto. Passa aí uma música de Fernando Mendes. Valeu, amigo. Daqui a pouquinho também ouviremos aí o Fernando Mendes. Valeu, um abraço. Hélio, Clóvis Alves, ligado no programa Encontro com a Saudade. Pedrão.
1: Olá, Valdemir, boa noite.
0: Boa noite, como é que tá o amigo?
1: Tudo bem, graças a Deus.
0: Graças a Deus. Deu umas voltinhas hoje.
1: Dei.
0: Fui lá na feira.
1: Eu dei uma voltinha na feira.
0: E ontem?
1: Dia de feira, né?
0: E ontem foi ver...
1: Ontem eu fui pro forró.
0: Foi? Encontrou com alguém?
1: Foi.
0: Encontrou com alguém?
1: Não encontrei alguém, não.
0: Tá devagar, viu, Pedrão?
1: Tá mesmo, viu, seu Valdemir?
0: Cabra solteiro. E para uma festa daquela e não encontrar com ninguém, o negócio está feio, Pedro.
1: Tinha assim, não montão demais, mas tinha um pinguinho de gente.
0: Você tem que tomar um banho de arruda com sal grosso.
1: Quem vai dar esse banho?
0: Bom, eu não sei, né? Deve ser um pai de santo.
1: Eu mesmo preparo.
0: Não, rapaz, não quer não um pai de santo? Pra lhe dar um banho?
1: Não,
0: um banho de arruda com sal grosso? E um perfumezinho de sebo de afazema?
1: Não, esse aí eu quero não.
0: Até o nome do perfume eu acho que eu errei.
1: Afazema, né,
0: mano? É, rapaz. O banho fica... Aí, meu amigo, depois que o pai de santo fizer isso com você, tenha certeza que com meia hora você vai encontrar uma gata.
1: Nesse forró eu quero ver se eu não vou se bater com uma por aí.
0: Rapaz, se você...
1: Sabariba, Lagoa Redonda, né?
0: Se você não encontrou ontem, a não ser agora, só se for no Santo Antônio, porque nos outros, Pedrão, o negócio vai estar feio mesmo, viu?
1: Rapaz, bate feio disso, viu?
0: Então vamos embora. É pra não piorar a situação.
1: Eu quero mandar um alô aí pros ouvintes aí.
0: Mande.
1: 87.9.
0: Mande, cabra.
1: Vou mandar. Tá me cobrando. Só os treinos aí próximo do Maria do Carmo.
0: Um abraço, Hortênio.
1: Dona Carlinha.
0: Sim.
1: Ni aí no bom Jardim.
0: Certo.
1: Dona Vanda Hilda aqui na Avenida João Alves. Aham. Seu Maninho. E seu Marcelo Araújo, Zé Guedes aí no bairro Pinheiro, do Padre Pedro.
0: Sim,
1: seu
0: sim.
1: Deco, encontrei ele semana passada.
0: Oi?
1: Oi.
0: Ah.
1: Seu Bica Marceneiro, Lula, que trabalha na loja de móvel aí na Avenida 7 de Junho.
0: Um abraço, Lula.
1: Seu Jair tá aí no Brasil, na Gato.
0: Tá lá ligado.
1: Isso, um alô para Zé Carlos aqui na Praça do Cruzeiro.
0: Meu abraço.
1: Pastel aí.
0: O homem do carro de lanche.
1: É.
0: Pronto.
1: Isso mesmo.
0: Meu abraço, Carlos.
1: E seu Zé Augusto do Caminhão.
0: Também está ouvindo.
1: E Zé do Carrinho.
0: Pronto,
1: isso,
0: beleza.
1: Eu encontrei ele também essa semana.
0: Certo.
1: Agora vamos à música.
0: Diga aí.
1: Okay. Eu quero uma música aí que se você não tocou ainda. Vamos lá.
0: Vamos.
1: Os Incríveis.
0: Os Incríveis, certo.
1: Isso.
0: Qualquer?
1: É aquela música, Você Viu o Cabeção.
0: Você Viu o Cabeção, pronto.
1: Oi.
0: Daqui a pouco sai, tá bom?
1: Pro seu compadre aí do Irmandu, você viu, Valdemir?
0: É, o vovozinho.
1: Vovozinho.
0: Nos encontramos isso. Hoje à tarde na Feira Livre de Tobias Barreto.
1: É, foi. O Rojão tava bravo ali.
0: O vozinho não perde uma.
1: Eu ali é, viu?
0: Agora você tá devagar, viu?
1: Tá doido.
0: Vá, aprontar.
1: No time dos devagar mesmo, né?
0: É, vá tomar logo agora um banho de sal
1: tem
0: grosso.
1: Que tá mais forte, eu tô menos fraco.
0: Tá, você tá fraco todo, Pedrão. Vá tomar logo um banho de sal grosso. Quando for amanhã, você vá procurando um pai de santo pra poder passar uns banhos pra você, né? Que é pra ver se Santo Antônio abre as portas.
1: Esse São João aí, meu amigo, não quero dançar com cabo de vassoura, não.
0: Meu amigo, se chegar dia 13, que vai ser sábado, dia de Santo Antônio, o santo casamenteiro, e não abrir as portas para você, esqueça São João e São Pedro, viu?
1: Valeu, tchau.
0: Um abraço.
1: Uma boa noite.
0: Igualmente, tudo de bom.
1: Tchau.
0: Então tá aí o amigo Pedrão, aqui no programa Encontro com a Saudade. Facebook estacionou ali em Clóvis Alves, ninguém mais. Então vamos trazer as músicas para poder, né, não ficar devendo a ninguém. O amigo aqui solicitou Zé Ramalho, não foi? Foi o outro, Fernando Mendes e o Pedrão, Os Incríveis. Então, primeiro tem Zé Ramalho aqui no programa Encontro com a Saudade, às 8h37, com Companheira de Alta Luz. Oi, Pedrão, você tem que ir à procura da Companheira da Alta Luz, cabra. Música.

Pedrão, essa música O Cabeção é com os Good Boys, viu? Mas eu coloquei também para você, antes dos Good Boys, coloquei os Incríveis com Cocó Ronó. Tá bom, amigo? Então você ouviu aí os Incríveis e agora os Good Boys com O Cabeção. Em Tobias Barreto são 8h50, verdade. 8h50, aqui no Facebook tem o Wellington Pereira, dando risada aí com a história do Pedrão. Logo depois vem Francisca Monteiro, desejando boa noite para todos nós, principalmente os ouvintes do Encontro com a Saudade. E agora Alexandre Garcia, lá em Três Lugares, Mato Grosso do Sul. Meu abraço, amigo. Obrigado aí pela sintonia do programa Encontro com a Saudade. Vacina da dengue do Butantan foi suspensa temporariamente, tá bom? Está suspensa, tá aqui. O Ministério da Saúde anunciou que vai suspender a imunização com a vacina do Butantan contra a dengue a partir de hoje. Quer dizer, já está suspensa. Após 42 casos de reações adversas, entre eles duas mortes suspeitas registradas. Vou repetir, viu? O Ministério da Saúde anunciou que vai suspender a imunização com a vacina do Butantan contra a dengue a partir de hoje, que já está suspensa. Após 42 casos de reações adversas, entre eles duas mortes suspeitas registradas. Os 42 casos representam 0,008% do total de 500 mil pessoas imunizadas até o dia 30 de maio e estão sob investigação para saber se há reação direta com a vacinação. É mole o que mais? Então morreram quantas pessoas por causa dela? Morreram duas pessoas.

0: Quer dizer, duas pessoas que se vacinaram, né, contra a dengue morreram.
1: Fica comigo esta noite.
0: E aí, a partir de hoje, ela está suspensa. Altemar Dutra.